0: serviço especializado.
1: Hoje, na apresentação da Voz do Brasil, Mariana Juman e Nazi Brum.
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1: O Brasil tem agora uma lei que regulamenta a produção de vacinas, medicamentos e insumos de saúde, voltada ao atendimento do SUS.
2: A medida consolida como política permanente instrumentos voltados ao fortalecimento da capacidade nacional de desenvolvimento, produção e inovação em tecnologias estratégicas para o SUS.
3: A lei cria a Estratégia Nacional do Complexo Econômico Industrial da Saúde. A legislação estabelece regras para o país produzir tecnologia própria no setor. Na prática, o texto define critérios para a produção em solo brasileiro de medicamentos, vacinas, equipamentos de diagnóstico e ingredientes farmacêuticos que abastecem o Sistema Único de Saúde. O ministro da Saúde, Alexandre Padilha, disse que a estratégia quer fortalecer laboratórios públicos e ampliar o acesso da população a tecnologias estratégicas de saúde.
4: Preparar o Brasil cada vez mais para respostas em emergência em saúde, dar uma previsibilidade importante para as empresas privadas investirem, dar uma outra dimensão para o que é o setor da saúde, tanto naquilo que é os compromissos de garantir o atendimento à nossa população, quanto da saúde enquanto setor econômico.
3: A lei prevê medidas para incentivar a produção nacional de insumos e fortalecer cadeias produtivas internas, com o objetivo de ampliar a capacidade nacional de resposta em situações de crise, como destacou o ministro do Desenvolvimento, Indústria, Comércio e Serviços, Márcio Elias.
5: A pandemia mostrou isso para o mundo, a indesejável dependência de um continente ou de alguns países do fornecimento do que é essencial na área da saúde. Acho que a sanção do nosso PL 2583 hoje retoma essa tradição do país, do Brasil, na vanguarda do desenvolvimento do complexo econômico e industrial da saúde.
3: A estratégia também prevê mecanismos para a transferência de tecnologia entre instituições privadas e laboratórios públicos. Entre os projetos previstos estão o desenvolvimento de insulina glargina com produção integral no Brasil e de uma vacina contra o vírus sincicial respiratório associado a casos de bronquiolite. Reportagem Márcia Fernandes.
1: Empresas de revenda de ingressos devem ser transparentes com o consumidor sobre o seu papel.
2: Caso isso não aconteça, elas podem ser alvo de medidas cautelares, entre outras determinações.
1: É o que vamos ouvir agora na reportagem de Gabriela Noronha.
6: Quando você vai comprar um ingresso para um show ou teatro, por exemplo, pode acabar recorrendo a páginas na internet que fazem a revenda desses tickets. Mas essas plataformas precisam respeitar os direitos do consumidor. Se isso não ocorrer, ficam sujeitas a medidas cautelares do governo. É o caso de uma empresa que começou a ser investigada nesta segunda-feira por falta de transparência e insuficiência de informações essenciais ao consumidor, como detalhou Ricardo Morishita, secretário nacional do consumidor.
7: Muita gente acaba contratando, mas não sabe que se trata de um mercado secundário. E, claro, tudo isso leva a uma potencial indução do consumidor ao erro, a acreditar que está adquirindo o ingresso pelo canal oficial. Acho que isso é ruim para todos. É importante que o consumidor saiba, não seja enganado, não possa ser induzido a erro, garantir a informação e depois a própria boa-fé.
6: Como medida cautelar, a Senacom determinou que a plataforma passe a indicar de forma clara e destacada ao longo de todo o processo da venda que não constitui um canal oficial de venda dos eventos, que os ingressos são ofertados por terceiros e que podem ser vendidos por preços superiores aos dos canais oficiais. Em caso de não cumprimento da medida, a empresa poderá ser multada em R$100 mil por dia. Vitor Oliveira Fernandes, secretário nacional de Direitos Digitais, mencionou outras possíveis fraudes que fazem parte da investigação.
8: Uma outra preocupação que também surge nesses monitoramentos de mercado é o uso cada vez maior de robôs que funcionam verdadeiramente como cambistas digitais. Robôs que conseguem adicionar ingressos ao carrinho em milissegundos, que conseguem ocupar posições melhores nas filas dos ingressos e que conseguem até fazer o check-out automatizado em um tempo bastante rápido, de modo que o consumidor se torna dependente desse mercado secundário.
6: Lembrando que há PROCONs em todos os estados do país para a proteção e defesa dos direitos do consumidor. Além disso, é possível utilizar a plataforma consumidor.gov.br para registrar denúncias e reclamações. Reportagem Gabriela Noronha.
2: E durante a Copa do Mundo da FIFA 2026, o Ministério da Justiça e Segurança Pública participou da Operação Cartão Vermelho, realizada simultaneamente em 9 países.
1: A ação foi coordenada pelo Departamento de Justiça e pela Agência de Investigações de Segurança Interna dos Estados Unidos para combater a pirataria digital e física.
2: No Brasil, a atuação com foco no ambiente digital resultou no bloqueio de 309 domínios e 109 endereços de IP utilizados na transmissão ilegal de sinais de TV e streaming.
1: A operação teve como objetivo combater redes criminosas envolvidas que lucram ilegalmente com a venda de produtos físicos piratas, como camisetas de seleções, álbuns de figurinhas e artigos esportivos falsificados, e também com a retransmissão digital não autorizada dos jogos do Mundial.
2: O pagamento do Bolsa Família começou hoje aos beneficiários do programa.
1: Em cidades onde foi decretada a situação de emergência ou calamidade pública pelo governo federal, o recurso foi unificado.
0: Começou nesta segunda-feira, dia 20, o pagamento do Bolsa Família referente ao mês de julho. Os depósitos seguem um calendário escalonado, conforme o último dígito do número de identificação social, o NIS. Neste mês, o benefício tem valor médio de R$ 679,19. Para receber o auxílio, é preciso atender aos critérios do programa, manter o cadastro único atualizado e cumprir as exigências nas áreas de saúde e educação, como frequência escolar, vacinação em dia e acompanhamento pré-natal, quando necessário. Os beneficiários podem movimentar o dinheiro de forma digital pelo aplicativo Caixa Tem, utilizados na função débito com cartão do programa ou sacados em terminais de autoatendimento da Caixa, casas lotéricas e correspondentes Caixa Aqui. Já as famílias que vivem em municípios com situação de emergência ou calamidade pública reconhecida pelo governo federal recebem um benefício nesta segunda-feira, sem seguir o calendário do NIS. A medida beneficia moradores de cidades do Amazonas, Roraima, Paraná, Sergipe, Paraíba e Rio Grande do Norte, afetadas por eventos como estiagem e enchentes. Thaísa Vitória para a Voz do Brasil.
2: E estão abertas as inscrições para o Prêmio Brasil que Alimenta, até o dia 31 de julho.
1: A iniciativa vai reconhecer 40 ações desenvolvidas por organizações da sociedade civil para o combate à fome.
2: Podem participar organizações que estejam em funcionamento há pelo menos 3 anos e mantenham iniciativas em andamento.
1: O valor total da premiação é de R$ 700 mil, distribuídos entre as 20 melhores iniciativas.
2: O edital com as informações está disponível em gov.br/mds.
1: As mulheres têm agora um novo aliado na luta contra a violência, um chatbot do Ligue 180.
2: É um robô atendente que vai trazer prontamente informações sobre os direitos das mulheres, legislação e serviços da rede de atendimento.
1: A ferramenta de inteligência artificial vai fazer uma curadoria diária da base de informações utilizadas pelas atendentes da Central de Atendimento à Mulher.
2: Mas o atendimento humanizado, em que as vítimas podem conversar diretamente com uma pessoa, vai seguir. E nós conversamos sobre isso com a secretária nacional de enfrentamento à violência contra as mulheres, Estela Bezerra. Acompanhe. Secretária Estela, bem-vinda à Voz do Brasil. Vamos começar falando desse novo chatbot do Ligue 180. Como é que ele funciona? O que que ele oferece de novo para as mulheres?
9: Olha, o chatbot, primeiro, um prazer estar aqui, uma saudação a todo mundo que está nos ouvindo, nos assistindo. O chatbot, ele é mais uma tecnologia, ela é desenvolvida muito pelo campo do mercado, mas a tecnologia também pode servir à cidadania, né? Então, o que nós estamos colocando é mais um meio de acesso para que as mulheres em situação de violência, elas possam acionar a Central 180, seja para pedir uma informação ou seja para que ela tenha uma acolhida rapidamente sobre a situação de violência que ela está vivenciando. A violência contra as mulheres, ela tem várias tipologias. O Brasil ainda não tem uma imersão e uma compreensão dessas várias tipologias, mas elas oprimem mulheres em todo o território. E aí o chatbot, inclusive, dialoga com a juventude e traz mais uma opção, mas ela não tira a humanização do serviço nem do atendimento.
10: Quer dizer que com um robô, o atendimento humano também segue, né? As mulheres ainda conseguem atendimento humanizado ligando para o número 180.
9: O chatbot ele pode estar assentado numa inteligência artificial, mas ele também pode estar nos princípios do atendimento. E nesse caso, ele está nos princípios do atendimento. Não há uso de inteligência artificial. Depois que se tabula ali o tipo de demanda que é trazida, imediatamente você pode recorrer a um atendimento humanizado e aquela demanda vai ser acompanhada humanamente. Nós temos mais de 360 atendentes, 24 horas para fazer esse serviço.
2: Onde é que elas acessam o chatbot?
9: Olha, tanto pelo telefone como ela pode acessar pelo site da nossa página no Ministério das Mulheres. Nós temos todas as tecnologias que você pode recorrer. O 180 tem um grande painel. 22% das procuras no Ministério das Mulheres são justamente pelo 180.
10: E há também outras ferramentas, né? Como o WhatsApp, por exemplo, né? Como é que ele pode ser acessado por quem queira orientações ou mesmo ajuda?
9: Olha, o 180, ele já tinha o WhatsApp implementado. O WhatsApp é uma linha direta. Depois que a gente fazia o atendimento direto, humanizado, ainda se perguntava se você queria receber alguma informação pelo 180, né? Então, o WhatsApp não é uma ferramenta em que a gente acessa a qualquer mulher. A gente prioriza o sigilo da informação. Muitas vezes as mulheres podem receber ou tem o telefone monitorado e isso pode ser uma situação de risco. Mas o WhatsApp do 180, ele fica disponível para qualquer mulher que liga para o 180 e ele também pode ser acessado através da nossa página com o íconezinho que dá disponibilidade ao 180.
2: Agora, as atendentes do Ligue 180, elas passam por uma qualificação, né, específica para prestar esse tipo de atendimento. O que está incluído na preparação delas?
9: Olha, desde a taxonomia, porque a gente tem violência, desde violência vicária, que recentemente foi reconhecida como uma tipologia própria de crime, até a violência patrimonial, a violência psicológica, são tipologias de violência que às vezes é difícil de você identificar. Muitas mulheres vão e se identificando que vivem aquele tipo de violência na medida em que alguém vai falando que aquilo é violência. Então, todas essas atendentes, elas são preparadas, qualificadas em compreender a legislação e compreender a manifestação desse tipo de violência. Elas também têm um aparo psicológico, porque é muito doloroso e é muito difícil você passar o dia inteiro ouvindo narrativas de violação de direitos e de violência. Então, elas têm uma retaguarda de psicologia, de atendentes, né, e fazem grupos de conversar sobre esse tema. E agora nós estamos inaugurando uma especialização para que elas tenham uma melhor qualificação, mas também um reconhecimento acadêmico de que elas são profissionais especializadas no atendimento às mulheres em situação de violência.
2: Só para a gente esclarecer, a senhora mencionou a violência vicária, que é um tipo novo, né? Um tipo penal novo, e aí muita gente provavelmente não conhece. Ela ocorre quando o companheiro agride familiares, né? Filhos, pais, para atingir a mulher, né?
9: O agressor praticante de violência doméstica, ele nunca só viola as mulheres. Ele viola os filhos, ele agride a sogra, ele agride os cunhados, mas ele tem uma predileção pelos filhos. Os filhos é um modo, é um instrumento de ofender. Se você, às vezes, me der um tapa, o tapa dói, mas dói mais se você bater no meu filho. Isso é uma coisa muito concreta. E o pior caso que nós acompanhamos foi aquele caso de Thales Machado, aqui no estado de Goiás, onde ele executou os dois filhos e ainda construiu através, se suicidou, mas antes disto construiu a narrativa de que a ex-esposa ou a mãe das crianças é que era responsável por tudo aquilo. E ela, por conta disso, não conseguiu sequer acompanhar o velório dos filhos.
10: Secretária, o Ministério das Mulheres também apresentou recentemente em Salvador as diretrizes nacionais das Casas da Mulher Brasileira. O que elas estabelecem sobre esse serviço?
9: A atualização das diretrizes era uma necessidade. A casa está fazendo 10 anos. A primeira casa foi inaugurada ali em 2015, né, no estado de Mato Grosso do Sul. Durante esses 10 anos, muita coisa mudou, inclusive de legislação. Nós temos muita tecnologia que avançaram durante essa década e era necessário fazer um alinhamento. Hoje temos 13 casas, uma projeção de mais casas. É natural que a política pública vá se expandindo por todo o território e era necessário a atualização das diretrizes, porque a Casa da Mulher Brasileira ela é o mais completo, mas ela é mais complexo serviço de uma política pública. Ela junta no mesmo espaço poderes como o poder executivo e o poder do sistema de justiça, judiciário. Lá funciona a vara de família, lá funciona o Ministério Público, mas também tem a Secretaria de Segurança Pública com a Delegacia Especializada da Mulher, o serviço psicossocial que atende lá dentro. Tem também a possibilidade da mulher, por uma questão de risco, ficar acomodada num abrigamento temporário dentro dessa casa. Então, como são serviços complexos, de alta complexidade, com intersetorialidade e interinstitucionalidade, as diretrizes se atualizaram para que o serviço tenha mais azeitamento e seja muito mais eficiente, para que não haja nenhum erro de protocolo de serviços tão complexos.
2: Agora, secretária, acho que a pergunta mais importante da nossa entrevista é essa que vem agora. Uma mulher que esteja nos ouvindo e que se reconheça numa situação de violência, mas que tenha dificuldades em sair dessa situação, seja por motivos financeiros ou quaisquer outros, como é que ela pode começar a pedir ajuda? A gente falou aqui de Casa da Mulher Brasileira, de Ligue 180, mas por onde ela começa? Qual o primeiro passo?
9: Olha, geralmente uma mulher que vive em situação de violência, ela nega que vive em situação de violência, essa negação vai de 3 a 10 anos. Se ela tem no ciclo de amizade dela e uma forma de impedir que a mulher recorra a alguém, um agressor que vive dentro de casa, que ameaça constantemente, ele inibe a relação dessa mulher com seus familiares e também com suas amigas. Essa é uma maneira de manter a mulher isolada. Então, o principal movimento que uma mulher precisa fazer quando ela está vítima de violência é procurar alguém da sua confiança, alguém que ame e respeite ela verdadeiramente, para ela poder compartilhar dessa situação que ela vive. Geralmente, o primeiro ciclo de apoio vem das amigas e da família. Quando você não encontra essa possibilidade, é preciso procurar ou a delegacia, ou o centro de referência da mulher, ou mesmo a Casa da Mulher Brasileira, que é um serviço de porta aberta. Geralmente, as mulheres só conseguem fazer esse movimento quando a violência já não ameaça mais só a vida dela, ameaça a vida dos filhos. Então, as mulheres conseguem fazer uma ruptura. Por isso que programas como esse, a gente falar do assunto, dizer que a violência acontece e que ela não é naturalizada e que ela pode ser rompida, é necessário. Muitas mulheres vivem em situação profunda de isolamento e não conseguem fazer a ruptura sozinha. Ninguém consegue fazer uma ruptura sozinha. Então, o primeiro movimento é uma mulher procurar alguém de sua confiança. O segundo movimento é procurar um serviço especializado. E se ela for a um serviço bancário sendo oprimida por violência patrimonial, ela também deve pedir ajuda. Hoje, a Caixa Econômica tem um serviço para acolher mulheres nessa situação. Ou se ela for a um serviço de saúde, ela também pode pedir ajuda ao serviço de saúde para poder fazer a ruptura da violência. Sozinha, ninguém consegue.
10: Muito bem, nós conversamos com Estela Bezerra, secretária nacional de enfrentamento à violência contra as mulheres. Muito obrigado, secretária, por sua entrevista aqui à Voz do Brasil.
9: Eu que agradeço a vocês.
1: Conciliar os estudos e a maternidade é uma missão desafiadora para muitas mães que ocupam as universidades.
2: Mas nas cuidotecas, as mães podem deixar seus filhos na hora das aulas.
1: O serviço já é oferecido em universidades federais e agora está aberto para universidades públicas estaduais.
2: As interessadas têm até o dia 15 de setembro para se inscrever em edital do Ministério das Mulheres.
11: Um espaço público, seguro e gratuito, onde crianças de 3 a 12 anos de idade são acolhidas enquanto os responsáveis, principalmente as mães, estudam. Assim, é a Cuidoteca, serviço oferecido em universidades federais como a de Brasília. Na UNB, a iniciativa teve início no começo deste ano e atendeu 23 crianças no período noturno. Para o segundo semestre, 40 vagas serão oferecidas. A coordenadora pedagógica da Cuidoteca da UNB, Letícia Teles, falou sobre a receptividade do serviço.
12: A Cuidoteca promoveu ali um espaço onde a criança pode ser criança, porque eles podem realmente brincar, socializar. E as mães têm um feedback, assim, incrível.
11: Agora, o serviço de Cuidoteca será expandido para universidades estaduais. O edital aberto pelo Ministério das Mulheres vai oferecer R$ 9.200.000 para que as universidades estaduais possam contratar profissionais, comprar material pedagógico e oferecer alimentação às crianças. Em contrapartida, as unidades deverão providenciar espaço físico, infraestrutura e apoio operacional. Cada universidade selecionada poderá receber até R$ 240.000 para manter o serviço. Segundo Juliana Cores, coordenadora-geral de Políticas de Cuidado do Ministério das Mulheres, há recursos suficientes para contemplar todas as universidades estaduais do país.
13: A gente pensou nas universidades estaduais devido ao número de mulheres, que é um número relevante, e a gente conseguiu aqui aportar um recurso que é suficiente para abarcar todas as universidades estaduais. E o que a gente quer é que cada vez mais cresça essa cultura da Cuidoteca. A gente interpreta como um dos pontos cruciais aí para a tranquilidade dessas mulheres.
11: O envio de propostas pelas universidades estaduais deve ser feito até o dia 15 de setembro por meio da plataforma transferegov.br. As unidades selecionadas deverão ofertar o serviço de Cuidoteca por 12 meses. Reportagem Luana Karen.
1: E além do edital para as universidades estaduais, seguem abertas até o dia 1º de agosto as candidaturas para a chamada estratégica Unicuidotecas.
2: Nesta chamada, o Ministério da Educação, em parceria com o Ministério do Desenvolvimento e Assistência Social, Família e Combate à Fome, vai selecionar 50 universidades federais para a implantação de espaços gratuitos de acolhimento infantil nas instituições.
1: Os espaços visam atender filhos de alunos, professores, servidores técnicos e trabalhadores terceirizados.
2: Cada universidade federal selecionada terá capacidade para atender 40 crianças simultaneamente.
1: O envio das propostas deve ser feito por meio eletrônico. Os detalhes estão disponíveis em gov.br/mec.
2: O transporte aéreo brasileiro registrou 65 milhões e 200 mil passageiros no primeiro semestre desse ano.
1: De acordo com o relatório da Agência Nacional de Aviação Civil, a ANAC, mais de 50 milhões nos voos domésticos e 15 milhões nos voos internacionais.
2: Só no mês de junho, o total de passageiros chegou a 10 milhões e 300 mil pessoas.
1: O transporte de carga nos aeroportos brasileiros registrou o crescimento de janeiro a julho deste ano.
2: Foram mais de 673 mil toneladas transportadas em níveis nacionais e internacionais.
1: E essas foram as notícias do Governo Federal.
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2: Fique agora com as notícias do Poder Judiciário e do Congresso Nacional. Boa noite.
1: Boa noite e até amanhã.

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2: Em Angola, presidente do STF propõe ampliar cooperação entre cortes constitucionais na defesa da democracia.
3: TSE divulga dados sobre o eleitorado brasileiro.
2: TST entende que CNPJ ativo não basta para provar que a empresa continua em operação.
3: Boa noite, eu sou o Arthur Filho.
2: E eu sou Walter Lima.
3: O presidente do STF e do CNJ, ministro Edson Fachin, defendeu em Luanda, na Angola, o fortalecimento da cooperação entre tribunais constitucionais para proteger a democracia.
2: A manifestação ocorreu durante reunião com Laurinda Prazeres Cardoso, presidente do Tribunal Constitucional de Angola. Marta Ferreira.
4: Ao abrir o encontro, Fachin disse que a relação entre os dois tribunais deve ser ampla, permanente e voltada à construção de uma agenda comum para os próximos anos.
5: Cuidaremos de uma pauta de cooperação centrada no fortalecimento da capacidade institucional de nossos tribunais.
4: O presidente do STF ressaltou que as democracias constitucionais enfrentam desafios comuns em diferentes partes do mundo, especialmente diante do avanço de movimentos autoritários que buscam enfraquecer as instituições por dentro. Para Fachin, os tribunais constitucionais ocupam posição central na preservação do Estado Democrático de Direito e defendeu o fortalecimento da cooperação entre as cortes constitucionais para compartilhar experiências e consolidar referências democráticas capazes de enfrentar tendências autoritárias observadas em diversos países.
3: O TSE divulgou nesta segunda-feira os dados do eleitorado brasileiro.
2: As estatísticas indicam que mais idosos e mais indígenas estão aptos a votar. Jane Costa.
6: Mais de 158 milhões de brasileiras e brasileiros estão aptos a votar no dia 4 de outubro, primeiro turno das eleições. São Paulo, maior colégio eleitoral do país, reúne mais de 34 milhões de eleitoras e eleitores, representando 21,48% do total. Em seguida, aparecem Minas Gerais e Rio de Janeiro. O eleitorado no exterior aumentou, são quase 929 mil. A maioria do eleitorado tem entre 40 e 44 anos, com mais de 15 milhões de pessoas. Os dados também revelam avanços no preenchimento da autodeclaração de raça e cor, tornando o cadastro eleitoral mais diverso e reduzindo significativamente o número de registros sem essa informação.
3: CNPJ ativo não basta para provar que a empresa continua em operação, segundo o TST.
2: Integrante da Comissão Interna de Prevenção de Acidentes e de Assédio, pretende usar o dado para assegurar estabilidade. Larissa Batista.
7: O trabalhador alegou que a empresa continuava funcionando, já que o CNPJ da instituição, sediada em Piracicaba, São Paulo, permanecia ativo. Mas o TST entendeu que isso, por si só, não comprova que a unidade ainda esteja em operação. Como o contrato de prestação de serviços foi encerrado e a CIPA deixou de existir naquele local, a corte decidiu que o auxiliar de produção não tinha direito à estabilidade no emprego e manteve a demissão. A decisão foi unânime.
3: Após a Lei 14.752 de 2023, judiciário não pode multar advogados por abandono de causa.
2: Com esse entendimento, o STJ afastou a multa aplicada a advogados que faltaram à sessão do Tribunal do Júri. Fátima Uchoa.
8: Os advogados pediram o cancelamento do júri e justificaram a ausência, alegando que a promotora responsável teria publicado nas redes sociais um vídeo sobre o crime, o que comprometeria a imparcialidade do julgamento. Mas a Justiça do Rio Grande do Sul aplicou uma multa de 10 salários mínimos. Na sexta turma do STJ, o ministro relator Sebastião Reis Júnior observou que os advogados poderiam ter questionado a suposta nulidade em juízo pelos meios processuais adequados. No entanto, nessa situação já estava em vigor a lei lei que revogou a aplicação da multa por abandono de causa. E, segundo o ministro, após essa mudança legislativa, eventual falta deve ser apurada exclusivamente pela Ordem dos Advogados do Brasil.
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3: A você, uma boa noite.
2: E até amanhã.
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10: Eu sou Humberto Pinheiro e estes são os destaques de hoje do Jornal do Senado, que começa agora. A autonomia do Banco Central e novas regras para a saúde avançam na CCJ. Jovens que saem de abrigos podem ganhar cotas no ensino federal. Eleitores com deficiência ou mobilidade reduzida terão direito a transporte gratuito. Boa noite. A Comissão de Constituição e Justiça aprovou neste primeiro semestre a proposta de emenda à Constituição que busca assegurar um orçamento próprio e autonomia operacional ao Banco Central. A CCJ ainda votou outras duas mudanças na Constituição para assegurar jornada de 36 horas semanais para enfermagem e aposentadoria diferenciada para agentes comunitários de saúde e combate às endemias. Repórter Bruno Lourenço.
11: Uma das propostas de emenda à Constituição aprovadas na Comissão de Constituição e Justiça transforma o Banco Central de autarquia para entidade pública de natureza especial, com autonomia técnica, administrativa, orçamentária e financeira. O relator, senador Plínio Valério, do PSDB do Amazonas, defendeu a medida.
12: Essa autonomia, ela fortalece não só o sistema financeiro brasileiro, traz segurança, traz muita segurança para todos nós.
11: Já a PEC, que assegura o direito à aposentadoria diferenciada de agentes comunitários de saúde,
12: traz segurança, traz muita segurança para todos nós.
11: Já a PEC, que assegura o direito à aposentadoria diferenciada de agentes comunitários de saúde, de combate às endemias,

0: Na CCJ, vincula o piso salarial da enfermagem a uma jornada máxima de trabalho de 36 horas semanais.
1: O Senado aprovou e enviou para a sanção presidencial um projeto que cria regras para as parcerias entre escolas e pontos e pontões de cultura. A proposta pretende ampliar o acesso de estudantes a atividades culturais e fortalecer a integração entre educação e cultura. A iniciativa estabelece requisitos para a celebração dessas parcerias e busca incentivar ações culturais no ambiente escolar. Os detalhes na reportagem de Márcio Maturana.
2: Pontos e pontões de cultura são associações sem fins lucrativos com atividades culturais dentro das comunidades. Hoje, essas associações já podem fazer parcerias com redes de ensino superior, técnico e básico, mas o projeto define critérios para isso. O texto aprovado no plenário do Senado foi o relatório que o senador Humberto Costa, do PT de Pernambuco, apresentou na Comissão de Educação. Ele resumiu os pontos principais da proposta.
3: Esta proposição inova ao estabelecer duas balizas essenciais que a legislação vigente não contempla. A exigência de que a parceria seja consonante com a proposta pedagógica de cada escola, preservando assim a autonomia escolar, e a prioridade para pontos e pontões de cultura situados nas proximidades da comunidade escolar, de modo a fortalecer os vínculos territoriais e culturais já existentes.
2: Quando entrar em vigor, a lei vai mudar a Política Nacional de Cultura Viva, que busca ampliar o acesso da população aos direitos culturais.
1: Foi apresentada no Senado uma proposta de emenda à Constituição que busca garantir a continuidade dos programas estaduais, distritais e municipais de incentivo à cultura e ao esporte. A medida preserva mecanismos de apoio mesmo após a implementação da reforma tributária. A proposta permite que estados, o Distrito Federal e os municípios continuem concedendo incentivos fiscais a esses setores por meio de créditos do Imposto sobre Bens e Serviços, o IBS. A reportagem é de Douglas Castilho.
4: Foi apresentada no Senado Federal a proposta de emenda à Constituição que assegura a sobrevivência dos programas locais de incentivo fiscal voltados à cultura e à prática desportiva. A medida altera as regras da reforma tributária para permitir que estados, o Distrito Federal e os municípios continuem a estimular esses setores por meio de créditos compensatórios do Imposto sobre Bens e Serviços, o IBS. Sem essa alteração, o novo modelo de unificação tributária sobre o consumo extinguiria gradualmente esses mecanismos regionais de incentivo indireto até o ano de 2032. Pelo projeto, o Comitê Gestor do IBS vai definir as regras técnicas para a concessão e o registro desses créditos. Já os estados, o Distrito Federal e os municípios terão de aprovar leis próprias para criar seus próprios programas. O autor da iniciativa, senador Carlos Portinho, do PL do Rio de Janeiro, ressaltou que as leis locais sustentam uma ampla cadeia produtiva e criam milhares de empregos que, segundo ele, vão além dos holofotes.
5: A gente muitas vezes pensa só no artista ou no jogador de futebol, mas na verdade é todo um ecossistema que tem. É o produtor cultural, é o pessoal que trabalha para os eventos, né? As empresas de eventos, são muitos empregos que geram esse fomento. Com a reforma tributária ficou ameaçado e a gente já se antecipou a esse problema, assim podendo incentivar e fomentar essas duas indústrias que eu chamo é a indústria do entretenimento. A gente tem que ver cultura e esporte como uma grande indústria do Brasil.
4: A proposta também determina que o valor desses incentivos serão pagos pelo Estado, pelo Distrito Federal ou pelo município que criar o programa. Além disso, os benefícios terão de seguir regras rígidas de avaliação, transparência e controle social. A PEC, que conta com a assinatura de outros 26 senadores, será analisada pela Comissão de Constituição e Justiça.
1: Nas eleições deste ano, eleitores com deficiência ou mobilidade reduzida terão direito a transporte individual gratuito oferecido pela Justiça Eleitoral. O programa Seu Voto Importa, do Tribunal Superior Eleitoral, tem como objetivo promover a inclusão e reduzir as dificuldades de deslocamento para que o cidadão vote. Para garantir o atendimento no dia da votação, o interessado deverá solicitar o transporte gratuito até 14 de setembro. O pedido poderá ser feito pelo próprio eleitor ou por seus representantes legais de forma presencial.

0: presencial, diretamente no cartório eleitoral da zona correspondente ou por canais remotos e eletrônicos. Também será necessária a apresentação de autodeclaração ou de documento que comprove a deficiência ou a dificuldade de locomoção. O primeiro turno das eleições será realizado em 4 de outubro. O senador Paulo Paim, do PT do Rio Grande do Sul, manifestou apoio à proposta de emenda à Constituição que altera a forma de contribuição previdenciária das empresas. O texto da PEC propõe substituir a contribuição incidente sobre a folha de salários por uma base de cálculo sobre o faturamento bruto das empresas.
1: Essa mudança é necessária por diversos motivos. Empresas com grande faturamento, mas que empregam pouca mão de obra, como o setor financeiro, passaria a contribuir mais.
0: Jovens que deixaram abrigos e casas lares ao completar 18 anos podem ganhar cotas no ensino superior e nas escolas técnicas federais. A proposta foi aprovada pela Comissão de Direitos Humanos do Senado. O projeto busca ampliar as oportunidades de educação para quem cresceu em acolhimento institucional e agora segue para análise da Comissão de Educação. A reportagem é de Rodrigo Rezende.
2: Crianças e adolescentes que aguardam uma definição sobre processos de adoção ou por outro motivo estão impossibilitados do convívio familiar podem viver no chamado acolhimento institucional, em locais como abrigos ou casas-lares. Um projeto aprovado na Comissão de Direitos Humanos, de autoria do senador Jorge Cajuru, do PSB de Goiás, quer garantir aos jovens que vivem ou viveram nessa situação até os 18 anos, ou seja, não foram adotados e alcançaram maioridade, uma cota nos processos seletivos para o acesso ao ensino superior e às escolas técnicas federais. O relator do projeto, o senador astronauta Marcos Pontes, do PL de São Paulo, afirma que a ideia colabora com a diversidade no meio acadêmico.
3: A proposição realiza a importante missão de conferir oportunidades a pessoas oriundas de acolhimento institucional. Lembrando que acolhimento institucional é diferente de instituições como a Fundação Casa com menores infratores. É outro tipo de público.
2: Marcos Pontes incluiu no projeto uma previsão de avaliação a cada 10 anos dessa política de cotas. A proposta segue para análise da Comissão de Educação do Senado.
0: Com trabalhos técnicos de João Lira, o Jornal do Senado fica por aqui. Acompanhe agora as notícias da Câmara dos Deputados. Boa noite e até amanhã.
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5: Câmara aprova projetos que garantem direitos de pessoas com deficiência.
6: Avança a proposta que reforça a política de prevenção ao câncer de pulmão.
7: Projeto de lei aumenta a pena para tráfico de drogas com uso de aeronaves.
8: Policiais em serviço poderão usar o transporte público de forma gratuita.
9: Boa noite. A Comissão de Viação e Transportes da Câmara aprovou a gratuidade no transporte público para policiais em serviço. A repórter Sofia Peçanha tem mais detalhes.
10: A Comissão de Viação e Transportes aprovou o projeto que estabelece a gratuidade no transporte público coletivo para policiais civis e militares em exercício. Pelo texto, o benefício será válido para ônibus urbanos e intermunicipais, metrô, trens suburbanos e metropolitanos, barcas e catamarãs. Para ter acesso ao benefício, o policial precisa estar em serviço, uniformizado e apresentar a identificação funcional válida. O relator da proposta na comissão, o deputado Zé Trovão, do PL de Santa Catarina, destacou que a presença de policiais nos veículos pode contribuir para aumentar a segurança dos passageiros.
11: Olha, primeiro que quando você coloca um policial no transporte público, você cria segurança para quem está lá dentro.
10: A proposta também estabelece que a gratuidade só poderá ser utilizada quando houver assentos disponíveis sem prejudicar quem pagou a passagem. Ou seja, os passageiros pagantes continuam tendo prioridade no uso dos lugares. Além disso, as empresas e concessionárias dos coletivos deverão informar o direito por meio de avisos visíveis ao público. Caso não cumpram a regra, podem sofrer penalidades previstas na legislação. O projeto também foi aprovado pela Comissão de Segurança Pública e Combate ao Crime Organizado. O relator, o deputado Coronel Meira, do PL de Pernambuco, argumentou que os policiais enfrentam jornadas prolongadas e, muitas vezes, precisam de condições diferenciadas para o deslocamento após o serviço. Em concordância na Comissão de Viação e Transportes, o deputado Zé Trovão ressaltou o impacto econômico da medida para esses profissionais.
11: Então, a gente criou uma norma que, se ele entender por bem de usar aquele transporte, ele vai, além de ajudar a sociedade, ele vai poder economizar no combustível para ter um pouquinho mais de salário no final do mês.
10: Hoje, a gratuidade para policiais já existe em algumas regiões, como no Distrito Federal, mas depende de normas locais e não é padronizada em todo o país. A proposta, apresentada pelo deputado Capitão Augusto do PL de São Paulo, busca criar regras nacionais que reconheçam a importância dos profissionais da segurança pública e facilitem o deslocamento durante o exercício da função. O projeto que garante gratuidade no transporte público para policiais segue para análise na Comissão de Finanças e Tributação. Da Rádio Câmara de Brasília, Sofia Peçanha.
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4: Segurança Pública.
6: A proposta que aumenta a punição para tráfico de drogas com uso de aeronaves avançou na Câmara. A repórter Maria Neves tem os detalhes.
13: A Comissão de Constituição e Justiça da Câmara dos Deputados aprovou o projeto que aumenta as penas para o tráfico de drogas praticado com uso de aeronaves. Pela proposta, quem usar aviões ou helicópteros para o tráfico ficará sujeito a pena de 10 a 20 anos de reclusão, além de multa. O valor da multa depende da situação econômica do réu e é calculada em dias multa, podendo variar de 2 mil a 4 mil dias multa. Cada dia multa corresponde a um valor em salários mínimos e hoje varia entre 50 e 8.105 reais. O texto aprovado foi a versão apresentada pelo relator na Comissão de Segurança Pública, deputado Sargento Faur, do Paraná, ao projeto do deputado Cobalcini, do MDB de Santa Catarina. Sargento Faur ressalta que a legislação atual já prevê aumento de penas para algumas circunstâncias do tráfico, mas não diferencia de modo específico o uso de aeronaves. Para ele, a gravidade e potencial lesivo do uso desse tipo de transporte justificam a criação de um tipo qualificado autônomo.
14: O emprego de aeronaves nesse tipo de crime permite que os criminosos escapem das barreiras terrestres e fluviais, aproveitando-se da vastidão territorial e das fragilidades do espaço aéreo, o que compromete a eficácia das ações de segurança. Tal realidade impõe ao Estado a necessidade de intensificar os mecanismos de controle e adotar sanções penais mais duras, a fim de desestimular essa modalidade de crime.
13: O texto aprovado também prevê aumento de pena para quem utiliza aeronave para transportar maquinário, aparelho ou qualquer outro objeto destinado à produção de drogas. A pena prevista, nesse caso, é de 6 a 15 anos de reclusão e multa, de 2 mil a 3 mil dias multa. A proposta, que aumenta penas para crimes relacionados ao tráfico de drogas com uso de aeronaves, ainda terá de ser votado pelo plenário da Câmara. Se aprovado, seguirá para análise do Senado. Da Rádio Câmara de Brasília, Maria Neves.
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16: Educação.
9: Sidney Leite, do PSD do Amazonas, comemora a aprovação da medida provisória que reajusta o piso salarial dos professores em R$ 5.130,38. O congressista também destaca a garantia de aumento real anual acima da inflação em todo o país.
17: Eu destaco que essa é uma luta e uma empreitada de todos nós, no sentido de garantir dignidade, reconhecimento, mas, acima de tudo, valorização dessa que é uma profissão tão importante. Essa, sem dúvida nenhuma, é uma conquista histórica para esses trabalhadores que fazem a diferença no presente e no futuro. Eu sou daqueles que acredita na educação pública gratuita e de qualidade. E vindo do Estado, com as dimensões do Estado do Amazonas, que é o maior Estado da Federação, com realidades extremas, essa, sem dúvida nenhuma, é uma vitória importante desses trabalhadores que muitas vezes não têm esse reconhecimento por parte do governo do Estado.
6: Sidney Leite reforça que caberá ao Ministério da Educação divulgar anualmente a tabela de reajustes. Para ele, a conquista representa o reconhecimento da educação pública como pilar de desenvolvimento e como instrumento essencial no combate à desigualdade educacional no país.
16: Saúde.
9: A Comissão de Saúde aprovou o projeto que reforça a política de prevenção ao câncer de pulmão. A repórter Júlia Lopes traz mais informações sobre o texto.
18: A Comissão de Saúde da Câmara dos Deputados aprovou uma proposta que estabelece novas diretrizes para a política de rastreamento e diagnóstico precoce de câncer de pulmão no Sistema Único de Saúde, o SUS. O objetivo é melhorar a sobrevida dos pacientes e reduzir a mortalidade causada pela doença. Atualmente, a Política Nacional de Prevenção e Controle do Câncer já abrange ações de prevenção, tratamento, pesquisa e monitoramento do câncer. No entanto, o projeto busca detalhar essas diretrizes especificamente para o câncer de pulmão, com a criação de protocolos de rastreamento integrados à atenção primária e o reforço no combate ao tabagismo. Entre as medidas previstas estão a busca ativa de pacientes no âmbito da atenção primária à saúde, com a atuação de agentes comunitários e de combate a endemias, para identificar grupos de alto risco e encaminhá-los para exames de rastreamento. A deputada Flávia Moraes, autora da proposta, afirmou que a medida, além de ampliar o diagnóstico precoce e contribuir para a redução da mortalidade, também fortalece a estrutura de atendimento no SUS com profissionais especializados e ampliação do acesso a exames.
19: Vai permitir a qualificação, a formação de profissionais, a disponibilização do espirômetro, dos exames, dos equipamentos para a realização desses exames. E, com certeza, com o diagnóstico precoce, é possível iniciar mais cedo o tratamento da doença, ter um resultado mais efetivo. Isso representa menos sofrimento para o paciente, menos custo para o SUS.
18: Segundo a deputada, hoje apenas 15% dos casos de câncer de pulmão são diagnosticados em estágio inicial, quando há maior chance de cura. Ela destaca ainda que o rastreamento precoce por meio de tomografia pode reduzir a mortalidade pela doença em até 20%. O projeto que define novas diretrizes para a política de rastreamento e diagnóstico precoce de câncer de pulmão no âmbito do SUS deve seguir agora para a Comissão de Finanças e Tributação. Da Rádio Câmara de Brasília, Júlia Lopes.
6: Dr. Flávio, do PL do Rio de Janeiro, apresentou o projeto que cria políticas públicas voltadas ao atendimento de adultos com transtorno do espectro autista. A proposta prevê a criação de núcleos especializados para acompanhamento, inclusão social e inserção no mercado de trabalho.
20: O que a gente propõe no projeto é que sejam construídos núcleos de atendimento ao autista adulto. O que, que são esses núcleos? Para exemplificar, quando você tem os CAPs, que faz tratamento de dependência química ou de psiquiatria, tem um acompanhamento. Então, a gente quer construir esses núcleos para que se tenha políticas públicas voltadas para o autista adulto, para que ele seja inserido no mercado de trabalho, tratamento neurodivergente, que ele possa ter lá o preceptor, estudar línguas, idiomas, de acordo com o seu grau de autismo.
9: O projeto de Dr. Flávio prevê que os centros sejam financiados pelo governo federal e que também possam receber recursos de emendas parlamentares para a implantação nos municípios. Ele reitera que o projeto amplia o suporte às famílias de pessoas autistas com mais de 18 anos de idade.
16: Direitos Humanos.
21: Os deputados aprovaram projetos que buscam garantir os direitos das pessoas com deficiência e de quem cuida delas. Quem traz mais detalhes sobre as propostas é a repórter Paula Bittar.
22: A Comissão de Constituição e Justiça da Câmara aprovou 3 projetos que buscam garantir direitos a pessoas com deficiência. Um deles assegura prioridade aos cuidadores de pessoas com deficiência em programas federais de capacitação, formação e qualificação. Outro reforça a prioridade no atendimento para esses cuidadores. A proposta determina que o atendimento prioritário, que é estendido aos acompanhantes, deve estar claro e explícito nos informativos de identificação e sinalização do serviço. O terceiro projeto aprovado proíbe a discriminação contra pessoas com transtorno do espectro autista. O texto estabelece que a pessoa autista não será submetida a tratamento desumano ou degradante, não será privada de sua liberdade ou do convívio familiar, nem sofrerá discriminação. Relator das 3 propostas na CCJ, o deputado Alex Manente, do Cidadania de São Paulo, destacou a necessidade de atualizar a legislação para garantir a inclusão.
23: Todo esse conjunto de projetos que nós temos aprovado e avançado na Câmara dos Deputados para poder fazer com que a inclusão seja algo real e que a legislação esteja de acordo com essa necessidade de inclusão que temos no nosso país. Então, são avanços importantes para poder, primeiro, combater a discriminação e depois avançar no cuidado e no tratamento de direitos para as pessoas que acompanham e familiares que dedicam a vida especialmente para essas pessoas.
22: As 3 propostas que buscam garantir direitos a pessoas com deficiência podem seguir para análise do Senado, a menos que haja recurso para votação antes pelo plenário da Câmara. Da Rádio Câmara, de Brasília, Paula Bittar.
16: Cultura.
9: Chico Alencar, do PSOL do Rio de Janeiro, apoia a proposta que cria o Dia Nacional da Museologia Social, a ser celebrado em 8 de maio. O parlamentar explica que a iniciativa reconhece museus comunitários que preservam a memória e a identidade de territórios populares.
24: Esse tipo de museu social, evidentemente, todo museu é social, todo museu é histórico, todo museu tem uma importância fundamental em qualquer país do mundo. Mas a museologia social é aquela que resgata a história de comunidades em geral esquecidas e trata de valorizar o povo morador que construiu essas comunidades, que as inaugurou muitas vezes, que enfrentou violências, remoções, como grande protagonista.
21: Chico Alencar destaca ainda o Museu da Maré, no Rio de Janeiro, como referência da museologia social no Brasil. O deputado afirma que esses espaços ajudam comunidades a resgatar raízes, ancestralidades e lutas por direitos e melhores condições de vida.
16: Trabalho.
9: Enfermeiros devem emitir nota fiscal após prestar serviços autônomos. A repórter Sofia Peçanha tem mais detalhes sobre a proposta.
10: A Comissão de Saúde aprovou o projeto que obriga a emissão de notas fiscais eletrônicas por profissionais de enfermagem que atuam de forma autônoma. A proposta é de autoria da deputada enfermeira Rejane, do PSDB do Rio de Janeiro, e tem como objetivo incentivar a formalização e a valorização da categoria. O texto prevê que a obrigatoriedade vale para todos os profissionais registrados nos conselhos regionais de enfermagem que trabalham por conta própria, especialmente na prestação de serviços fora de hospitais e vínculos formais. Entre as atividades que passam a exigir a emissão de nota fiscal estão atendimentos domiciliares, acompanhamento de pacientes, orientações de saúde e ações de prevenção de doenças. Durante a análise, o parecer da deputada enfermeira Ana Paula do Podemos do Ceará foi lido pela deputada Heloísa Helena, do Rede do Rio de Janeiro, que também é enfermeira, destacando a importância da medida para acompanhar as mudanças no mercado de trabalho da enfermagem.
25: Acrescenta a atuação de enfermeiros e técnicos de enfermagem como empreendedores em áreas como curativos, acompanhamento de doenças crônicas e degenerativas e pré-natal, exige um marco regulatório que assegure a transparência na prestação de serviços e contribua para a inclusão econômica desses profissionais.
10: O projeto também prevê que estados e municípios adaptem seus sistemas para facilitar a emissão das notas fiscais, reduzindo a burocracia. O descumprimento das normas acarretará a aplicação de sanções administrativas aos profissionais ou aos estabelecimentos. Durante a discussão, o deputado Dr. Zacarias Calil, de Goiás, afirmou que a medida pode ampliar oportunidades para os profissionais e trazer mais segurança para quem contrata os serviços.
0: Facilita também contratos com clínicas, hospitais e empresas que exigem comprovação fiscal. Pacientes e empresas também veem o profissional como mais sério e organizado. Diferencia o enfermeiro no mercado de trabalho, mostrando profissionalismo.
10: O projeto que regulamenta a emissão de notas fiscais por profissionais de enfermagem segue agora para análise da Comissão de Finanças e Tributação. Da Rádio Câmara de Brasília, Sofia Peçanha.
21: Bebeto, do PP do Rio de Janeiro, avalia que a redução da jornada de trabalho vai melhorar a qualidade de vida dos brasileiros. O parlamentar menciona que os trabalhadores da Baixada Fluminense, por exemplo, enfrentam engarrafamentos que tornam o descanso ainda mais necessário.
1: Olha, vai ser um benefício muito grande, porque o cara que acorda 4 horas da manhã, 5 horas da manhã para trabalhar na capital e retorna 10, 11 horas da noite, imagina quanto esse cara não sofre só no deslocamento. Estou dizendo o horário que trabalha, não, só no deslocamento. Vai ser um prêmio para aquele que precisa se deslocar, enfrentar engarrafamento e, além de tudo, a convivência familiar, que é super importante nesse tempo, nessa redução dessa escala, nessa jornada de trabalho.
9: Bebeto também exalta o trabalho da Comissão de Viação e Transportes em favor da mobilidade urbana do Rio de Janeiro. Ele considera que associar melhorias no transporte com a redução da carga horária é fundamental para garantir dignidade à classe trabalhadora.
21: Termina agora o Jornal Câmara dos Deputados, produzido pela Rádio Câmara, com trabalhos técnicos de Everson Urani e apresentação de José Carlos Andrade e Luciana Vieira. Uma boa noite para você.
9: Uma ótima noite. Você fica agora com as notícias do Tribunal de Contas da União.
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2: 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Boa noite.

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7: Agora, na Bandeirantes, 10 e 4.
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9: Uma excelente noite de segunda-feira para você ligado aqui em 89,9. Eu sou o Joelson Costa, de volta agora para falar dos clássicos Bandeirantes, as canções que marcaram época e que deixaram muitas histórias. Para abrir a nossa noite, vamos falar de Al Green. How can you mend a broken heart? A versão do Al Green de How Can You Mend a Broken Heart não é original. A canção foi escrita e gravada primeiramente pelos Bee Gees, sendo lançada em 1971. Apesar disso, a versão de Al Green de 1972, com seu toque de soul e gospel, se tornou tão icônica quanto e é frequentemente considerada uma das melhores regravações da história. Vamos conferi-la agora nos clássicos Bandeirantes. Al Green, How Can You Mend a Broken Heart?
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0: Bandeirantes, boa música e informação. Acabamos de ouvir o som de Steve Wonder, All in Love is Fair. Vamos para um rápido intervalo comercial, mas já já retornamos com mais músicas e mais clássicos Bandeirantes para você. Fique ligado.
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1: Agora, na Bandeirantes, 10h40.

0: boa música e informação. E continuamos os clássicos bandeirantes dessa noite, falando agora de Simply Red, Sunrise.
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0: Você sabia que o sucesso Sunrise, do Simply Red, não é uma composição totalmente original? Pois é. Lançada em 2003, a música tem a sua base, incluindo a melodia e trechos da letra, em um hit de 1981 da dupla Howlin' Yates, chamado I Can't Go For That. O Simply Red sampleou essa faixa e deu os devidos créditos aos autores, criando um dos maiores sucessos de sua carreira, que também se tornou popular no Brasil, inclusive. Vamos conferi-la agora nos clássicos bandeirantes. Simply Red, Sunrise.
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14: Agora na Bandeirantes 118.
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2: Agora na Bandeirantes, 11h45. 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
1: Bandeirantes, boa música e informação. Estamos fechando mais um Clássicos Bandeirantes nessa noite de segunda-feira. Eu, Joelson Costa, agradeço pela sua sintonia aqui em 89,9. Me despeço de você, mas temos um encontro sim marcado amanhã, a partir das 18 horas. Uma boa noite e até lá. Tchau, tchau.
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0: Dias.
1: Uau, uau.
0: É, não, não tá não, Ailton Dias, não tá uau, uau, não. Tá bem ruizinha. Um pouco resfriada, mas vamos indo. A lua é nova, vai mudar para crescente hoje, às 8 horas e 5 minutos da manhã. O sol vai nascer às 6h46 e vai se pôr às 17 horas e 39 minutos. E nós vamos começar a terça-feira falando do tempo. Daqui a pouquinho a Stephanie Toso já trará a previsão. Mas antes a gente vai contar para você que é aniversário da cidade paulista de Boa Esperança do Sul. Tem 12.978 habitantes, Boa Esperança do Sul, que surgiu por volta de 1850, em torno de uma capela às margens do Ribeirão da Boa Esperança, com a doação de terras por parte de vários proprietários da região. Pertencia a Araraquara, emancipada em julho de 1898. É também aniversário do município de Itapecuru Mirim, no Maranhão. Tem pouco mais de 160 mil habitantes e Itarumã, que fica em Goiás, bem menorzinha, tem só 6.101 habitantes. A agradável cidade de Itarumã. O tempo continua bem seco, né, Pedro Campos? Bom dia a você.
2: Muito seco, Silvânia. Bom dia para você, bom dia para quem está nos acompanhando. Temperatura está absolutamente agradável, bem diferente aí da semana passada, das semanas anteriores, onde a gente acordava com muito frio. A gente já sabe que essa temperatura vai mudar na quinta-feira, vem chuva, vem uma nova frente fria pela frente. O fim de semana vai ser diferente, principalmente na sexta-feira. Então você tem de se preparar e aproveitar um pouquinho, né, essas temperaturas mais altas que estão sendo registradas, principalmente no meio do dia. E a previsão do tempo já alertando então para essa mudança. Mas a secura é o grande problema do inverno, né? A falta de chuva, e isso tudo causa sempre atenção para a saúde das pessoas, principalmente quem pratica exercício físico, precisa se hidratar bastante, escolher o horário para a prática do exercício físico para não ter problemas.
0: Enquanto isso, no sul continuam fortes chuvas e ainda se espera mais, deixando muito desabrigados, muitos desalojados. Vamos à previsão do tempo com a Stephanie Toso.
3: Mais um dia sem previsão de chuva em todo o estado de São Paulo e com tempo extremamente seco. Na capital paulista, agora de manhã, a temperatura segue amena, mas esquenta muito rápido. A expectativa é de mais um dia de calor, com bastante sol e pouca presença de nuvem no céu, e máxima podendo chegar até os 27 graus. Tem toda a atenção redobrada com hidratação, hoje mais um dia em que a umidade relativa do ar pode ficar abaixo dos 30% em toda a grande São Paulo e nos municípios do interior paulista. Situação ainda mais crítica para a divisa do estado com Minas Gerais. Áreas mais próximas ao Triângulo Mineiro, no extremo norte de São Paulo, podem ter umidade entre 20% e 12%, com atenção redobrada para a região de Franca, Ribeirão Preto e para os municípios entre o oeste e o extremo sudoeste paulista. A expectativa é de que a chegada de uma frente fria com pouco mais de intensidade comece a enfraquecer o bloqueio atmosférico na quinta-feira, com isso trazendo mais uma mudança no tempo para o estado de São Paulo no final dessa semana.
0: E hoje nós lembramos, 21 de julho, há 3 anos, em 2023, a morte de Tony Bennett.

É o Anthony Dominic Benedetto. Nascido em Nova York em 3 de agosto de 1926, faleceu também em Nova York em 21 de julho de 2023. Esse grande cantor norte-americano, de tantos shows, mais de 70 anos de carreira. E ele também foi um talentoso pintor, viu? Tendo criado obras sob o nome de Anthony Benedetto, que estão em exposição pública permanente em diversas instituições.

Na fase final da Segunda Guerra Mundial, Tony Bennett atuou como atirador de infantaria do Exército dos Estados Unidos. E só mais tarde desenvolveu sua técnica de canto, assinando com a Columbia Records, e teve sua primeira canção, número 1, Because of You, em 1951. Esteve algumas vezes no Brasil, no início dos anos 1990, depois em 2009, realizou uma turnê por aqui, passando por Porto Alegre, Belo Horizonte, São Paulo, Rio de Janeiro, Recife e também Brasília, o grande Tony Bennett.

0: Eu sou Tony Bennett e eu lembro Las Vegas, Pedro Campos. Não é?
1: Tantas
0: apresentações lá, né? E esses standards que ele cantava no seu repertório, me lembra então Las Vegas. Homenagem a quem merece, Tony Bennett, faleceu aos 96 anos de idade em 2023.

0: 5h08. Estamos aguardando a sua participação aqui no Pulo do Gato para você interagir conosco, mandar sua mensagem, os seus comentários, a sua opinião sobre os assuntos do dia, já que nós estamos ao vivo, prontos aqui para receber a sua mensagem e também mandar para a gente aqui as orientações, né, do seu caminho para ajudar outros ouvintes. É uma grande corrente informativa de todas as manhãs aqui da Bandeirantes. Álvaro de Pirassununga, ótima terça-feira a todos, com muita fé. Vamos para mais um dia abençoado. Muito café também, escreve aqui o Álvaro. É verdade, viu? Cafezinho de manhã é essencial. O nosso querido Timóteo, de Ferraz de Vasconcelos, está na escuta. Hoje ele vai para Bauru, sempre viaja o Timóteo, digo para vocês. O Adriano é de São Mateus, está tomando coragem para ir trabalhar. Miado para ele então, bora, coragem. É o Anderson José Almeida, nosso ouvinte aqui, quer pedir um miado para quem? Para a esposa dele, é a Laira Daiane. Também para o filho Gael Fernandes e todo o time da Farmacode. Tá aí, Pauliceia. Eles são lá de São Bernardo do Campo. Grande abraço, viu? Para todos aí que estão sintonizados e ligadinhos no Pulo do Gato. Fátima Nascimento, não fica brava não. Vou te mandar uma mensagem aí que você vai ver só. Você vai conseguir acertar isso rapidinho, rapidinho, tá bom? Já, já eu te mando aí. Segura um pouquinho aí. Na hora do intervalo eu te mando. E aí, Diogo Braga?
1: E aí, Pedro Campos, tudo bem? Bom dia, bom
0: passou
1: dia,
0: passou bem a abstinência aí sem Copa do Mundo ontem?
1: Só um dia sem jogo, Pedro, não tem descanso. É um dia sem jogo, já tem jogo hoje de novo. E claro, a Bandeirantes transmite e faz toda a cobertura de UCV e Santos. A primeira partida, a partida de ida lá em Caracas, na Venezuela, das 16avos de final da Copa Sul-Americana. O Santos, que ainda não conta com o Neymar, ainda será poupado. Ele já está no grupo, já está treinando, mas será poupado para a partida de hoje. Hoje às 9h30 da noite. Além disso, também ontem o Alexandre Matos, diretor do Executivo de Futebol do Santos, confirmou que se reuniu com o elenco no domingo para tratar dos salários atrasados. Então aí também mais um problema para o Peixe, além do campo. Então a expectativa é que o Santos faça um bom resultado hoje e na volta, semana que vem, dia 28, o Santos consiga se classificar em casa na Vila Belmiro. E por isso que o Santos jogou na quinta-feira, ainda durante a Copa do Mundo, porque tinha justamente esses jogos da Sul-Americana. Hoje tem também Campeonato Brasileiro, Atlético Mineiro e Bahia, às 7h30 da noite. O Atlético Mineiro é o 11º com 24 pontos e o Bahia, cadê o Bahia? É o 6º com 29 pontos, aí quase no G5, ainda não é G6 no Campeonato Brasileiro. Também tem pela Sul-Americana, Nacional do Uruguai e Tigre, pela Série B, Avaí, América Mineiro, Novo Horizonte e Criciúma, Vila Nova e Fortaleza. Falando do São Paulo agora, o São Paulo anunciou mais um reforço aí nessa janela da Copa do Mundo. Aurélio Buta, lateral direito de 29 anos, chegou sem custos ao São Paulo depois de jogar no Copenhagen da Dinamarca e assinou até junho de 2027. É o terceiro reforço dessa janela. Só o atacante Vitor Sá já foi anunciado pelo São Paulo e também o volante Newton. Esses são os reforços do tricolor paulista, que também joga aí pelo Campeonato Brasileiro. Que dia é o jogo do São Paulo? O jogo do São Paulo é amanhã, 9h30 da noite,
0: Bragança,
1: contra o Atlético,
0: né?
1: Paranaense, exatamente, por conta dos shows
0: no Morumbi.
1: E o Palmeiras joga também amanhã, 7h30, contra o Coritiba. Internacional e Cruzeiro às 9h30 da noite, Chapecoense e Flamengo às 9h30. E aí o Vasco joga pela Sul-Americana contra o Independente Medellín. E na quinta-feira é a vez de Corinthians e Remo, Botafogo e Vitória completarem a rodada aí do Campeonato Brasileiro, que, como eu disse, começou ainda durante a Copa do Mundo. Ô, Pedro, vai sentir falta da Copa do Mundo com esses
0: jogos? Já tô sentindo, né? Claro, jogos de Copa do Mundo. Mas Copa também é legal porque é de 4 em 4 anos, a gente fica na expectativa.
1: Senão não teria graça, né?
0: Mas é claro que já tô com a camisa do Corinthians preparada aqui pro jogão de quinta-feira, né? Porque a gente gosta dos clubes, tá com saudade também do futebol brasileiro.
1: Você que é Remo, né?
0: É, lá eu fui Remo,
1: então,
0: porque eu fui
1: agora?
0: Pro... Não, mas aqui é Corinthians, né? Aí não tem como. Eu fui Remo lá no período que eu tava cobrindo a Copa 30, lá que eu fiquei...
1: Foi só um período de férias.
0: Dias lá em Belém do Pará, vocês lembram disso? E aí o pessoal me convenceu. Mas o Remo vivia uma época fora do comum ali, né? Subindo pra Série A. Então havia esse...
1: O Remo hoje é o 19º com 18 pontos. Tem 3 pontos só atrás...
0: Mas não estamos muito longe disso não,
1: é,
0: né?
1: Isso como que eu ia falar. O Grêmio é o primeiro time fora da zona, tem 21. E o Corinthians tem 24, mas é o 12º. Estão muitos times aqui. A gente passa aqui na tabela, só para lembrar. O Coritiba, pra você ter uma ideia, é o 7º com 26 pontos. O Grêmio, como eu disse, é o 16º com 21. São 5 pontos de diferença. Muito time aí no meio que vai ainda sofrer um pouquinho perto da zona do rebaixamento.
0: Muito bem. O Roberto de Barros, né, tá dizendo que ele recebe um benefício de acidente de trabalho vitalício. Quando ele se aposentar, ele vai receber os dois ou não? Boa pergunta para a doutora Vanessa Viduto. Aliás, eu vou mandar para ela agora e ela vai responder hoje a sua dúvida na participação que fará daqui a pouquinho aqui no Pulo do Gato, hein? Porque hoje é participação da doutora Vanessa Viduto, que nos auxilia com assuntos ligados ao INSS, à Previdência. Se você tem alguma dúvida nesse sentido, também manda mensagem para cá, ela entra na fila e nós vamos respondendo à medida em que a doutora Vanessa vai liberando os questionamentos que estão na nossa fila de perguntas. Fala, Silvânia.
2: 5h14, vamos gerar nossa reportagem agora, começando com Henrique Tanger. Estado do Rio Grande do Sul segue em alerta para fortes chuvas.
3: Todo o Rio Grande do Sul está sob alerta laranja do Instituto Nacional de Meteorologia para chuva forte, rajadas de vento e queda de granizo. Em Porto Alegre, a previsão é de até 110 milímetros de chuva nos próximos dias. Segundo o prefeito da capital gaúcha, Sebastião Melo, equipes da Defesa Civil seguem mobilizadas para atender possíveis ocorrências, com apoio da Brigada Militar e do Corpo de Bombeiros.
0: Mais mensagens aqui da nossa audiência, logo cedinho ouvindo o Pulo do Gato, Sargento Adalberto, da Base Aérea de Santos, moro no Guarujá, e tá comentando pra gente aí sobre essa questão que nós vamos avisar também a equipe técnica, viu, Adalberto? Obrigado aí pela sua mensagem. Segundo jogo da final da Copa, segundo tempo do final da Copa, ele acompanhou aqui pela Bandeirantes. Muito obrigado pela participação. Bom programa a todos. Ariovaldo de Garça, interior do estado de São Paulo, terra do Zé Nelo Marques, né? Nosso querido amigo, companheiro de sempre aqui, apresentador de Manhã Bandeirantes, aos sábados no Jornal Gente. Também apresentou o Pulo do Gato por algumas vezes nas férias do Zé Paulo e principalmente aos sábados, né? É, eu me lembro bem. O Zé Nelo e o Zé Paulo. Ixi, era difícil entrar no ar ali, viu, meu amigo? Não era fácil, não. Tirava umas perguntas da cartola ali, os repórteres de hoje em dia não têm a menor ideia do que a gente passava. Verdade que o presidente da Nicarágua declarou que não haverá mais eleições no país?
1: Verdade.
0: Está no giro de notícias aí?
1: Estará no giro de notícias, mas a gente também antecipa aqui para o ouvinte, ó, vamos pegar todas as informações de forma completa para eles, que ele anunciou aí o Daniel Ortega, que a partir deste momento não terá mais eleições, ele comanda o país, o Poder Judiciário Executivo junto com a esposa, então aí a ONU já se posicionou contra essa medida, então daqui a pouco a gente traz todos os detalhes para o ouvinte.
0: Ditadorzinho, hein?
1: É.
0: Que isso, que medida, e assim, anunciando para o mundo com pompa e circunstância. Tem uns que fazem isso, mas pelo menos finge que tem eleição, né?
1: Exatamente, e ele ainda cutucou os Estados Unidos e disse que não terá mais, vou abrir aspas aqui, os dias em que partidos apoiadores pelos Yankees voltariam ao poder acabaram.
0: É, aí ó, declaração forte. Os amigos dele aí da América Latina. Bom, agora só tem um amigo,
1: tá,
0: né?
1: Tá todo mundo dormindo ainda.
0: Ah, não deu
1: ninguém
0: tempo.
1: Ninguém se posicionou ainda, fica tranquilo.
0: Mas agora não tem mais muito amigo na América Latina aqui, né?
1: Não, não.
0: A Argentina perdeu, Paraguai perdeu, Uruguai perdeu. Peru perdeu, Colômbia perdeu. Perdeu todo mundo aqui, tem mais ninguém não. Tem só um aqui.
1: É.
0: Quem sabe eles se pronunciam ao longo do dia. Silvânia Alves, gripe chá com limão e alho. Limão descascado, cortado em cruz, com 3 sementes de alho cortado. 2 fervuras antes de dormir. Tira e queda.
2: Muito
0: receita
2: obrigado
0: pra você
2: pela
0: aí,
2: receita.
0: Ó. O que aconteceu, Silvânia? Tá gripada?
2: É, resfriado, né?
0: Resfriado?
2: O passado...
0: Teve febre?
2: Lembra que você estava meio ruinzinho, há umas 2 semanas?
0: Tive, antes
2: eu comecei,
0: das férias.
2: Então, eu comecei ali, mas eu consegui controlar, mas agora eu não consegui. Muita friagem, né, de manhã.
0: Da semana passada, né?
2: É.
0: Tá tomando remédio, Silvânia?
2: É, quando piora, eu tomo, né? E gripe é... Você toma remédio uma semana, você não toma, são 7 dias, né?
0: Então, é isso aí.
2: É, vitamina C e cama, né?
0: Fazer propaganda aqui, mas eu gosto do Naldecon, sabia? Eu
1: gosto também.
2: É, Naldecon
0: pra mim...
2: Gripe,
0: não, os outros
2: né?
0: não funcionam, parece.
2: Sério?
0: Pra mim
2: então,
0: parece
2: Naldecon
0: que não funciona.
2: Naldecon é paracetamol.
0: Naldecon você
2: não...
0: toma os dois lá, né? O... E tem um... E tem um que agora é o multi...
2: Isso,
0: já viu isso aí?
2: Já vi. Então, é que eu ponho o Naldecon, se não me engano, é paracetamol.
0: É.
2: Benegripe é
0: não, mas
2: pirona.
0: Mistura outras coisas também, não é só paracetamol, não.
2: Não, eu sei.
0: É uma bombinha.
2: É uma bombinha. Assim como o Benegripe, que é de pirona, mais cafeína e mais um antialérgico. Então, quando eu começo a tossir muito, então, aí eu tomo um Benegripe.
0: É, pra mim,
2: mas
0: não
2: é
0: sei.
2: Assim.
0: É, cada um, né?
2: É.
0: Eu
2: Tem
0: acho
2: gente que
0: eu...
2: não pode tomar de pirona, né? Porque é alérgico.
0: É, então... pra mim parece que o paracetamol ele faz. Você toma, tá uma suadeira, né? Aí toma um banho, toma
2: melhora,
0: outra noite,
2: né?
0: Pronto, acabou. Tira e queda.
2: É isso. Então tá bom.
0: Melhoras aí, Silvânia.
2: Obrigada. 5:19, a cidade do Rio de Janeiro se antecipa aos riscos e adota uma série de protocolos diante da expectativa sobre fortes impactos do El Niño neste ano. Vamos à capital fluminense com Maria Eduarda Vieira.
4: A Prefeitura do Rio antecipa medidas de prevenção, monitoramento e resposta ao calor diante de possíveis efeitos intensos do El Niño este ano. O plano já costuma ser adotado durante o verão, mas com as previsões de chuvas intensas e calor extremo na capital fluminense a partir do inverno, o município optou por acelerar obras e projetos para garantir maior segurança no caso de ocorrências. Entre as intervenções estão o reflorestamento da cidade, construção de parques urbanos, vistorias da Defesa Civil, contenção e manutenção de encostas, operações de limpeza de ralos e as obras do PAC em Acari, na Zona Norte, e em Realengo, na Zona Oeste. Além disso, o município também conta com 50 protocolos operacionais que definem o que cada órgão do município precisa fazer em situações extremas.
2: A mãe de uma bebê de 10 meses morta em Fortaleza é indiciada por homicídio culposo por omissão. Melina Mello.
5: A Polícia Civil concluiu o inquérito sobre a morte da bebê de 10 meses em Fortaleza. A mãe da criança foi indiciada por homicídio culposo por omissão e o primo do namorado dela por homicídio culposo. Já o namorado, que chegou a ser preso durante as investigações, não foi indiciado. O laudo pericial apontou que a bebê morreu por asfixia e descartou violência sexual.
0: Vamos para Brasília, capital federal, onde amanhã teremos comemorações, um ano da Bandeirantes Brasília, né? Parece que foi ontem, mas já estamos aí completando o primeiro ano de vida com muito sucesso e um dos integrantes da equipe é o Felipe Campbell, que está desde o começo conosco nessa construção e hoje está aqui para trazer o seu destaque no Pulo do Gato. Tudo preparado por aí, Felipe? Bom dia para você!
6: Bom dia, Pedro. Bom dia, Silvânia.
2: Bom dia.
6: E sim, já estamos nos organizando aqui com tudo para preparar essa festa para os ouvintes, né, de comemoração aí de um ano. Vai ser no Mané Mercado, ao lado do Mané Garrincha, uma região onde tem vários restaurantes e também uma bela vista aqui da região central de Brasília. Tudo nos trinques já para amanhã a gente fazer a nossa festa, apresentar o jornal Gente, né, ali no Mané Mercado, vai ser excelente. Mas o nosso destaque para hoje, infelizmente, já é um assunto um pouco mais sério, é o caso de uma mulher que atirou na cabeça do marido durante a madrugada dessa segunda e é investigado pela Polícia Civil do Distrito Federal, ocorrência que aconteceu numa residência no Gama, que é uma região administrativa aqui do Distrito Federal. Ao chegar ao local, a PM foi informada por uma testemunha de que o homem já havia sido socorrido por familiares e encaminhado primeiro à unidade de pronto atendimento e depois foi para um hospital. A vítima foi atingida do lado esquerdo da cabeça de forma superficial, chegou consciente na unidade de saúde e recebeu alta no mesmo dia. De acordo com informações da equipe militar, tanto a mulher quanto a vítima afirmaram que o disparo foi acidental e teria acontecido enquanto a mulher guardava a arma no cofre. Segundo a Polícia Civil, ela já prestou depoimento, foi liberada após pagar uma fiança de R$3.000 e agora a investigação continua para apurar se o disparo foi realmente acidental ou se houve tentativa de homicídio. No local, os militares apreenderam uma pistola, 3 carregadores e 29 munições. A arma é registrada em nome do marido, mas a documentação ainda está em análise. Volto com vocês.
0: É, violência, o crime, a criminalidade também presente no Planalto Central, e o Felipe Campo trazendo pra gente esse destaque. Hein? Daqui a pouquinho tem a versão local lá com o Adriano Oliveira. Amanhã o Adriano Oliveira vai estar conosco aqui nesse espaço para falar sobre o primeiro ano do Pulo do Gato Acordando Brasília e trazendo muita prestação de serviço para quem mora na capital federal e também nas cidades satélites. Felipe Campbell, até mais ao longo da programação. Bom trabalho por aí, Felipe.
6: Obrigado, gente. Até mais.
2: Até mais. 5h23. A polícia de Pernambuco investiga uma denúncia de uma professora que afirma ter sido envenenada por uma aluna. Lucas Batista.
7: A Polícia Civil de Pernambuco investiga a tentativa de homicídio contra uma artesã que denuncia ter sido envenenada por mercúrio por uma aluna durante um curso de artes realizado no Hospital Universitário Oswaldo Cruz, no Recife. A principal linha de investigação aponta que o crime pode ter sido motivado por ciúmes. A vítima registrou em vídeo dois momentos em que a suspeita teria colocado uma substância dentro da garrafa de água da professora. De acordo com o delegado responsável pelo caso, as imagens indicam que a suspeita agiu de forma consciente.
2: 5h24, suspeita de estupro contra uma criança de 8 anos em Minas Gerais, Pedro Gelinek.
8: A Secretaria Municipal de Desenvolvimento Social apura o caso de uma criança de 8 anos vítima de estupro dentro de um abrigo em Santa Luzia, na Grande BH. O crime aconteceu no último sábado. O caso foi descoberto por um monitor do local que flagrou a ação no alojamento infantil. O suspeito é um adolescente de 15 anos que também mora na instituição. A vítima relatou ter sofrido agressões e ameaças. A criança passou por atendimento no Hospital Odilon Behrens. Já o jovem foi apreendido em flagrante e levado para a delegacia. A direção do abrigo foi procurada por nossa reportagem e ainda não respondeu sobre o caso.
2: E tem outra investigação envolvendo estupro de menor de idade no Ceará. Melina Mello.
5: Um vídeo compartilhado em aplicativos de mensagens levou à investigação que terminou com a prisão de uma mulher suspeita de estupro de vulnerável no interior do Ceará. A suspeita é investigada por gravar e divulgar imagens de conteúdo sexual com um adolescente de 13 anos no município de Aurora. O celular dela foi apreendido e a justiça converteu a prisão em preventiva.
2: A proximidade do Dia dos Pais anima o comércio. Vamos até Belo Horizonte agora com Eliseu Júnior.
9: A expectativa do comércio varejista de Minas Gerais para o crescimento das vendas no Dia dos Pais é alta. Segundo pesquisa realizada pelo Núcleo de Estudos Econômicos e de Inteligência e Pesquisa da Fecomércio de Minas Gerais, quase 90% dos empresários acreditam que a data deve impulsionar as vendas no mês de agosto. O estudo também aponta que 43% dos empresários esperam vender mais do que no mesmo período do ano passado. Para atrair os clientes, 26% afirmaram que investirão em promoções, enquanto outros 26% reforçarão a divulgação nas redes sociais.
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0: Mensagens de ouvintes para nós aqui no Pulo do Gato. Ouvinte que cai da cama cedo para fazer caminhada.
11: Bom dia, senhor Pedro. Aprendi de la capriote a fazer caminhada todo santo dia, às 5 horas. Vamos caminhar por aqui em Botucatu. Mas é frio pra caramba, mas tá bom. É bom demais. Um grande abraço, senhor Pedro.
0: Um abração. Esse aí é o nosso ouvinte Romeno. Lembra que ele participou conosco e contou a história da Romênia outro dia? É o seu Jean. Obrigadão pela mensagem, viu? Feliz aí que está se movimentando e seguindo as dicas de Ricardo Capriotti, que gosta tanto de correr que abandonou o avião e vai voltar a pé dos Estados Unidos.
12: Olá, pessoal do Pulo do Gato. Uma ótima terça para todos. Aqui é o Jonas, da Zona Sul de São Paulo, trabalhando daqui a pouco embora. Eu queria compartilhar com vocês um fato. Eu não sei se já teve reclamação aí. Eu fiz uma compra no iFood no dia 19, 23h48. Fiz o pagamento e tudo no Pix. Foi apenas R$ 7,95. Mas quando eu voltei no aplicativo, não tinha constado nem meu pagamento e nem meu pedido. Então, meu dinheiro foi a Deus dará. Só queria compartilhar com vocês aí se alguém também já passou por isso no iFood. E até agora, nada do iFood me responder, que eu não tenho como reclamar. Obrigado, Pulo do Gato. Um ótimo dia.
0: Obrigado, Jonas. Vamos levar essa reclamação adiante aí. E o espaço está aberto aqui, né, para o iFood se manifestar e dizer o que aconteceu com o dinheiro do nosso ouvinte que sumiu, segundo o relato que vocês acompanharam agora. Carlos Augusto, de Sumaré, gostaria de saber: sou aposentado desde 95, recebo auxílio doença por causa de doença profissional, tendinite nos braços. Vi na internet que o INSS pode chamar para fazer perícia. Se não provar que estou bem, corto o auxílio, isso é verdade, tenho 71 anos. Mais uma para entrar na fila aqui. Excelente questão para ser respondida pela doutora Vanessa Viduto. Eu tenho certeza, certeza, que tem muito ouvinte que também tem uma situação parecida e está com essa dúvida, viu? Então fica tranquilo que vai entrar na fila. Não prometo hoje aqui, porque o Diogo Braga disse que já tinha combinado um monte de coisa aí com a doutora Vanessa Viduto. Vamos tentar fazer tudo rapidinho. Se não der tempo, fica para a semana que vem, tá bom? Mas a gente responde sim. É só ficar ligado aqui no Pulo do Gato.
2: 5h29.
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2: 5h30 marcou o quinto sinal. A variação de preços de um remédio de uma farmácia para outra é absurda. Pode chegar a 2.500%, acredita? Falamos sobre isso outro dia, mas agora o Gibes Vanioto traz mais informações, porque um levantamento apontou que o mesmo medicamento é até 25 vezes mais caro, dependendo de onde se compra.
14: Pesquisar preços antes de comprar sempre foi um bom negócio, mas quando é medicamento, a diferença no bolso pode ser enorme. Uma pesquisa do Procon de São Paulo revelou que o mesmo remédio chega a custar 25 vezes mais de uma farmácia para outra. A cartela da Tadalafila genérica, por exemplo, foi encontrada por menos de R$ 4 em uma farmácia na Zona Sul e por R$ 98 em outra, na Zona Norte. Diferenças como essas fazem mudar a forma de pesquisar antes de fechar a compra. A Juliana Fernandes, que é influenciadora, tem uma doença autoimune que afeta as articulações e não pode parar de tomar remédios. O SUS não fornece todos e ela faz de tudo para encontrar o melhor preço. Pesquisa nas farmácias, nos sites e aplicativos e se cadastrou nos programas de desconto oferecidos por laboratórios, pelas redes de drogarias e planos de saúde.
15: Às vezes o laboratório ele te dá um desconto maior que o da farmácia, mas muitas vezes a farmácia ela compete ali com o desconto e ela não dá um desconto em cima do laboratório. Pela internet ainda é mais viável você comprar.
14: A estratégia da Juliana é justamente a principal orientação do Procon. A pesquisa mostra que pela internet os preços são melhores. Mas tem uma dica que é bem importante para saber se estamos pagando um medicamento fora do que é permitido por lei. Se a gente colocar no Google Anvisa PMC, preço máximo ao consumidor, tem uma tabela com o preço máximo que as farmácias podem cobrar. Aí, elas decidem o desconto que vão dar. Cabe ao consumidor ver onde está o melhor preço. Nós conversamos com Luiz Orsatti Filho, que é diretor executivo do Procon em São Paulo.
16: Com isso, ele pesquisa nos sites, pesquisa nas lojas físicas, o valor desse medicamento, tendo a informação do valor máximo e, eventualmente, os descontos que as redes ofertam para este medicamento.
14: Um outro detalhe, você pode ir às farmácias, ver os preços, entrar no site ou também nos aplicativos, comparar, se for mais em conta mesmo no aplicativo, é só comprar ali na farmácia mesmo, esperar um pouquinho que eles te entregam, você acaba não pagando nem o frete.
0: Bora pro consultório do Pulo do Gato, então, saber as informações do médico, doutor Evaldo Stanislau. Falei que você pode mandar pergunta para a doutora Vanessa Viduto sobre INSS, Previdência, Aposentadoria, Auxílios, Benefícios. Mas você pode mandar pergunta aqui também pro médico do programa, afinal de contas, o doutor Evaldo Stanislau está aqui para responder suas dúvidas também e trazer informações sobre avanços da medicina, vacina e aquilo que o ouvinte precisa para cuidar bem da sua saúde.
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18: Hoje vamos falar com o Dr. Evaldo sobre a carreira médica.
19: Médicos hoje em dia querem ganhar dinheiro e trabalhar pouco. Verdade ou mentira? Fato é que médicos em geral não lidam bem com dinheiro e gestão da carreira, mas mesmo assim muitas vezes recebem a fama de serem, como dizem, dinheiristas. Pois bem, uma pesquisa recente no banco de talentos de uma empresa de gestão médica demonstra algo bem diferente. Dos pesquisados, 74% escolheriam novamente fazer medicina e estão satisfeitos. E o motivo é cuidar das vidas humanas para 65% deles. Ou seja, a essência do ser médico está preservada. E o que incomoda? Por que algum médico quer sair da linha de frente assistencial para outro setor da saúde? E a primeira razão é ter maior reconhecimento por seu trabalho para 67%. Em último lugar, para 43%, para ter uma maior remuneração. E ao mudar de lado, saindo da assistência para uma atividade, por exemplo, de gestão, até 13% esperam maior carga de trabalho e mais da metade, 51%, esperam jornadas semelhantes. Portanto, fica claro que médicos em geral não são dinheiristas e quando trocam a carreira assistencial, o fazem não por dinheiro, e sim por maior reconhecimento ao seu trabalho. E o mais bonito e importante, cuidar do próximo segue intocado como o mais importante para nós, médicos, que sim, faríamos tudo de novo. Valorize seu médico. Fique bem e até a próxima.
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2: 5:35, as férias escolares. Movimentos aeroportos aumentam a procura por viagens em família. Eliseu Júnior.
20: As férias escolares de julho aumentam o movimento nos aeroportos e também nos cartórios. Em Minas Gerais, a emissão da autorização eletrônica de viagem para crianças e adolescentes bateu recorde. Segundo o Colégio Notarial do Brasil em Minas, foram emitidas 244 autorizações digitais em junho, alta de 42% em relação ao mesmo período do ano passado. O documento é exigido para menores de 16 anos que viajam desacompanhados ou em alguns casos com apenas um dos pais ou outros responsáveis. Com a documentação em dia, a orientação é chegar ao aeroporto com pelo menos 2 horas de antecedência para voos nacionais e 3 horas para viagens internacionais.
2: Mais uma vítima da guerra entre facções rivais no Rio de Janeiro, Guilherme Faria.
21: A família do adolescente de 16 anos que morreu em meio aos confrontos entre criminosos de facções rivais no Morro do Juramento, em Vicente de Carvalho, na zona norte do Rio, afirma que o jovem estava soltando pipa quando o tiroteio começou. Segundo parentes, Mike e Brian dos Santos Silva correu para tentar se proteger quando criminosos do 3º Comando Puro atiraram contra ele. A vítima era estudante e atleta em uma equipe de luta na região. Nas redes sociais, o grupo lamentou a notícia e destacou que o adolescente tinha muitos sonhos e uma vida inteira pela frente, interrompida pela violência que afeta a região há anos. A equipe de luta também reforçou que Mike não tinha qualquer envolvimento com o crime organizado.
0: Informação chegando com o repórter Daniel Henrique.
22: 2 homens são presos em flagrante durante uma operação da Delegacia de Homicídios na favela do Muquiço, na zona norte do Rio. A ação desta segunda-feira teve como objetivo cumprir mandados de prisão contra criminosos envolvidos no ataque a tiros que terminou com a morte do policial civil Carlos Alberto Freire Neto no início do mês, na mesma região. A princípio, os presos não têm relação com o crime. Carlos Alberto e outros 3 policiais estavam em uma viatura descaracterizada da Delegacia de Homicídios da Baixada Fluminense em uma ação de coleta de dados de inteligência. Eles foram surpreendidos por homens armados e Carlos foi atingido na cabeça. Ele chegou a ser socorrido, mas não resistiu. O agente estava na Polícia Civil desde 2023. Ele deixou esposa e dois filhos.
0: O cantor Roberto Carlos denuncia golpistas que estão usando cópias de sua imagem e voz feitos por inteligência artificial para divulgar um tratamento. Informações com o repórter Luiz Eduardo de Castro.
1: O cantor
0: por inteligência artificial para divulgar um tratamento. Informações com o repórter Luiz Eduardo de Castro.
1: O cantor Roberto Carlos se pronunciou.

0: Conteúdo pode causar prejuízos a quem acredita em informações falsas sobre saúde. Na semana passada, a atriz Fernanda Montenegro já havia denunciado que golpistas estão usando um vídeo falso com a voz e imagem dela para vender um suposto remédio que cura doenças como o Alzheimer. A artista de 96 anos usou as redes sociais para alertar os seguidores sobre material enganoso e pedir que a população fique atenta para não cair neste tipo de golpe.
1: E agora o Roberto Carlos vai mudar a música dele. Uma das suas músicas.
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1: Ele vai falar: esse cara não sou eu.
3: É.

0: Então esse cara não é o Roberto Carlos da internet aí pedindo dinheiro para tratamento. Isso é inteligência artificial, é gente querendo ganhar dinheiro em cima de você. Fica o alerta aí do pulo do gato. Toda vez que a gente descobre um golpe novo, a gente conta para você rapidamente, porque a informação é a arma que temos para combater essa bandidagem aí atrás dos computadores, dos tablets, dos sistemas, tentando enganar muita gente e levar dinheiro do povo, que depois é muito, muito difícil de ser readquirido.
1: Esse cara sou eu.
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8: 5h43, Rodoanel vai ter câmeras integradas ao Sistema de Segurança do Estado de São Paulo. Adele Robichet.
9: O Rodoanel Mário Covas, historicamente um cenário de crimes, como assaltos a cargas e latrocínios, vai integrar

0: As câmeras ao sistema de monitoramento de segurança do estado de São Paulo. O trecho norte do anel viário já conta com 48 câmeras com detector automático de incidentes que identificam situações de risco em tempo real e acionam equipes de atendimento automaticamente. O sistema também monitora os túneis da via e envia alertas ao centro de controle operacional, que funciona 24 horas por dia. A integração faz parte de um convênio assinado pelo governo do estado para conectar imagens das rodovias concedidas ao programa de inteligência da Secretaria de Segurança Pública.
1: Enquanto a Silvânia Alves está chamando os repórteres, eu mando aqui os miados para os ouvintes que estão pedindo para nós, interagindo pelo nosso WhatsApp. É o querido Nilson Eloy de Santo André, que quer mandar um miado para o amigo Hudson, que mora em Mauá e acompanha o Pulo do Gato. Miado aí para ele, então. Obrigado pela audiência. Vamos acompanhar a mensagem do ouvinte.
2: Bom dia, Rádio Bandeirantes. Bom dia, Pulo do Gato. Sou um ouvinte assíduo aí de vocês, sempre participando. Gostaria muito que vocês me ajudassem junto à prefeitura, à subprefeitura de Guaianazes, com o terreno que a família está precisando vender e está amarrado lá numa lei, enfim, antiga. Estamos com todos os impostos pagos, tudo certinho, e a subprefeitura está nos dando uma canseira. E segundo boatos, estão aguardando que a gente pague alguém para que isso seja concluído. Eu não quero acreditar nisso. Por favor, me ajude. Já mandei um e-mail aí para vocês. Eu sou o Fábio do Tatuapé. Obrigado, bom dia.
3: E já foi respondido, né, Fábio? Você mandou um contra-argumento, já encaminhamos também. Respondi hoje para você, que estamos aguardando esse segundo questionamento que você fez, tá bom?
1: Tem pergunta para o doutor Evaldo aqui, vamos passar para ele. Ó. O ouvinte quer saber se pode consumir creatina e quais são os riscos e benefícios, principalmente para a função renal. É a pergunta do Natanael Amorim do Guarujá. Em breve, na coluna do doutor Evaldo Stanislau, que virou livro, né? Junto com a Ana Paula Rodrigues, as participações aqui no Pulo do Gato diárias foram reunidas, compiladas em uma obra que está disponível para você. Escolha ter saúde, que é o principal objetivo da parceria que temos com o Dr. Evaldo Stanislau, e diariamente apresentamos aqui em pílulas receitas para você melhorar a sua condição de saúde, para você chegar mais longe e melhor. Já estou encaminhando para ele, Natanael, em breve, nesse espaço aqui do Pulo do Gato.
3: 5h46, a Justiça de Minas Gerais suspende multa de quase 88 milhões de reais aplicadas à Vale. Os detalhes com a Gabriela Oliveira.
4: A Vale disse que não vai se pronunciar sobre a decisão da Justiça de Minas Gerais, que suspendeu a multa de R$ 87 milhões e 900 mil reais aplicada pela Controladoria Geral do Estado. A penalidade foi aplicada após um processo que apontou supostas irregularidades em documentos sobre a segurança da barragem de Brumadinho, que se rompeu em 2019 e deixou 272 mortos. Ao conceder a liminar, o Tribunal de Justiça do Estado considerou que o Supremo Tribunal Federal ainda analisa se a lei anticorrupção pode ser aplicada a esse caso.
1: Ana Paula Rodrigues está conosco para falar sobre operação de trens em São Paulo. Tem mudança chegando, não é, Ana? Bom dia!
5: A Trivia Trens assume a operação das linhas 11 Coral, 12 Safira e 13 Jade dos trens metropolitanos. As linhas fazem a ligação da Zona Leste e de cidades da região metropolitana, como Guarulhos, Mogi e Suzano, com o centro da capital paulista. A ação foi aprovada pela Artesp, agência reguladora que acompanha os contratos de concessão de mobilidade do Estado. Durante um ano, a operação da Trivia Trens será supervisionada pela CPTM antes que a empresa assuma integralmente as operações, o que está previsto apenas para junho do ano que vem. Além disso, durante 2 meses, os funcionários da Trivia Trens tiveram contato com a operação das 3 linhas antes de iniciar efetivamente o trabalho. fazer uma transição gradual das linhas entre a CPTM e a iniciativa privada foi um cuidado adotado pelo governo paulista após uma grande sequência de falhas nas concessões das operações das linhas 8 Diamante e 9 Esmeralda em 2022. Apenas no primeiro ano, as falhas no serviço aumentaram 7 vezes e o caso chegou a ser investigado pelo Ministério Público. Atualmente, das 14 linhas do transporte sobre trilhos de São Paulo, 9 são controladas pela iniciativa privada. Outra, a 10 Turquesa, está dentro de um pacote de concessão do projeto do lote ABC Guarulhos, que inclui a futura linha 14 Ônix. Mas isso pode não acontecer. Isso porque, recentemente, o governador Tarcísio de Freitas anunciou que não deve mais conceder outras linhas do transporte público, principalmente as do metrô, sob a alegação de que o Estado não pode concentrar as linhas férreas em poucas empresas privadas para não comprometer a qualidade do serviço aos passageiros. A fala ocorreu durante a inauguração da estação Washington Luiz da linha 17 Ouro do Monotrilho, que deve continuar com o metrô pelo menos até o início da operação comercial, prevista para outubro deste ano. A manutenção total da linha 17 Ouro com o governo, que ainda vai passar por uma ampliação, segue em estudo.
1: Obrigado, Ana Paula Rodrigues, pelas suas informações. 5h50 da manhã, atenção com a hora, gente.
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1: O Grupo Bandeirantes reafirma o compromisso de dar voz a quem denuncia e combate crimes contra as mulheres. E lança a campanha A Band não se cala. Esse é um tema que sempre foi tratado com seriedade e compromisso por todos nós. Casos que se repetem diariamente em várias partes do Brasil e chocam pelo grau de violência. Dois episódios são exemplo. Na semana passada, em São Vicente, no litoral de São Paulo, uma mulher foi perseguida e esfaqueada pelo ex-companheiro no meio da rua. A vítima ainda tentou pedir ajuda, mas caiu em frente ao condomínio onde morava. Ela chegou a ser socorrida, mas não resistiu. Paula Santos da Silva tinha 37 anos. O assassino, Severino Alves Pereira, de 56, acabou preso. Também na semana passada, uma mulher foi feita refém pelo companheiro após uma briga em casa. Ele obrigou a vítima a dirigir até um ponto de venda de drogas enquanto ameaçava a mulher com uma faca. Quando o homem saiu do carro, a vítima conseguiu enviar áudios pedindo ajuda à mãe.
8: Totalmente descontrolado, mãe. Já me bateu. Já juntou meu rosto. Tá me ameaçando com faca.
1: A mãe chamou a polícia e uma viatura conseguiu localizar a vítima. O criminoso acabou preso. A Lei Maria da Penha tem 20 anos de existência. O feminicídio foi incluído no Código Penal em 2015. Outras regras de proteção também foram criadas, como a Lei do Stalking. Mesmo assim, a violência de gênero só cresce no país. No ano passado, uma mulher foi morta a cada 6 horas nas mãos, principalmente, de companheiros ou ex-companheiros. Diretora de jornalismo da Band, Andressa Guaraná, diz que o objetivo da campanha A Band Não Se Cala é cobrar urgência sobre um tema que exige máxima atenção.
9: A gente quer, além de noticiar, a gente quer provocar um debate, a gente quer dar visibilidade e a gente quer incentivar também ações concretas para que esse problema seja tratado com a urgência e com a responsabilidade que ele exige.
1: Foi por ter acesso à informação que a pedagoga Jéssica Sodré conseguiu romper o ciclo de violência que vivia.
10: Eram enforcamentos, ele me trancava em casa. Como eu não percebia? Eu percebia, mas parece que eu não sabia que eu tinha voz, que eu podia falar, que a gente tem vergonha, né?
1: Jéssica Sodré contou com a ajuda da ONG Mapa do Acolhimento, que atua no enfrentamento à violência de gênero. A gestora da organização, Gabriela Silva, afirma que o trabalho busca dar apoio às vítimas em um momento de grande vulnerabilidade.
11: O MAPA, ele é essa rede de mulher para mulher. Então, ele surge com essa rede de voluntárias que proporciona atendimento psicológico e jurídico para mulheres que estão em situação de violência.
1: Em 10 anos, a plataforma já atendeu mais de 30 mil pedidos de ajuda. Segundo a psicóloga da ONG Mapa do Acolhimento, Ana Faustino, o objetivo é mostrar a essas mulheres que a vida pode ser vivida sem violência.
12: E no mapa, ela, a primeira coisa que ela vai saber é que ela não é culpada e que ela não está sozinha. Uma vida sem violência é possível, sim. Lutamos, por isso você está aqui, o mapa está aqui. Mas é possível, sim, uma vida sem violência.
1: Nós, homens, precisamos parar e falar sobre algo muito sério. Os números da violência contra a mulher no Brasil são inaceitáveis. E nós temos que fazer parte da solução. Prestem atenção nesses dados. A cada 30 segundos, uma mulher liga para a polícia pedindo socorro. A cada 6 minutos, acontece um estupro. A cada 6 horas, mais um feminicídio. Isso não é um problema só delas. É nosso também. E é preciso dar um basta. Nós não podemos ser coniventes com agressão, com desrespeito ou com o silêncio. Precisamos denunciar os agressores, acolher as vítimas e, principalmente, cobrar as autoridades. Se você, mulher, está nos acompanhando agora e passa por algo parecido, não tenha medo. Ligue 180, 180 e denuncie. E você, homem, não seja cúmplice. Não vire o rosto, faça parte desse movimento. A violência contra a mulher, a Band não se cala.
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0: 5 horas e 56 minutos. Vamos falar de saúde. 8 em cada 10 brasileiros reconhece sintomas do câncer colorretal. Porém, quase metade afirma não procurar atendimento médico imediatamente. Vamos acompanhar a reportagem da Maria Eugênia Cotait.
1: 8 em cada 10 brasileiros reconhecem como grave os principais sintomas de câncer colorretal, a presença de sangue nas fezes e a alteração do funcionamento do intestino por mais de um mês. O dado é de uma pesquisa do Centro Oncológico AC Camargo com o Instituto Nexus, realizada entre os dias 25 e 30 de junho. O vice-líder do Centro de Referência de Tumores Colorretais do Centro Oncológico, Dr. Vigílio Souza Dor, explica que a dor abdominal frequente e a perda de peso sem causa aparente também são sintomas que indicam a necessidade de avaliação médica.
2: O câncer colorretal é um tumor maligno que desenvolve no intestino grosso, que é formado pelo colo e pelo reto. Na maioria das vezes, pessoal, ele começa a partir de pequenas lesões chamadas pólipos. Esses pólipos, inicialmente, e na maioria das vezes, são benignos, mas alguns podem crescer lentamente e ao longo dos anos se transformar em um câncer.
1: 40% dos 2.015 entrevistados que relataram ter percebido sangue nas fezes não procuraram atendimento médico imediatamente. A busca por diagnóstico é maior entre as mulheres, entre pessoas com melhores condições financeiras, entre brasileiros com mais de 60 anos e entre os moradores da região sudeste. Além disso, 2 em cada 3 brasileiros nunca ouviram falar do principal exame de prevenção. O vice-líder do Centro de Referência de Tumores Colorretais do AC Camargo destaca a importância dos procedimentos a partir dos 45 anos ou antes, quando houver indicação médica ou histórico familiar da doença.
2: A partir dos 45 anos, é recomendado pelas principais sociedades, né, ao fazer o exame de sangue oculto nas fezes e até mesmo a colonoscopia. E para pacientes com sintomas, é preciso avaliar esses sintomas, então procurar um médico, não postergar, né, a procura do médico para investigação dos sintomas. E nós sabemos, né, que o diagnóstico precoce é de extrema importância, aumenta a chance de cura, ultrapassando 90%. Além disso, cuidar dos hábitos de alimentação, praticar atividade física, né, evitar o álcool, o tabagismo, são pontos fundamentais aí na prevenção.
1: O AC Camargo estima que mais de 53 mil casos de câncer colorretal sejam notificados por ano no Brasil entre 2026 e 2028. O apontamento torna a doença o segundo tipo de câncer com maior incidência entre os brasileiros, atrás apenas do câncer de pele.
0: 5 horas e 59 minutos, autoridades de saúde investigam o caso do bebê que foi declarado morto, mas não estava. No interior de São Paulo aconteceu esse caso. Os detalhes com o Carlos Costa.
3: Um bebê de um mês que havia sido declarado morto apresenta sinais vitais horas depois, na Santa Casa de Rio Claro, no interior de São Paulo. Segundo o hospital, Noah Gabriel da Cruz Santos passou por manobras de reanimação por cerca de 45 minutos após uma parada cardiorrespiratória, tendo o óbito constatado. Ele permaneceu na UTI até que uma funcionária da funerária contratada pelos pais percebeu que ele ainda respirava. O recém-nascido foi imediatamente reavaliado e, 2 dias depois, transferido para um hospital especializado da USP, em Bauru. Em nota, a Santa Casa afirmou que todos os protocolos técnicos e legais para constatação do óbito foram seguidos e classificou o episódio como um acontecimento extraordinário.
4: Você falou em golpe agora há pouco, Pedro. O ouvinte está dizendo aqui, o Paulo Sirivei. Minha filha passou por um ontem. Ela fez uma cirurgia no dia 18. Recebeu uma ligação de alguém que se identificou como funcionário, dando o nome do médico, tipo de cirurgia, tipo de exame, ou seja, os detalhes do procedimento. E ele se ofereceu para entregar o resultado da biópsia no endereço dela, mediante um pagamento. Na hora do pagamento, aconteceu a clonagem do cartão. E agora vai dar trabalho para colocar a vida em ordem novamente. Sabemos bem, viu, Paulo? É muito cuidado. Nesse caso aí, como é que eles têm acesso a esses dados todos? Essa que é a pergunta. José Paulo de Andrade dizia, quando o bandido está do lado de dentro, não adianta colocar a fechadura na porta. 6 da manhã marcou o quinto sinal. Vem aí o giro de notícias do Pulo do Gato. Atenção, rede.
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0: Bom dia, Brasília. Bom dia, 6:02, começando mais um Pulo do Gato para você aqui pela Bandeirantes, às vésperas de completar um ano. Se você for por dia da semana, sim, hoje daria um ano por dias da semana, porque foi numa terça-feira que eu falei o primeiro bom dia aqui na programação da Bandeirantes no Pulo do Gato. Já por data, sim, aí é só amanhã mesmo que a gente completa, dia 22 de julho, um ano da Bandeirantes Brasília, desses 89 em que a Rádio Bandeirantes tem de história e já fazendo, felizmente, história aqui na capital federal. Nesse um ano já com Copa do Mundo, vem aí eleições no próximo dia 9, debate da Band, já teremos um super debate com cobertura aqui da nossa Rádio Bandeirantes, né? Vai ter um aquece, né? Um esquenta, como a gente costuma dizer, um programa especial antes do debate aqui, vai ser comandado por mim direto do local do debate, que eu ainda não vou divulgar, deixar para daqui uns dias, mas teremos aí um grande debate. Teremos no dia 9 de agosto, às 8 horas da noite, é um domingo, com transmissão da Bandeirantes, todos os veículos do grupo na tela da Band. Claro, você vai poder assistir também em imagens. Vamos juntos a partir de agora com muita informação para você. O Mário Bala, que está lembrando que já faz um ano que eu acompanho a Bandeirantes. É isso, amanhã sim, completamos um ano, dia 22 de julho. Né? Ou seja, o dia do aniversário da Bandeirantes. Um abraço para o Assis, que mandou... Ontem era o dia do amigo, aí mandou um material aqui falando sobre o dia do amigo. Também teve um material do Valdir de Animateia, que manda todo dia material falando sobre a amizade, um texto muito legal falando sobre a amizade. O Silveira Araújo, que também é radialista, com muita alegria e satisfação, a quem eu prezo e admiro, Rádio Bandeirantes Brasília. Né? Obrigado aqui, ô Silveira, por estar conosco também todas as manhãs na programação da nossa Bandeirantes. Aquele abraço pro João Batista, esse diz que vem de Tocantins aqui para participar do aniversário da Bandeirantes Brasília amanhã. Lá no Mané Mercado, a partir das 8 horas da manhã, vai ter o Jornal Gente Nacional com transmissão tanto pela rádio quanto pela TV. E depois o nosso Gente Brasília comigo e com o Cláudio Humberto e a nossa equipe. Feitos os recados aqui, Sessão Maguila, como a gente costumava dizer antigamente. Às vezes as pessoas perguntam por que Sessão Maguila, os mais jovens não sabem por que Sessão Maguila. É que o Maguila... Primeiro tem que explicar quem foi Maguila, né? Porque algumas pessoas já não sabem quem foi Maguila. Maguila foi um pugilista muito famoso, brasileiro, que ganhou notoriedade com as transmissões da Band, o Maguila, que era... O Maguila, ele tinha, como é que eu vou dizer... O Maguila era um sujeito muito simples, ele chegou a ser campeão de uma categoria específica do mundo. Mas o que tornava engraçado, e aí o pessoal chamava de Sessão Maguila, porque sempre que terminava as lutas do Maguila, ele mandava abraço para 50 mil pessoas, né? Aí ele mandava abraço para o patrocinador, para o vizinho, para o cachorro. E aí, por isso que o pessoal acaba falando da Sessão Maguila, quando todo mundo começa a mandar um monte de abraço, né? Maguila já falecido, né? Infelizmente, mas foi um dos grandes nomes do pugilismo brasileiro. As pessoas acabam lembrando muito mais porque ele apanhou do Holyfield e do George Foreman duas vezes. Mas teve história, Bandeirantes, né? Acabou transmitindo muitas lutas do Maguila, um dos grandes nomes, né, que tivemos aí, pelo menos bem populares, do pugilismo brasileiro. Assim como Popó foi muito popular, acho que Éder Joffre não conseguiu ser tão popular, apesar de ter sido muito vencedor. Mas esses dois, com certeza, foram os mais populares, Maguila e depois o Popó. 6:06, vamos ao giro do Pulo do Gato, vamos com os principais destaques desta manhã. Pesquisa da UNB avalia impacto da vacinação contra o HPV no Distrito Federal. Felipe Campbell, bom dia.
1: Bom dia, Adriano. Um estudo da Universidade de Brasília está ampliando o monitoramento da circulação do HPV, o papiloma vírus humano, entre mulheres jovens atendidas pelo Sistema Único de Saúde no Distrito Federal. Essa pesquisa que busca identificar quais tipos do vírus ainda circulam após a implantação da vacinação, contribuindo para aprimorar as estratégias de prevenção e rastreamento do câncer de colo de útero. Iniciado há cerca de 4 anos, o estudo já avaliou aproximadamente 300 mulheres e agora entra uma nova etapa que vai incluir mais 250 participantes. Parte dela será composta por mulheres que apresentaram alterações em exames anteriores, permitindo aos pesquisadores acompanhar a evolução dos casos. De acordo com os resultados preliminares, o HPV-16, um dos principais tipos associados ao câncer de colo do útero, não foi identificado entre as participantes analisadas até o momento. A expectativa dos pesquisadores é que os dados ajudem a medir o impacto da vacinação na redução da circulação dos tipos de maior risco. As coletas são realizadas na Unidade Básica de Saúde 1 da Cidade Estrutural e no Hospital Materno Infantil de Brasília, o HMIB, que atende pacientes de diversas regiões administrativas do DF. A previsão é que a pesquisa seja concluída entre 18 e 24 meses, com divulgação de resultados parciais em publicações científicas ao longo desse período. Além do monitoramento do vírus, o projeto também prevê ações de conscientização sobre a importância da vacinação, da prevenção das infecções sexualmente transmissíveis e também da realização periódica dos exames de rastreamento para o câncer de colo do útero, que é completamente evitável, né? As mulheres que tomam a vacina ficam bem mais protegidas de ter esse tipo de problema de saúde no futuro. É oferecido pela rede pública aqui do Distrito Federal, então aquele reforço aí para dar aquela olhadinha na carteira de vacinação e ver se já está com a vacina de HPV em dia.
0: Valeu, Felipe Campbell, pelas informações. São 6h08. A ação leva atendimento de energia elétrica às administrações regionais. Natália Ferreira, bom dia.
2: Oi, Adriano, bom dia. Bom dia a todos que nos acompanham. Os moradores do DF poderão, então, contar até sexta-feira com esse atendimento presencial itinerante para serviços relacionados ao fornecimento de energia. A ação passa por administrações regionais e permite resolver demandas sem necessidade de agendamento. Entre os serviços disponíveis estão parcelamento de débitos, troca de titularidade, solicitação de nova ligação, pedidos de ressarcimento por danos causados por oscilações na rede e orientações sobre consumo consciente, segurança e regularização da energia elétrica. Nesta terça-feira, o atendimento será realizado em Sobradinho, das 8 às 12 horas ao meio-dia, e em Sobradinho 2, das 14 às 18 horas. Na quarta-feira, a equipe estará no Sudoeste, das 8 ao meio-dia. Na quinta, os serviços serão oferecidos no Cruzeiro pela manhã e na Estrutural à tarde. O cronograma será encerrado na sexta, com atendimento em São Sebastião, das 8 ao meio-dia, e no Paraná, Paranoá.
0: Pode ser que no Paraná também tenha, mas nesse caso específico é no Paranoá, né?
2: Das 2 às 18 horas. Além da ação itinerante, o atendimento continua disponível em postos fixos localizados no Paranoá, Adriano, Planaltina, São Sebastião e Lago Sul, além de unidades do Na Hora. Ou seja, energia elétrica aí, o pessoal vai conseguir resolver em muitas administrações.
0: Mas que resolva mesmo, né?
2: Pois é.
0: Porque assim, tem a operação, tem o atendimento, beleza. Mas que seja resolvido, né? Tomara que as pessoas consigam resolver as suas pendências. Obrigado, Natália Ferreiro. 6h10. Processo da Senacom apura irregularidades em plataforma de revenda de ingressos. Ayumi Watanabe, bom dia.
3: Bom dia, Adriano. A Secretaria Nacional do Consumidor, vinculada ao Ministério da Justiça e Segurança Pública, abriu um processo administrativo contra o site de revenda de ingressos ViaGogo por supostas irregularidades na prestação de informações aos consumidores. Entre as medidas determinadas está a obrigatoriedade de informar de forma clara em todos os ambientes acessíveis aos clientes que a plataforma atua na revenda de ingressos. Em casos de descumprimento, a multa diária prevista é de R$100 mil. Segundo a Senacom, as investigações apontaram indícios de que o site não deixa suficientemente claro que se trata de um canal de revenda, o que pode levar os consumidores a acreditar que estão comprando ingressos em um ponto oficial de venda. O órgão também identificou possíveis falhas na identificação dos vendedores e a rastreabilidade das transações. A secretaria alertou ainda para o uso de robôs que compram rapidamente ingressos nos canais oficiais para revendê-los posteriormente por valores mais altos em plataformas secundárias. Com a abertura do processo, a Via Gogo terá 20 dias para apresentar a defesa e, ao mesmo tempo, o Ministério da Justiça informou que também monitora plataformas de venda oficial de ingressos para verificar possíveis cobranças abusivas e problemas no atendimento aos consumidores, embora, até o momento, nenhuma medida tenha sido adotada contra esses sites. Adriano.
0: Obrigado, Ayumi. Aluguel Social oferece apoio a mulheres vítimas de violência doméstica. Vitória Carvalho.
4: Doméstica e familiar que precisem deixar a própria casa para se proteger podem solicitar o aluguel social. O benefício é de R$ 600 por mês pelo período de até 6 meses, com possibilidade de prorrogação por mais 6. Atualmente, 765 mulheres recebem o auxílio e mais de 4.300 atendimentos foram registrados entre janeiro e junho desse ano. Para ter acesso ao benefício, é necessário ter medida protetiva em vigor, estar em situação de vulnerabilidade econômica e social e ser acompanhada pela rede psicossocial na Casa da Mulher Brasileira. O pedido deve ser feito presencialmente em uma das unidades do Centro Especializado de Atendimento à Mulher. Nesses locais, uma equipe técnica avalia se a solicitante atende aos critérios do programa. Não há limite de vagas.
0: 6 horas e 13 minutos, 6 e 13 pelas principais vias do DF. PNB já está parada lá no Riacho Fundo e na UPA. Então, seja no início ou no fim, você escolhe onde é que você vai ficar parado, né? Não, você não escolhe, né? Infelizmente, você fica parado sem escolha se tiver na EPNB. Para não dizer que tá parado, porque eu tô exagerando, mas o trânsito ele é lento, tá? Principalmente lá no ponto do Riacho Fundo. Ali na UPA do Núcleo Bandeirantes, pela própria EPNB, tem muitos carros, mas tá fluindo o trânsito bem melhor, né? Ou seja, flui praticamente na velocidade da via, mas no Riacho Fundo aí sim o motorista já vai encontrar vários pontos de lentidão. Eu tô falando, olha só, para você ter uma ideia, eu tô vendo a EPNB em 3 pontos aqui de câmeras, no quilômetro 7, no quilômetro 5.6 e no quilômetro 3, praticamente a cada 2 quilômetros. E é uma sequência, né? Como é que eu vou dizer? Uma reação em cadeia. No quilômetro 7, o trânsito ele é bem lento. No quilômetro 5, o trânsito é lento. E no quilômetro 3, o trânsito é um pouquinho menos lento. Mas é lento em tudo quanto é ponto da EPNB. Já a gente vê outras vias para você, mas já adianto também quem estiver ali acessando o Pistão Sul também para pegar a EPNB vai ter dor de cabeça, porque o trânsito está pesado por lá também. Seguimos com mais destaques. Vamos falar sobre a Agência do Trabalhador, que tem 792 vagas para candidatos em busca de uma oportunidade no mercado de trabalho. Então, são vagas que você pode buscar, inclusive, no próprio site ou ir a uma das 16 agências do trabalhador de 8 da manhã às 5 da tarde. Hoje tem de cargos, né? Cargo de mecânico de manutenção de máquina industrial. Esse é o maior salário de R$ 8.000, além de benefícios, e tem 5 vagas. Outro cargo que se destaca pela quantidade de vagas é o de operador de caixas. São 164 oportunidades com a remuneração que chega a R$ 1.700, além de benefícios. Então, se você tenta uma requalificação no mercado de trabalho, se prepara para que, quem sabe, ali arrumar uma vaga de emprego ou está desempregado ou está tentando se requalificar no mercado, quem sabe não é o dia hoje para você conseguir. As demais vagas de emprego, o Rodrigo Vilela traz para você no Manhã Bandeirantes. Hoje também é bom lembrar para quem está pagando o IPVA parcelado. os proprietários que parcelaram IPVA para ficar atento ao calendário de pagamento, né, da sexta e da última parcela, que começou ontem e vai até sexta-feira. Ele funciona de acordo com o final da placa. Começa ali 1 e 2, 2, 3 e 4, 5 e 6, 7, 8, 9 e 0. Então o boleto ele pode ser emitido pelo portal do GDF com o número do Renavan do carro. Nesse ano as alíquotas do imposto foram mantidas em 3% para carros de passeio, 2% para motocicletas e 1% para veículos de carga. Vamos para o intervalo, já tem outros destaques para você aqui no nosso Pulo do Gato.
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0: 6:17.
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0: Eu sei que o nosso programa não é de fofoca, para isso tem o Manhã Bandeirantes lá com um quadro de fofoca na sexta-feira. Mas eu vou começar a parte do futebol aqui, não falando de futebol, e sim falando de fofoca. E aí compartilhando com os nossos ouvintes. Vocês viram a desarmonização facial que o Vini Júnior fez, ou harmonização facial? É só o que está bombando nas redes sociais, é o novo Vini Júnior, que agora tem uma mudança no rosto. E aí mostraram uma foto, pelo menos, não sei até que ponto que é verdade, que não é. E nesse mundo aí da fofoca eu não entendo nada. Mas achei interessante porque o que teve de gente que compartilhou imagens do Vini Júnior com a Virgínia aqui no Brasil, mostrando a nova cara do Vini Júnior a partir de agora, ele ficou parecendo, agora sim ele ficou parecendo com o Terry Screw, do filme lá As Branquelas, em que o pessoal fez vários memes durante a Copa do Mundo com o Haaland. Não adiantou muito os memes, né? Pelo contrário, né? A gente acabou se ferrando. Mas, para quem é curioso e gosta do mundo da fofoca, Vini Júnior é um novo homem com um novo rosto. Aí você avalia se achou bonito, se achou feio, se achou que não vale nem a pena procurar ver. Mas mesmo achando que não vale a pena procurar ver, infelizmente, saiba que vai aparecer para você, se você tem Instagram ou qualquer rede social, querendo ou não para você, porque o algoritmo vai fazer esse trabalho para, de entregar, literalmente, para você essa maravilha. Feito o momento aqui, Léo Dias, vamos falar de futebol hoje, nessa terça-feira. Tem Sul-Americana, mas antes da Sul-Americana, falar da preparação já dos times brasileiros para o retorno do Campeonato Brasileiro, que já ocorreu na última quinta, quando tivemos aí o Botafogo 2, Santos 1, Vitória 1, Vasco 0, Fluminense 1, Bragantino 1 e Mirassol 2, Grêmio 1. Hoje tem jogo do Campeonato Brasileiro? Tem entre Atlético Mineiro e Bahia, 7:30 da noite, se enfrentando na Arena MRV em Minas Gerais. E a sequência da rodada, ela segue entre a quarta e quinta-feira de manhã, quarta e quinta-feira. Amanhã tem Curitiba e Palmeiras no Couto Pereira, 7:30 da noite, depois tem São Paulo e Atlético Paranaense em São Paulo, né? O São Paulo não joga mais, depois eu vou perguntar para os meus amigos. São Paulino não joga mais no Morumbi, só joga em outros estádios, sempre tem show por lá, é impressão minha. Joga no Cícero de Souza Marques, né, e não no Cícero Pompeu de Toledo, que é o estádio do São Paulo, contra o Atlético Paranaense. O Inter recebe no Beira-Rio, em Porto Alegre, o Cruzeiro, amanhã também 9:30 da noite. Na Arena Condá tem Chapecoense e Flamengo. E fechando essa 19ª e última rodada do primeiro turno, com Corinthians e Remo, na quinta-feira, 7:30 da noite. O Campeonato Brasileiro tem, nesse momento, Palmeiras com 41 pontos, Flamengo com 34 pontos, Fluminense 32, Bragantino 30 e Atlético Paranaense também 30 pontos. São as 5 primeiras equipes da tabela de classificação. Na ponta de baixo, temos Vasco com 20 pontos, é o 17º, Mirassol é o 18º com 19, Remo tem 18 e a Chapecoense tem só 9 pontos na competição. Normalmente, em situações normais, eu diria, pô, a Chapecoense já foi rebaixada. Não diria assim, né? Mas é a que está em pior situação, não tenha dúvida. Porque tanto no caso do Vasco, Mirassol e Remo, que estão na zona do rebaixamento, mas estão muito próximos de Grêmio com 21, Santos com 21, Internacional com 21, próprio Cruzeiro com 24 pontos. Então é um campeonato que essa parte de baixo da tabela ainda também é de muita proximidade. Na verdade, bem a verdade, se a gente for colocar, a distância entre o primeiro colocado, entre o nono colocado, o oitavo colocado, que é o São Paulo, pro Vasco, que é a primeira equipe na zona de rebaixamento, é de 5 pontos, de 2 jogos, né? Ou seja, 2 vitórias do Vasco e 2 derrotas do São Paulo, por exemplo, o Vasco já passa o São Paulo na competição, tendo o turno inteiro pela frente. Falar eu sei que é fácil, né? Porque o problema vai o Vasco conseguir fazer duas vitórias. Aí você tá ouvindo assim, pô, Adriano, você tá falando mal do Vasco e o seu Grêmio também. Vá lá o Grêmio conseguir fazer duas vitórias na competição. E a gente vê muita dificuldade dos times na ponta de baixo da tabela. É um campeonato equilibrado, infelizmente, pela falta de qualidade. Enquanto você tem times que despontam, como é o próprio Palmeiras, como sempre, né? Palmeiras lá na ponta de cima da tabela e o Flamengo. Você tem... É Palmeiras com 41, Flamengo com 34, Fluminense com 32 e o Bragantino e o Atlético Paranaense com 30, como eu falei. Aí você tem lá na parte de baixo da tabela, todo mundo muito perto, né? Mas principalmente Palmeiras, que abriu uma grande vantagem. Palmeiras tem uma vantagem considerável de 7 pontos para o Flamengo nesse momento na competição. Aí você vai falar assim, pô, considerável? Se agora há pouco você falou que duas vitórias, o cidadão já sai da zona de rebaixamento. É, mas você pensa que o Palmeiras vai perder fácil os jogos? Ou que o Flamengo vai perder fácil os jogos? Não, mas os times que estão lá na ponta de baixo da tabela, você vai pensar pelo menos como é difícil esses times conseguirem uma vitória. E é nisso que acaba complicando um pouco a vida de muitos times que estão na parte de baixo da tabela. O que a gente pode ver aqui também, outros destaques, né, que dá para a gente trazer, é com relação às... Eu até falei aqui esses dias, as mudanças nos times de futebol que aconteceram durante a parada da Copa do Mundo e ainda tem com relação às contratações. Vamos repassar alguns aqui, por exemplo, o Atlético Paranaense contratou o Dantas, zagueiro, o Gilberto, lateral direito, o Jorge Rivaldo, que é atacante, e o Kevin Vargas, também atacante. Deixaram o Atlético Paranaense, o Julimar, atacante, Bruninho, atacante, e o Sorriso, também saiu do time do Atlético Paranaense. Para os mineiros, o Atlético Mineiro contratou o Léo Duarte, zagueiro, que já foi do Flamengo. E quem saiu foi, ou quais foram as saídas? O Júnior Alonso, zagueiro, foi pro futebol mexicano. E o Hulk, que assinou com o Fluminense. Deixa eu passar aqui, Botafogo. Botafogo contratou Gabriel Batista, goleiro. O Arlesson, goleiro. Isso ontem foi anunciado, esses dois goleiros que chegam pro Botafogo. Paulinho, lateral esquerdo, também foi anunciado oficialmente ontem. E Lucas Monzon, zagueiro. Saídas, Neto, goleiro, né, que era até pouco tempo titular. Barbosa, que foi para o Palmeiras, o zagueiro. E o meia, Newton, também deixou o Botafogo. Vamos para adiante. Corinthians não teve ainda movimentação nenhuma. Cruzeiro, os nossos amigos mineiros e cruzeirenses. Chegou para compor aí até o fim do ano. Gabriel Rojas, lateral esquerdo. E Gabriel Peck, atacante. Deixaram o Cruzeiro, Matheus Cunha, goleiro, que foi para o Inter, Cauã Prates, lateral esquerdo, Kaique, lateral esquerdo, Christian, volante, Wallace, também volante, que foi para o Vitória, e o Japa, um meia. Flamengo não anunciou ninguém, o Fluminense, falei do Hulk, além do Hulk, o Thiago Silva, que voltou para o Fluminense, e saiu o Facundo Bernal, que foi negociado. O Grêmio contratou o zagueiro Wallace, que era do CRB, Diego Caíto, lateral direito do Goiás, Giovani Cabral, que jogou a Copa do Mundo pela seleção de Cabo Verde e jogava no futebol português, e Matheus Nascimento, atacante e ex-jogador do Botafogo. Saíram o zagueiro Vieri, que foi para o futebol italiano, para a Fiorentina, o Arthur, meia Arthur, que volta para a Juventus, e o André Henrique, atacante, foi para o... Eu não sei se foi futebol coreano ou chinês, mas não vai fazer muita diferença. No Inter, Matheus Cunha foi contratado, goleiro, e Guilherme Maripan, zagueiro. Saíram Bruno Tabata, meia, e Rafael Borré. Borré voltou pro River Plate. No Palmeiras, só a contratação do Barbosa, como eu já tinha falado. No Santos, teve as saídas do Zé Ivaldo, Tomás Rincon e do Lautaro Dias. O São Paulo contratou o Aurélio Butá, lateral direito. Newton Meia, que é o Newton do Botafogo, e o Vitor Sá, atacante, e saiu o Alan Franco. O Vasco contratou Paulinho, também um lateral esquerdo, e Pedro Emanuel, treinador. Saíram Matheus França, meia atacante, e o Renato Gaúcho, que foi demitido durante a janela. Movimentação aí pelos principais clubes do Brasil nessa retomada de campeonato brasileiro. 6h31, bora para mais um intervalo, já já tem outros destaques no nosso Pulo do Gato.
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0: Confirmando, 6h31.
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0: 6:33, saúde. 8 em cada 10 brasileiros reconhecem sintomas do câncer colorretal. Porém, quase metade afirmam não procurar atendimento médico imediatamente. Quem tem as informações é a Maria Eugênia Cotaide.
1: 8 em cada 10 brasileiros reconhecem como grave os principais sintomas de câncer colorretal, a presença de sangue nas fezes e a alteração do funcionamento do intestino por mais de um mês. O dado é de uma pesquisa do Centro Oncológico AC Camargo com o Instituto Nexus, realizada entre os dias 25 e 30 de junho. O vice-líder do Centro de Referência de Tumores Colorretais do Centro Oncológico, Dr. Virgílio Souza Dor, explica que a dor abdominal frequente e a perda de peso sem causa aparente também são sintomas que indicam a necessidade de avaliação médica.
2: O câncer colorretal é um tumor maligno que desenvolve no intestino grosso, que é formado pelo cólon e pelo reto. Na maioria das vezes, pessoal, ele começa a partir de pequenas lesões chamadas pólipos. Esses pólipos, inicialmente, e na maioria das vezes, são benignos, mas alguns podem crescer lentamente e ao longo dos anos se transformar em um câncer.
1: 40% dos 2.015 entrevistados que relataram ter percebido sangue nas fezes não procuraram atendimento médico imediatamente. A busca por diagnóstico é maior entre as mulheres, entre pessoas com melhores condições financeiras, entre brasileiros com mais de 60 anos e entre os moradores da região sudeste. Além disso, 2 em cada 3 brasileiros nunca ouviram falar do principal exame de prevenção. O vice-líder do Centro de Referência de Tumores Colorretais do AC Camargo destaca a importância dos procedimentos a partir dos 45 anos ou antes, quando houver indicação médica ou histórico familiar da doença.
2: A partir dos 45 anos, é recomendado pelas principais sociedades, né, ao fazer o exame de sangue oculto nas fezes e até mesmo a colonoscopia. E para pacientes com sintomas, é preciso avaliar esses sintomas, então procurar um médico, não postergar, né, a procura do médico para investigação dos sintomas. E nós sabemos, né, que o diagnóstico precoce é de extrema importância, aumenta a chance de cura, ultrapassando 90%. Além disso, cuidar dos hábitos de alimentação, praticar atividade física, né, evitar o álcool, o tabagismo são pontos fundamentais aí na prevenção.
1: O AC Camargo estima que mais de 53 mil casos de câncer colorretal sejam notificados por ano no Brasil entre 2026 e 2028. O apontamento torna a doença o segundo tipo de câncer com maior incidência entre os brasileiros, atrás apenas do câncer de pele.
0: Seis horas 36 minutos, seguimos ainda falando de saúde dentro do nosso pulo do gato. A variação de preços de um remédio de uma farmácia para outra chega a ser absurda, pode chegar a 2.500%. Bom, se fosse 2.500 reais nós estávamos mal, né? Mas o percentual é significativo, muito por sinal. O levantamento apontou que o mesmo medicamento é até 25 vezes mais caro dependendo de onde você compra. O Gibas Manioto foi atrás desse assunto e traz as informações agora.
3: Pesquisar preços antes de comprar sempre foi um bom negócio, mas quando é medicamento, a diferença no bolso pode ser enorme. Uma pesquisa do Procon de São Paulo revelou que o mesmo remédio chega a custar 25 vezes mais de uma farmácia para outra. A cartela da Tadalafila genérica, por exemplo, foi encontrada por menos de R$ 4,00 em uma farmácia na Zona Sul e por R$ 98,00 em outra, na Zona Norte. Diferenças como essas fazem mudar a forma de pesquisar antes de fechar a compra. A Juliana Fernandes, que é influenciadora, tem uma doença autoimune que afeta as articulações e não pode parar de tomar remédios. O SUS não fornece todos e ela faz de tudo para encontrar um melhor preço. Pesquisa nas farmácias, nos sites e aplicativos e se cadastrou nos programas de desconto oferecidos por laboratórios, pelas redes de drogarias e planos de saúde.
4: Às vezes o laboratório ele te dá um desconto maior que o da farmácia, mas muitas vezes a farmácia ela compete ali com um desconto e ela não dá um desconto em cima do laboratório. Pela internet ainda mais viável você comprar.
3: A estratégia da Juliana é justamente a principal orientação do Procon. A pesquisa mostra que pela internet os preços são melhores. Mas tem uma dica que é bem importante para saber se estamos pagando o medicamento fora do que é permitido por lei. Se a gente colocar no Google Anvisa PMC, preço máximo ao consumidor, tem uma tabela com o preço máximo que as farmácias podem cobrar. Aí, elas decidem o desconto que vão dar. Cabe ao consumidor ver onde está o melhor preço. Nós conversamos com o Luiz Orsatti, elas podem cobrar. Aí, elas decidem o desconto que vão dar. Cabe ao consumidor ver onde está o melhor preço. Nós conversamos com o Luiz Orsatti Filho, que é diretor executivo do

0: 6h40, 6h40. Obrigado aqui para quem está sempre conosco aqui, ligadinho na nossa programação. Um abraço para quem está conosco também lá na live no Band Brasília. Ontem falávamos aqui sobre o início das convenções partidárias, né? Deixa eu botar a trilha aqui. Eleições. Falamos inclusive da pesquisa que coloca a governadora que tenta a reeleição como primeira colocada por enquanto nas pesquisas, Paraná Pesquisa trazendo aí vantagem para Celina Leão, seja com os principais adversários nos cenários que foram apresentados, Celina Leão aparece como primeira colocada, seja numa disputa em que tenha José Roberto Arruda ou sem José Roberto Arruda na frente de Leandro Graz. A gente vai falar sobre a abertura do prazo das convenções, mas ontem também tivemos a candidatura do Agir, lançou Elison Ferreira como pré-candidato ao governo do Distrito Federal, então é mais um para a lista de pré-candidatos, de candidatos. Até agora, com relação às convenções partidárias, o que a gente tem a ver de anúncio é Celina Leão, Ricardo Capelli, o Elison Ferreira agora como candidato do Agir, o José Roberto Arruda, a convenção vai ser agora no mês de agosto, e de outros tantos candidatos, como Leandro Graça, mas esses que têm sido falados já se colocaram como pré-candidatos, Paula Belmonte também, Kiko Caputo do Novo, mas o nome que surge agora é do Agir, um partido ali de até de pouca expressão, do Elison Ferreira. Vamos saber como é que funciona esse período de convenções? Na reportagem do Afonso Marangoni.
1: Termina em 5 de agosto o prazo para a realização das convenções partidárias. Esta etapa define os candidatos que vão disputar as eleições de outubro e as coligações. Os políticos deixam de ser tratados como pré-candidatos e passam a ser considerados candidatos escolhidos em convenção. Os encontros definem quem vai disputar os cargos de presidente, governador, senador, deputado federal e deputado estadual. No caso do Distrito Federal, não há deputados estaduais, mas sim distritais. O advogado especialista em direito eleitoral, Alberto Rolo, detalha esta etapa do calendário eleitoral.
2: A lei das eleições coloca o prazo de 20 de julho até 5 de agosto para a realização das convenções. Não precisa ser no primeiro dia, não precisa ser no último dia, qualquer dia dentro desse intervalo. É uma exigência da lei, é uma formalidade para que os pré-candidatos, hoje a gente fala em pré-candidatos, sejam oficialmente escolhidos por cada partido para serem candidatos lá na frente, nas eleições de outubro.
1: Os partidos dos 5 principais postulantes à presidência da República já agendaram as convenções. O Missão se antecipou e, alegando questões de segurança, confirmou o nome de Renan Santos nesta segunda-feira. O evento público de lançamento da campanha, no entanto, está agendado para 1º de agosto. No sábado, vai ser a vez do PL oficializar o nome do senador Flávio Bolsonaro para o Planalto. Domingo, o PSD confirma o ex-governador de Goiás, Ronaldo Caiado, na disputa à presidência da República. Na segunda-feira, o Partido Novo faz a convenção para chancelar o ex-governador de Minas Gerais, Romeu Zema. Em 2 de agosto, vai ser a vez do PT oficializar o nome do presidente Lula para a disputa à reeleição.

0: 6 horas 44 minutos, já tem o repórter Bandeirantes para você acompanhar. E claro, falamos das convenções partidárias, relembrando sempre você, o debate da Band no dia 9 de agosto, 8 da noite, todas as informações aqui, o Esquenta na nossa Rádio Bandeirantes, e também você vai saber todos os detalhes sobre regras, os próximos dias de como vai funcionar o debate na Band. O primeiro debate com ainda os pré-candidatos, como a gente estava falando, porque tem as convenções até o dia 5 de agosto, mas tem também a inscrição das chapas até o meio do mês de agosto, né? Vem aí o repórter Bandeirantes.
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4: 6 horas e 45 minutos. Vamos à informação da previsão do tempo nesta terça-feira do Instituto Climatempo, Aline Aquino. Bom dia, Aline. Aline, está nos ouvindo?
5: Oi, oi. Eu escuto sim.
4: Então vamos lá. Bom dia, Aline. Qual a informação da previsão do tempo para hoje?
5: Claro, vamos lá. Para hoje a gente ainda segue com o alerta de bastante chuva prevista para a região do Rio Grande do Sul. O alerta ainda é de altos volumes para a tarde desta terça-feira. Teremos perigo e até mesmo perigo extremo na região central e também oeste do estado. Conforme a semana vai avançando, essa frente consegue também avançar, trazer chuvas não só para a região sul e avança também para o sudeste, voltando a trazer chuvas aí para a capital São Paulo, mas por enquanto o veranico continua atuando. Um bloqueio atmosférico continua atuando ali na região e vai permanecer deixando as temperaturas mais elevadas aí durante a semana. Também está deixando a umidade relativa do ar bastante baixa, inclusive trazendo alertas também para a condição de risco de queimadas, que segue muito elevada. Já é uma condição normal para essa época do ano e essa condição de veraníaco que está instalada também está trazendo ainda mais aumento. A região ali, principalmente do Vale do Paraíba, aqui no estado de São Paulo, segue com alerta bastante forte e sendo bastante castigado para essa condição. Para São Paulo, na tarde de hoje, temos uma tarde bastante quente, com baixa umidade relativa do ar, a previsão é de máxima de até 28 graus, um céu com pouca nebulosidade, mas a partir de quarta, quinta-feira, teremos mudança nessas condições de tempo, com a chuva voltando pelo avanço dessa frente. Outro estado também que merece bastante atenção é o Rio Grande do Norte. Para hoje, temos um alerta de chuva bastante volumosa, deixando também risco para transtornos na região, com volumes que podem se aproximar dos 50 milímetros.
4: Silvânia? Obrigada, Aline. Bom trabalho para você. 6h47, o governo dos Estados Unidos pede os registros telefônicos de jornalistas do New York Times e de familiares deles para identificar fontes de reportagem sobre problemas de segurança no voo do novo avião presidencial doado pelo Catar. O jornal entrou na justiça para anular as intimações, acusando o Departamento de Justiça de má-fé para intimidar jornalistas. Uma audiência está marcada para esta quinta-feira em Nova York. As intimações estão suspensas até a decisão. 6h48.
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1: Seis horas e 50 minutos, falamos bastante de saúde, mas também tem o nosso consultório, o consultório do Pulo.
2: Hoje vamos falar com o Dr. Evaldo sobre a carreira médica.
3: Médicos hoje em dia querem ganhar dinheiro e trabalhar pouco. Verdade ou mentira? Fato é que médicos em geral não lidam bem com dinheiro e gestão da carreira. Mas mesmo assim, muitas vezes recebem a fama de serem, como dizem, dinheiristas. Pois bem, uma pesquisa recente no banco de talentos de uma empresa de gestão médica demonstra algo bem diferente. Dos pesquisados, 74% escolheriam novamente fazer medicina e estão satisfeitos. E o motivo é cuidar das vidas humanas para 65% deles. Ou seja, a essência do ser médico está preservada. E o que incomoda? Por que algum médico quer sair da linha de frente assistencial para outro setor da saúde? E a primeira razão é ter maior reconhecimento por seu trabalho para 67%. Em último lugar, para 43%, para ter uma maior remuneração. E ao mudar de lado, saindo da assistência para uma atividade, por exemplo, de gestão, até 13% esperam maior carga de trabalho e mais da metade, 51%, esperam jornadas semelhantes. Portanto, fica claro que médicos em geral não são dinheiristas e quando trocam a carreira assistencial, o fazem não por dinheiro, e sim por maior reconhecimento ao seu trabalho. E o mais bonito e importante, cuidar do próximo segue intocado como o mais importante para nós, médicos, que sim, faríamos tudo de novo. Valorize seu médico. Fique bem e até a próxima.
0: Você ouviu o médico infectologista, Dr. Evaldo Stanislau, CRM 72705.

0: 6 horas e 52 minutos, 6 e 52. Deixa eu trazer mais alguns recados aqui para o nosso ouvinte. Que o restaurante comunitário de Braslândia não vai funcionar nos próximos dias, entre os dias 24 e 26 de julho. A gente está falando de sexta, sábado e domingo, para troca da empresa terceirizada que fornece alimentos que preparam as refeições e que administra a unidade. Interrupção de serviço faz parte de um planejamento a cada troca de empresa já prevista no contrato do processo licitatório. O período de 3 dias ele é necessário para fazer essa substituição de todos os equipamentos que as empresas também acabam utilizando o seu próprio equipamento, né? Suas panelas e outros equipamentos que são necessários para conseguir atender a demanda. Porém, não funciona, como eu disse, na sexta, no sábado e no domingo, mas na segunda-feira, segundo a informação do governo, já estará funcionando normalmente o restaurante comunitário lá de Braslândia. Também tem um projeto junto ao Centro Pop de Brasília de atendimento odontológico de graça para pessoas em situação de rua. É o projeto Odontologia na Rua, que oferece limpeza, restaurações, tratamentos de cáries, exames e orientações de higiene bucal. Os casos mais complexos são encaminhados ao Hospital Universitário de Brasília. Mais de 600 pacientes já foram atendidos pela iniciativa, que funciona às sextas-feiras, de 1h30 até às 5 da tarde, isso na 903 Sul. Não é necessário apresentar documentos para receber o atendimento. E mais uma rapidinha aqui do pulo do gato. Os técnicos de enfermagem em neurologia, psiquiatras e oftalmologistas têm novas oportunidades em processos seletivos para cadastro reserva, com remunerações que chegam até R$16 mil. As contratações podem ocorrer em regime indeterminado, conforme a necessidade das unidades administradas pelo IGESDF. A carga horária mínima ela varia entre 24 e 36 horas semanais. Os cargos oferecem benefícios como auxílio transporte, alimentação, auxílio saúde, abono semestral, folga no mês de aniversário, auxílios maternidade e paternidade estendidos. Inscrições devem ser feitas no site do IGESDF, onde também estão disponíveis os editais completos e os cronogramas das seleções. 6h55, já a gente volta com as efemérides deste dia 21 de julho aqui no nosso Pulo do Gato.
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0: 6h55.
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0: 6h57, reta final do nosso Pulo do Gato. Hoje é dia do junk food. Junk food é comida de lixo, comida de plástico. É aquele dia que você vai comer aquele hambúrguer, aquela batata frita e não vai ficar com dor na consciência, tá? Hoje é o dia do junk food, dia internacional, tá? No Brasil é dia do dançarino de salão, dia do garimpeiro, aniversário do município de Itapecurumirim, no Maranhão, e do Itarumã, em Goiás. Também, né, no cristianismo, essa data lembra Daniel Lourenço Brindisi, Praxedes de Roma, Vítor de Marselha e o Zótico de Comana. Eu falei do Daniel. Daniel é um personagem histórico na Bíblia. Inclusive, na música, a gente lembra do nome da canção, apesar de não ter nada a ver com a canção, Daniel na Cova dos Leões, que é uma das passagens de, em que trata o nome de Daniel, né? Ou seja, uma das passagens da Bíblia. Hoje também é aniversário de Galvão Bueno. Haja coração, amigo! É aniversário de Galvão Bueno e a gente vai encerrar com outro aniversariante do dia. O Galvão tá completando quanto aqui? Deixa eu ver aqui. 76 anos tá completando o Galvão Bueno. E hoje é aniversário também desse cara aqui que fez muito sucesso nos anos 70. Que trata o nome de Daniel, né? Ou seja, uma das passagens. Cat Stevens e Yusuf Islam. Um nome que ele queira colocar, né? Porque ele mudou depois que virou islâmico. Ele utiliza o nome Yusuf Islam. Segue se apresentando, completando 78 anos, Cat Stevens, com um clássico The First Cut is the Deepest. Tchau, gente! 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
4: O Ministério Público de São Paulo realiza operação contra a quadrilha que lavava dinheiro do PCC.
5: Partidos dão início às convenções para definir candidaturas e começam a fechar alianças de olho nas eleições de outubro.
4: Após Flávio Dino cobrar explicações sobre emendas, Valdemar Costa Neto e Gilberto Kassab dizem que não fazem indicações de verbas.
5: Inquérito apura irregularidades na destinação dos repasses solicitados por parlamentares.
4: Tribunal de Contas da União pede aumento de 40% dos penduricalhos ao Congresso depois de autorizar pagamentos acima do teto na semana passada.
5: No Brasileirão, Atlético Mineiro e Bahia entram em campo pela última rodada do primeiro turno.
4: Amanhã, São Paulo pega o Atlético Paranaense, Curitiba recebe o Palmeiras e Inter enfrenta o Cruzeiro. 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
6: A frente fria mantém o risco de temporais no sul, com atenção para o acúmulo de chuva que segue elevado na região. Já no centro-oeste e no sudeste, o destaque é a baixa umidade do ar, aumentando o risco de queimadas, principalmente entre Goiás, Mato Grosso, Minas Gerais e o interior de São Paulo. As temperaturas seguem elevadas durante a tarde em boa parte do país, com predomínio de sol nas áreas centrais do Brasil, evidenciando ainda a presença do veranico. No norte, o tempo continua instável, com pancadas de chuvas e trovoadas. No nordeste, a chuva continua concentrada na faixa litorânea, enquanto o interior permanece com tempo bastante seco. 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
4: Com o início do período de convenções, os partidos começam a fechar alianças.
5: Luiz Felipe Nunes, bom dia.
7: Muito bom dia, Ana Paula, Nelson, bom dia para você que nos acompanha na Bandeirantes. O PL deve definir até a convenção do partido, neste final de semana, o nome do vice ou da vice, que vai compor a chapa presidencial com Flávio Bolsonaro. Integrantes da sigla, inclusive, defendem que o nome desta candidatura seja de uma mulher. Enquanto isso, o pré-candidato à presidência da República participou ontem em São Paulo da convenção da Federação União Progressista. Dois tópicos importantes a serem destacados nesta convenção. Flávio Bolsonaro pediu o apoio nacional da federação, porque houve apenas um apoio estadual, e também houve a participação de Simone Marchetto, da federação, que é apontada como uma das possibilidades para justamente compor esta chapa com Flávio Bolsonaro. Ontem, o senador e pré-candidato à presidência da República realizou um discurso sobre estes temas. Vamos acompanhar.
2: Aqui em São Paulo, a gente vai caminhar junto com diversos outros partidos. Essa coalizão que foi montada aqui é uma grande inspiração para nós também no âmbito nacional. Eu espero que muito em breve possamos também caminhar juntos em âmbito nacional, a federação junto conosco. Nós vamos dar continuidade na segurança pública, porque a gente vai declarar PCC e Comando Vermelho e milícias como organizações terroristas aqui no Brasil.
7: Apesar da decisão do Diretório Paulista a favor de Flávio, a tendência é que a Federação União Progressista adote uma posição de neutralidade caso não haja uma negociação para a vice do pré-candidato do PL. Em Brasília, o PDT realizou a Convenção Nacional e anunciou o primeiro apoio oficial à pré-candidatura do atual presidente da República, Luiz Inácio Lula da Silva, à reeleição à presidência. Em discurso, o petista disse que não tem o direito de perder as eleições deste ano. Ele defendeu a soberania nacional e voltou a culpar a família Bolsonaro pelo tarifaço americano, citando o secretário de Estado, Marco Rubio.
8: E hoje nós temos não um, nós temos vários traidores que vão aos Estados Unidos pedir para os Estados Unidos impor punição ao Brasil. Se o secretário de Estado americano, Marco Rubio, quiser vir apoiar o meu adversário, que venha, que monte o comitê, porque a gente vai derrotar todos em nome da defesa da democracia nesse país.
7: O atual presidente da República também realizou outras reuniões com direções estaduais do Partido dos Trabalhadores. Em Minas Gerais, inclusive, houve uma definição de que o deputado federal Patrus Ananias será o candidato ao governo de Minas Gerais. Ele que tem 74 anos, é advogado, está no quarto mandato na Câmara Federal e já foi prefeito de Belo Horizonte na década de 1990. O partido Missão também já confirmou o nome de Renan Santos como o candidato à presidência da República deste ano. Havia uma agenda, um compromisso marcado para o dia 1º de agosto para realizar esta confirmação, mas o partido alega que Renan Santos foi ameaçado e por isso esta confirmação foi antecipada para que neste evento ele já conte com a presença e a proteção da Polícia Federal. Ele fez um discurso também, um pronunciamento nas redes sociais, vamos acompanhar.
9: Não é mais uma questão de conveniência ou até de redução de gastos, dado que equipes privadas de segurança são mais caras. É uma questão de sobrevivência.
7: A maior parte dos candidatos deve ter o apoio da Polícia Federal, mas o senador e pré-candidato Flávio Bolsonaro recusou a escolta. Ele alega não confiar na direção da corporação e disse temer possíveis infiltrados na equipe. O Partido Novo também realizou eventos. O pré-candidato Romeu Zema concedeu uma entrevista ontem a uma rádio do Rio de Janeiro. Já Ronaldo Caiado, do PSD, cancelou uma entrevista que concederia ontem, que era o único compromisso público do dia. Nos bastidores, a informação é de que Ronaldo Caiado deve procurar Ciro Gomes, pré-candidato do PSDB ao governo do Ceará. Caiado busca ainda outros apoios, principalmente dos tucanos, à candidatura presidencial. Ciro Gomes reconheceu a possibilidade de apoio a Ronaldo Caiado, mas também afirma que pode fornecer este apoio a outros candidatos.
10: Sem nenhuma dificuldade, estou acompanhando essa novidade que apareceu, que é o Renan Santos. Me parece uma pessoa que, a despeito de jovem e tal, está falando coisas muito, muito verdadeiras, embora aqui e ali tenha exageros.
7: As convenções partidárias serão realizadas até o próximo dia 5 de agosto e depois os partidos têm mais 10 dias para formalizar os nomes que vão compor as chapas para a Justiça Eleitoral. Nelson e Ana Paula.
5: Obrigada, Luiz, pelas informações. 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
11: Por mais que seja impróprio ou mesmo tecnicamente errado, comparar resultados de pesquisa entre institutos diferentes e metodologias diferentes, ninguém vai fugir da oportunidade de avaliar os resultados do Datafolha que vem aí essa semana, em relação aos da Quest que vieram na semana passada. Mesmo porque agora serão medidos, além de fatos novos, como o tarifaço de 25%, os efeitos vindos de um período maior de episódios já medidos na pesquisa anterior, como o vídeo de Michel Bolsonaro e suas relações atribuladas com o enteado e pré-candidato Flávio. Esses efeitos continuam aí, visíveis, afetando o ambiente eleitoral. Vamos ver até que ponto ainda mexem com o eleitorado. A Quest acaba de soltar um dado novo. 55% acham que Lula ganha, contra 25 que acreditam na vitória de Flávio. Não é intenção de voto. Os solavancos da campanha têm provocado análises de pesquisa, cujo principal resultado é aumentar a expectativa da próxima. Nas últimas pesquisas, como a da Quest, Lula subiu e Flávio caiu. A bandeira da soberania, que já havia ajudado Lula a melhorar sua imagem, foi reforçada pelos conflitos com os Estados Unidos. E continua e vai continuar firme na campanha petista, na expectativa da próxima ou das próximas pesquisas.
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11: Bandeirantes 7h15 vai marcar o quinto sinal, a hora oficial do Brasil. A polícia do Rio de Janeiro realiza nova operação contra o crime organizado. Vamos à capital fluminense, Luana Bernardes.
12: A Polícia Civil do Rio realiza a primeira fase da Operação Metástase para desarticular uma organização criminosa interestadual especializada em roubos e distribuição de medicamentos oncológicos e imunossupressores. Agentes cumprem dezenas de mandados de prisão temporária e de busca e apreensão nos estados do Rio de Janeiro, São Paulo, Goiás e Pará. Segundo a polícia, há fortes indícios de que pessoas jurídicas inseriam os medicamentos roubados em instituições públicas de saúde em todo o país através de processo licitatório na modalidade de tomada de preço. 25 empresas fantasmas ou de fachada foram localizadas nos estados do Rio de Janeiro, São Paulo, Goiás e Pará. Elas vinham sendo utilizadas para receptarem os medicamentos roubados no Rio de Janeiro.
13: Bandeirantes 7h16. A gente agora vai para Brasília. O Felipe Campbell vai falar sobre penduricalhos que voltaram à pauta aí em Brasília, né, Campbell? Bom dia.
14: Muito bom dia, Ana. Bom dia, Nelson. Bom dia. Exatamente. O Congresso Nacional analisa um projeto de lei do Tribunal de Contas da União que prevê reajustes de 35% a 40% nas gratificações pagas às servidoras da corte que ocupam cargos de chefia e direção. Essa proposta foi apresentada após o plenário do TCU decidir que essas gratificações têm natureza indenizatória e, por isso, não precisam ser incluídas no cálculo do teto constitucional do funcionalismo público. Com esse entendimento, servidores do próprio Tribunal da Câmara, dos Deputados e do Senado poderão receber remuneração acima do limite atualmente fixado em cerca de R$ 46 mil reais. A decisão foi aprovada por 8-1, contrariando um parecer da área técnica do Tribunal que apontava possível incompatibilidade com a Constituição e questionava a legitimidade da ação apresentada pelo Sindicato dos Servidores. No mesmo dia, o TCU encaminhou ao Congresso a proposta de reajuste das gratificações pagas exclusivamente aos servidores da Corte. Segundo o Tribunal, os valores estão defasados em relação aos benefícios concedidos pela Câmara e pelo Senado, e o projeto beneficia 913 servidores ocupantes de cargos de confiança. As gratificações passariam de cerca de R$ 1.500 para mais de R$ 2.000 nos menores valores e de mais de R$ 9.000 a mais, podendo chegar até a R$ 12.000 nos cargos mais altos. Caso seja aprovado neste ano, o reajuste entra em vigor em janeiro do ano que vem e o impacto estimado pelo próprio TCU é de em torno de R$ 27.700.000 reais por ano. Volto com vocês.
11: Obrigado, Felipe. Bandeirantes 718.
13: 718, operação da polícia e do Ministério Público nesse instante acontecendo aqui em São Paulo. Operação do GAECO, do Grupo de Atuação Especial de Combate ao Crime Organizado, contra a atuação do PCC e Tribunal do Crime aqui em São Paulo. Operação Janus, que de acordo com o MP se refere a uma divindade romana associada às passagens e transições. Porque este grupo, que é alvo da operação de hoje, é apontado como financiador do PCC. E essa operação é um desdobramento de mais três que foram realizadas aqui em São Paulo. De acordo com o Ministério Público, os investigados teriam realizado operações envolvendo entrega de dinheiro em espécie, transferência bancária, utilização de empresas e contas de terceiros para beneficiar integrantes do PCC. Além disso, eles também teriam participado de reuniões destinadas à resolução de conflitos patrimoniais, os chamados tribunais do crime. Nós conseguimos confirmar aqui que existem dois alvos dessa operação que já foram confirmados, né? São 18 mandados de busca e apreensão e mais 18 de prisão. Um deles, o Léo do Moinho, que já está preso. Você, ouvinte da Bandeirantes, já ouviu falar nele porque ele era apontado como chefe, o comandante do crime organizado na favela do Moinho, que ficava no centro da capital paulista e foi desmobilizada, foi destruída pelo governo de São Paulo recentemente. O outro, um homem que tem o apelido de Buiú. Buiú, também integrante do PCC, também está detido desde maio e é ex-sócio da UpBus, empresa de ônibus que fazia parte do sistema de transporte aqui da cidade de São Paulo e foi retirada do sistema após uma outra investigação do MP também apontar a ligação dela com o crime organizado. Ao longo da programação, a gente traz mais atualizações a respeito dessa operação.
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15: 7h21.
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5: Na Zona Leste, no sentido de Mauá, na altura da Iosuzuki, Okawi, dois caminhões colidiram ali, inclusive o helicóptero Águia da Polícia Militar já pousou no local e tem congestionamento desde a professora João Batista Conte até o local. 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
7: O Felipe Campeão está de volta aqui ao Primeira Hora com informações sobre os desdobramentos das investigações relacionadas às suspeitas de desvios de emendas parlamentares, né, Felipe?
8: O ministro do Supremo, Flávio Dino, enviou à Polícia Federal as respostas de partidos sobre a atuação em emendas parlamentares no Congresso Nacional. São as respostas que os presidentes do PL, Valdemar Costa Neto, e do PSD, Gilberto Kassab, deram sobre a participação de dirigentes partidários na indicação de emendas. Os dois afirmaram ao Supremo que presidentes de legenda não fazem indicações. Valdemar afirmou ainda que não dispõe de qualquer cota e que não ordena a execução de despesas. Eventualmente, ele faz sugestões aos parlamentares no partido dele. Na mesma linha, Kassab destacou que jamais participou de qualquer deliberação sobre os critérios que envolvem a destinação dos valores. Essas informações foram enviadas ao ministro Flávio Dino após ele cobrar explicações de como funciona o direcionamento das emendas a estados e municípios e foram enviadas à Polícia Federal para ajudar na investigação sobre o caso. Supostas irregularidades na destinação dessas emendas levantam, né, essas suspeitas. Agora, a Câmara dos Deputados enviou ao Supremo uma manifestação em que afirma ser regular e transparente o processo de indicação das emendas parlamentares de comissão. O prazo de 10 dias úteis para que os partidos prestem esclarecimento ao Supremo Tribunal Federal termina no dia 29 de julho.
7: Obrigado, Felipe. 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
6: O governo federal começa a realizar reuniões com os setores afetados pelo novo tarifaço dos Estados Unidos.
7: O primeiro encontro será hoje com a Associação Brasileira da Indústria de Máquinas e Equipamentos, comandada pelo vice-presidente Geraldo Alckmin.
6: Confirmada na semana passada, a sobretaxa de 25% sobre produtos brasileiros entra em vigor amanhã.
7: Setores de máquinas agrícolas, açúcar orgânico, etanol, papel e vestuário estão entre os que mais preocupam.
6: O governo ampliou as linhas de crédito para as empresas atingidas pelo novo tarifaço dos Estados Unidos.
7: Ontem, Donald Trump anunciou uma nova tarifa contra o Canadá. Entre os produtos taxados estão vinhos, tacos de hóquei e cimento.
6: Segundo o presidente americano, a medida é uma resposta ao tratamento canadense em relação a produtos americanos considerado discriminatório.
1: 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Diretor responsável, João Carlos Saad.
7: Hora oficial do Brasil, 7:30, vai apontar o quinto sinal. 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

0: Terça-feira, 21 de julho de 2026. Você acompanha a partir de agora os principais destaques do dia no Jornal Primeira Hora. Reparos em calçadas da rodoviária reacendem debate sobre estacionamento privado ou privatizado. Consórcio realizou manutenção após danos da plataforma superior, cobrança e gestão do espaço ainda dividem opiniões entre usuários. GDF remove nova invasão em área de proteção ambiental próximo ao Parque Nacional de Brasília. Operação desfez 146 construções irregulares, resultou em prisões e multa de R$120 mil contra um dos líderes da ocupação. Levantamento aponta recorde de parlamentares candidatos à reeleição. Estudo do DIAP indica que 448 deputados e 34 senadores devem disputar um novo mandato, mantendo a tendência de continuidade na composição do Congresso. Polícia Civil investiga disparo que atingiu o homem na cabeça dentro de casa no Gama. Mulher afirma que tiro foi acidental durante armazenamento da arma, mas investigação apura se houve tentativa de homicídio. No esporte, a Copa do Mundo 2026 foi encerrada no último domingo com a vitória da Espanha sobre a Argentina por 1-0. Mas os detalhes do próximo Mundial já estão sendo definidos. Ao menos é o que indica Alejandro Domínguez, presidente da Conmebol, que publicou o aumento na quantidade de seleções. Em um vídeo que celebra a Copa do Mundo de 2030, Alejandro Domínguez fez um convite aos torcedores reforçando que Argentina, Paraguai e Uruguai vão receber partidas da competição. No entanto, desta vez serão 64 seleções e não 48 como no modelo atual.
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0: Bom dia, Felipe Campbell.
2: Bom dia, Adriano. Vamos à previsão do tempo desta terça-feira. E frio continua aqui na capital, com temperatura mínima prevista para 13 graus, aí, principalmente durante a madrugada, e vai esquentando um pouquinho ao longo do dia, com máxima chegando aos 26. Além disso, a umidade relativa do ar continua baixa, a gente continua sob aquele alerta do INMET de baixa umidade relativa do ar, que pode chegar aí aos 30% no horário mais seco do dia, então sem previsão de chuva aqui na capital. Agora a seca já chegou com tudo em Brasília, previsão de céu com poucas nuvens ao longo de todo o dia. Como falei, né, o frio está bem forte aí nas primeiras horas da manhã e a previsão é que nos próximos dias a situação permaneça da mesma forma, né? Frio de manhã, durante a madrugada e esquentando um pouquinho no período da tarde. E esse alerta do INMET deve se manter aí ao longo da semana, então fica aquele reforço de recomendação de se manter bastante hidratado e evitar atividades físicas nos horários mais quentes do dia.
0: O Detran e a empresa Jet, responsável pelos patinetes elétricos do DF, reforçam o modo de uso e as regras do equipamento que ainda são frequentemente desrespeitadas. Algumas delas são: os patinetes devem ser deixados em locais permitidos sem bloquear calçadas, rampas de acessibilidade ou faixa livre destinada à circulação de pedestres. É necessário ter pelo menos 18 anos para utilizar patinetes compartilhados na maioria dos serviços. É permitido andar em ciclovias, ciclofaixas, passarelas e acostamentos. Nas vias onde podem passar pedestres, a velocidade máxima permitida é de 6 km por hora e nas ciclovias e ciclofaixas até 32 km por hora. O patinete é para apenas uma pessoa. Transportar passageiros ou crianças é proibido e perigoso. É proibido circular em calçadas e em vias que a velocidade máxima seja a partir de 60 km por hora. Carlos Pimenta diz que frequentemente vê os patinetes deixados em lugares inadequados, além de pessoas que circulam em lugares errados. Vamos ouvi-lo.
3: Aqui no setor bancário norte, não sei se você observou, um patinete descendo aqui na calçada. E descendo na calçada, o pedestre tem que sair da frente, senão ele passa por cima. Sai da frente que eu estou passando.
0: Por outro lado, o estudante Jonas Júnior relata que o patinete é um meio de transporte que facilita muito a rotina.
4: Era bem mais rápido do que pegar um ônibus super lotado em horário de pico
1: porque eu saía por volta de 4h30, 5 horas da tarde para ir para a rodoviária. Então, ele me ajudava muito, era bem mais rápido, bem mais divertido também. Era bem tranquilo, não tinha perigo. Eu conseguia fazer certinho as coisas.
0: Daniele Correia acha o serviço caro e por isso só usa os patinetes para lazer. Ela considera uma atividade divertida.
4: É uma experiência muito gostosa, muito diferente do que a gente pode fazer normalmente no parque, porque por morar longe eu não consigo levar, por exemplo, uma bicicleta ou então um patinete maior. É, só achei um pouco caro, confesso. É, andei ali por volta de uns 25 minutos e paguei por média de uns R$20, se eu não me engano.
0: O serviço está disponível em 11 regiões do Distrito Federal com uma frota de 2.700 veículos.
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2: E tem lentidão para o motorista que está saindo de Samambaia, vai em direção a Elmo Cerejo, ali próximo à chegada ao UNB de Ceilândia. Trânsito fica lento, mesma situação também na Elmo Cerejo nessa altura, até próximo de Furnas, vai precisar de um pouquinho de paciência. Depois que passar desse trecho, ali já próximo do centro administrativo, o trânsito melhora um pouquinho, volta a complicar na saída do túnel Rei Pelé. E EPTG também tem alguns trechos complicados, principalmente ali na altura de Águas Claras, onde normalmente costuma dificultar para o motorista. Hoje não está diferente. Quem vai pela estrutural tem vida mais fácil. Por ali tem a pista principal e a pista reversa. As duas apresentam boa fluidez no momento, sem notificação de acidente. O motorista não fica parado.
0: Quem precisou estacionar na plataforma superior da rodoviária do Plano Piloto neste fim de semana encontrou parte das calçadas danificadas. Blocos de concreto soltos e ferragens expostas comprometeram a passagem de pedestres e obrigaram muita gente a desviar pelo local. Na manhã desta segunda-feira, a nossa reportagem esteve na rodoviária e acompanhou equipes do consórcio Catedral realizando os reparos. A concessionária informou que, por se tratar de uma estrutura com grande circulação de pessoas e veículos, desgastes pontuais devem ocorrer ao longo da operação. Os estacionamentos da rodoviária do Plano Piloto estão sob gestão da iniciativa privada desde julho do ano passado. Atualmente, quem deseja deixar o veículo na plataforma superior paga R$ 7,00 por hora ou R$ 30,00 pela diária. Mais de um ano após o início das cobranças, a mudança ainda divide opiniões entre os usuários. O eletricista Francisco Costa avalia que a nova gestão trouxe mais segurança e organização para quem utiliza o espaço.
6: Olha, quando eu venho aqui é para vender algum cliente aqui na, aí no shopping. Pelo menos tem uma garantia, né? No seu carro, tá guardado.
0: Já para quem trabalha na região, o custo do estacionamento continua sendo motivo de reclamação. O vendedor de salgados João Paulo Bonfim afirma que o valor da diária pesa no orçamento e, por isso, muitos trabalhadores acabam deixando o carro em locais distantes.
7: Não valeu, não. Prefiro como estava antes, né? Quem nós trabalha fichado, né? Fica puxado todo dia pagar R$30 de estacionamento. Estaciona lá pro lado da Asa Norte, W3, para longe para vir andando.
0: Em nota, o consórcio Catedral afirmou que a concessão permitiu oferecer um estacionamento mais estruturado, com monitoramento por câmeras, controle de acesso e outros serviços. A empresa também informou, até o momento, que não houve registro de furtos de veículos nas áreas administradas pela concessionária. Segundo o consórcio, os investimentos, a operação e as receitas do estacionamento seguem as regras previstas no contrato. Seguem as regras previstas no contrato de concessão e são apresentadas periodicamente

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5: A governadora do Distrito Federal e pré-candidata à reeleição, Celina Leão, segue na frente nas pesquisas eleitorais para o Palácio do Buriti. Um levantamento do Paraná Pesquisas, divulgado nesta segunda-feira, apresenta um cenário espontâneo e dois estimulados. Na opção em que os candidatos não são apresentados, Celina Leão lidera a disputa com 12,3%. O ex-governador José Roberto Arruda aparece em seguida com 7,4%. Leandro Graz tem 4%, Ricardo Capelli 1,1%, Ibanez Rocha 0,9%, Paula Belmonte 0,06% e Kiko Caputo 0,1%. Outros nomes citados somam 0,7%. Não souberam ou não opinaram representam 66,7%. Ninguém, branco ou nulo, somam 6,3%. No primeiro cenário estimulado, Celina Leão aparece em primeiro lugar com 34,6%, seguida por Arruda com 28,1%, Leandro Graz tem 11,9%, Ricardo Capelli 4,5%, Paula Belmonte 3,6% e Kiko Caputo 1,3%. Não souberam ou não opinaram representam 6,8%. Ninguém, branco ou nulo, somam 9,1%. Já no segundo cenário estimulado, sem o ex-governador Arruda, Celina Leão tem 45,9% das intenções de voto. Leandro Graz aparece com 16,3%, Paula Belmonte com 7,2%, Ricardo Capelli com 5,7% e Kiko Caputo com 2,6%. Não souberam ou não opinaram, representam 8,6%. Ninguém, branco ou nulo, somam 13,7%. O diretor do Paraná Pesquisas, Murilo Hidalgo, explica que no cenário espontâneo ainda há muitas dúvidas em relação ao resultado da eleição.
6: A pesquisa mostra que a maioria dos entrevistados, quando perguntado de forma estimulada, já escolhe um candidato. Nesse momento, tem preferência os nomes mais conhecidos, porque a campanha está iniciando, não está terminando. E quando a gente pergunta de forma espontânea, que você não mostra o disco com nomes candidatos, a maioria ainda não sabe citar, né, em quem vai votar para governador.
5: Para o cargo de senador, no cenário espontâneo, 80,2% dos eleitores não souberam ou não opinaram. Votos em branco, nulo ou em ninguém somam 6,5%. Michele Bolsonaro aparece em primeiro lugar com 4,9%, Érica Cocai tem 3%, Leila do Vôlei 2,7%, Bia Kicis 1,6%, Ibanez Rocha 0,7%, Sebastião Coelho 0,3% e Rafael Prudente 0,2%. Outros nomes citados somam 0,8%. No primeiro cenário estimulado, a Leila do Vôlei aparece com 39,2% das intenções, seguida por Michele Bolsonaro, com 36%, Érica Cocai tem 28%, Bia Kicis 18,3%.
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2: Hora Oficial do Brasil, 7h45.
3: A Procuradoria Eleitoral de Sergipe vai analisar a ação do ministro do Supremo Gilmar Mendes contra o senador Alessandro Vieira.
2: O processo foi encaminhado ao órgão regional nesta segunda-feira pelo Procurador-Geral da República.
3: Paulo Gonê afirma que o pedido de indiciamento de Gilmar Mendes feito pelo senador do MDB na CPI do crime organizado configura abuso de poder político.
2: Ele avalia que o parlamentar usou a posição de relator da comissão como manobra eleitoreira.
3: Agora, a Procuradoria Eleitoral de Sergipe vai analisar se apresenta pedido de condenação contra o senador, que é candidato à reeleição.
2: A medida pode tornar Alessandro Vieira inelegível.
3: Durante 7h46.
2: Os Estados Unidos bombardeiam o Irã pelo 10º dia seguido, que responde com ataques a embarcações no Estreito de Hormuz.
3: Segundo o presidente iraniano, o país voltou a um estado total de guerra.
2: Mesmo assim, representantes do Irã estão no Paquistão para encontros diplomáticos em uma nova tentativa de negociações por um cessar-fogo.
3: Ainda não há informações sobre mortos ou feridos nos ataques de hoje.
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6: Sete horas 48 minutos, 7h48. Justiça mantém prisão de homem suspeito de matar vizinhos no Gama. Ayumi Watanabe, bom dia.
7: Bom dia. A prisão em flagrante foi convertida em prisão preventiva durante uma audiência de custódia. O crime aconteceu no dia 16 de julho, quando, segundo a investigação, o suspeito atirou contra o casal de vizinhos que morreram no local. Após os disparos, ele permaneceu na própria residência, onde foi localizado e preso pela Polícia Civil. Na casa mesmo, os policiais apreenderam um revólver calibre 38 e 10 munições. De acordo com as investigações, a motivação do crime seria conflitos anteriores na vizinhança. Durante a audiência, o Ministério Público pediu a prisão preventiva, enquanto a Defensoria Pública solicitou a liberdade provisória sem pagamento de fiança. Ao manter a prisão, a Justiça destacou a gravidade do caso e afirmou que há indícios suficientes de autoria, além da prova da materialidade do crime. A magistrada também considerou que o suspeito já respondia por outros crimes, como homicídio e ameaça, o que aumenta o risco de novos crimes. Segundo a decisão, medidas cautelares diferentes da prisão não seriam suficientes diante da gravidade concreta do caso.
8: O Ministério Público recomenda a demolição de terceiro pavimento irregular em prédio na Asa Sul. Mais informações com a Natália Ferreiro. Bom dia.
9: Bom dia, Felipe. Bom dia, Adriano. Todos que nos acompanham. Esse prédio da 712 Sul deve ter o terceiro andar demolido por ultrapassar a altura padrão dos prédios de Brasília. A Promotoria de Justiça Urbanística notificou a ADF Legal para derrubar imediatamente a obra. Como o edifício é considerado fora dos padrões do Plano de Preservação Urbanística de Brasília, não há chance de regularização. Pela lei atual, a edificação pode ter no máximo 2 andares e altura limite de 8,5 metros. Durante uma fiscalização, o proprietário já havia descumprido as ordens anteriores de embargo da obra. Por isso, o Ministério Público acionou a Polícia Civil para apurar o crime de desobediência. A DEF Legal tem 15 dias úteis para apresentar o cronograma completo da operação de demolição. A recomendação determina ainda a aplicação de multas sucessivas até a conclusão dos trabalhos.

0: 7h51, o caso de uma mulher que atirou na cabeça do marido durante a madrugada dessa segunda-feira é investigado pela Polícia Civil do Distrito Federal. A ocorrência aconteceu em uma residência no setor leste do Gama. Ao chegar no local, a Polícia Militar do DF foi informada por uma testemunha de que o homem já havia sido socorrido por familiares e encaminhado primeiro à unidade de pronto atendimento do Gama, depois ao hospital de base. A vítima foi atingida ao lado esquerdo da cabeça de forma superficial, chegou consciente na unidade de saúde e recebeu alta no mesmo dia. De acordo com informações da equipe militar, tanto a mulher quanto a vítima afirmaram que o disparo foi acidental, teria acontecido enquanto a mulher guardava a arma no cofre. O sargento Donizete, da PMDF, explica que a investigação do caso ainda não foi concluída.
1: Tratava-se de uma, a princípio, de uma discussão de casal, onde a esposa teria efetuado um disparo de arma de fogo, não se sabe em quais circunstâncias, na cabeça do próprio marido. Lá no local foi apreendida uma arma de fogo, com 3 carregadores, diversas munições, e a autora foi conduzida até a delegacia, a 20ª Delegacia de Polícia, e está aguardando para as medidas cabíveis.
0: Segundo a Polícia Civil, a mulher já prestou depoimento, foi liberada após pagar a fiança de R$3.000. A investigação continua para apurar se o disparo foi realmente acidental ou se houve uma tentativa de homicídio. No local, os militares apreenderam uma pistola, 3 carregadores e 29 munições. A arma registrada em nome do marido, mas a documentação ainda está em análise.
2: Um homem em aparente surto psicótico foi contido pela Polícia Militar após ameaçar incendiar o próprio comércio em Samambaia Sul. A ocorrência mobilizou equipes da PM por quase 4 horas. Segundo a corporação, o homem apresentou comportamento alterado após um desentendimento familiar registrado no dia anterior. A Polícia Militar adotou protocolos de negociação e isolamento da área para controlar a situação. O homem foi encaminhado para atendimento médico especializado. Ninguém ficou ferido e não houve danos ao imóvel.
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0: 7h54.
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6: Nesta sexta-feira, o DF Legal fez uma operação para impedir um loteamento irregular entre a Cabeceira do Valo e Santa Luísa, ao lado do Parque Nacional de Brasília. No último dia 10, os órgãos retiraram mais de 36 barracos desocupados, desmontaram 10 quilômetros de cercamento e também a descaracterização de aproximadamente 500 lotes ilegais. Cerca de duas semanas depois, o DF Legal foi acionado novamente com a denúncia de que essa invasão teria retornado ao local, o que imobilizou a Terracap, Bram, ICMBio e as forças de segurança. Ao todo, 146 estruturas improvisadas, feitas de madeira e lona, foram removidas durante a operação. Também foram recolhidos o equivalente a 6 caminhões caçamba de materiais sem utilidade. Na área ambiental, o ICMBio efetuou 2 prisões em flagrante por crimes cometidos em território da União. Além disso, um dos líderes da ocupação foi multado em R$120 mil por promover o parcelamento irregular da área. O local está inserido na área de proteção ambiental, que precisa ser respeitado por representar corredores ecológicos, como explica a doutora em ecologia Alba Evangelista.
7: Essas unidades de conservação, elas têm como objetivo conservar o cerrado. E aí você entende não só a questão dos tipos de vegetação, a diversidade de espécies, de animais e plantas, mas também os serviços ecossistêmicos oferecidos por esses ambientes, como, por exemplo, a questão do oxigênio para a atmosfera, aprisionamento de carbono para tirar o carbono da atmosfera, água para abastecer a cidade. Essas unidades estão sofrendo de isolamento geográfico, porque ela é ameaçada pelas estradas, pelas rodovias e também pela expansão da área urbana nos seus limites.
6: O GDF afirmou que vai seguir monitorando a área a fim de evitar mais um retorno dos invasores.

Termina aqui o Jornal Primeira Hora. Apresentação, Adriano Oliveira e Felipe Campbell. Diretor responsável, João Carlos Saad. Bom dia!

0: Olá, bom dia, seja bem-vindo a mais uma edição do Jornal Gente. Estamos no ar aqui pela Bandeirantes, pela Band News TV, pelo Band Play, falando para todo o Brasil, para todo mundo, não é, Pedro Campos? Aliás, Pedro, bom dia. Só contar rapidinho aqui que amanhã eu, você, Cláudio Humberto, Adriano Oliveira, estaremos ao vivo numa edição especial do Jornal Gente, direto de Brasília, né, Pedro?
1: É isso aí, estaremos no Mané Mercado, que é um espaço muito agradável da cidade, que fica do lado ali do estádio Mané Garrincha, o estádio de Brasília, e ali nós vamos transmitir o Jornal Gente, vamos receber convidados, vamos receber vocês, ouvintes aí da Capital Federal, para a gente trazer as notícias do dia e, claro, celebrar um ano da Bandeirantes Brasília.
0: É isso aí. Enquanto isso, vamos aos destaques de hoje aqui no Jornal Gente. Porque essa semana é uma semana fundamental na definição de alianças, de chapas, nas configurações estaduais. É a semana das convenções dos partidos. Reta final de tudo que vai acontecer a partir de agosto, já com os candidatos ali devidamente registrados na Justiça Eleitoral. Vamos dar uma olhada aqui nas candidaturas para a presidência da República e a situação daquelas duas que hoje lideram a corrida presidencial, Lula e Flávio Bolsonaro. Começando com Flávio Bolsonaro, o PL ainda tem uma decisão muito importante a tomar, que é a definição do vice-presidente na chapa de Flávio. Há indicação de que Flávio Bolsonaro gostaria de ter uma mulher como vice-presidente. Mas quem? Aí existem algumas possibilidades. Daniela Marques, por exemplo, que foi presidente da Caixa Econômica Federal na gestão Jair Bolsonaro, é uma candidata, ganhou pontos, até porque apareceu numa live na semana passada com Flávio Bolsonaro. Agora, ela tem voto? Um vice ajuda também a construir uma candidatura? Aparentemente não. Ela é uma funcionária burocrata, muito boa na qualidade do que faz, mas é isso. Não traz voto. E é por isso que outros nomes seguem na disputa pela vice-presidência no PL, na chapa do PL, como, por exemplo, a ex-ministra da Agricultura, Tereza Cristina, Júlia Zanatta, bolsonarista mais raiz, Bia Kicis também, que corre nessa linha, e a decisão vai ter que ser tomada até o final de semana. A candidatura Flávio Bolsonaro na campanha também corre atrás de partidos que ainda, talvez, aparentemente não tem sinalizado dessa forma, possam configurar oficialmente a chapa e aí contar no tempo para rádio e televisão. PP, União Brasil, Republicanos, haverá muito apoio desses partidos ali no âmbito estadual, mas como formação de chapa, não. Flávio Bolsonaro participou ontem em São Paulo da convenção da Federação União Progressista. Ele aproveitou o evento, claro, para falar, olha, PP, União Brasil, por que vocês não vêm comigo para a presidência? Disse que os dois partidos estão na chapa dele em São Paulo e espera que o mesmo ocorra no âmbito nacional. Vamos ouvir o que disse Flávio Bolsonaro ontem na convenção do União Progressista em São Paulo, na homologação de lançamentos de candidaturas estaduais.
2: Aqui em São Paulo, a gente vai caminhar junto com diversos outros partidos. Essa coalizão que foi montada aqui é uma grande inspiração para nós também no âmbito nacional. Eu espero que muito em breve possamos também caminhar juntos em âmbito nacional, a federação junto conosco. Nós vamos dar continuidade na segurança pública, porque a gente vai declarar PCC e Comando Vermelho e milícias como organizações terroristas aqui no Brasil.
0: Bem, em Brasília, ontem, o PDT realizou a sua convenção nacional e, para surpresa de zero pessoa, anunciou apoio à pré-candidatura de Lula à reeleição. Ao lado de Lula, no palanque, o presidente nacional do PDT, Carlos Luppi, que é bom a gente lembrar, né? Era o ministro da Previdência quando explodiu o escândalo da tungada no INSS, que quase todos os aposentados, pensionistas brasileiros, sentiram na pele. Bem, no discurso de ontem, o presidente Lula disse que não tem o direito de perder as eleições desse ano e ainda voltou a culpar a família Bolsonaro pelo tarifaço de Donald Trump. Esse tem sido o tom do discurso de Lula que a gente ouve agora.
3: Hoje nós temos não um, nós temos vários traidores que vão aos Estados Unidos pedir pedir para os Estados Unidos impor punição ao Brasil. Se o secretário de Estado americano, Marco Rubio, quiser vir apoiar o meu adversário, que venha, que monte o comitê, porque a gente vai derrotar todos em nome da defesa da democracia nesse país.
0: Bem, a campanha de Lula, nesse momento aqui, data hoje, está mais organizada do que a de Flávio Bolsonaro. Por quê? Porque já tem ali todos os partidos que estarão dentro da chapa, os de sempre, né? PT, PCdoB, PV, PSB, Rede, PSOL e aí ontem homologada também, homologado o apoio do PDT. As chapas fechadas de apoio a Lula, com candidaturas próprias ou de aliados, já estão definidas em 25 estados. Ontem, a definição do último, com Patrus Ananias sendo candidato próprio do PT ao governo de Minas Gerais. No caso de Flávio Bolsonaro, falta a definição do vice. O vice de Lula será o mesmo, Geraldo Alckmin. Falta a definição dos partidos que estarão ou não com ele. Por enquanto, é só o PL. E falta a definição de palanques em 6 estados. Fim de semana fundamental para a corrida eleitoral, com várias convenções. Por exemplo, a candidatura Flávio Bolsonaro, que será lançada oficialmente sábado agora em São Paulo, com a presença confirmada do presidente argentino Javier Milei. Há também a convenção do PT estadual em São Paulo, de Fernando Haddad, com a presença de Lula também neste sábado e no domingo, lançamento da candidatura de Ronaldo Caiado com Gilberto Kassab na vice-presidência. Essas as convenções marcadas para o fim de semana. Bora falar mais sobre política, sobre coisas aqui do nosso país, chamando agora o Cláudio Humberto, direto de Brasília, chegando com um destaque nessa terça-feira. Bom dia, Cláudio.
4: Olá, Thaís Freitas, muito bom dia, Pedro Campos. O governo Lula ligou aquele famoso botãozinho e não dá a mínima para economistas e especialistas que advertem para a necessidade de cortes urgentes nas despesas públicas para conter o déficit fiscal. O rombo no governo Lula já ultrapassa os 200 bilhões de reais, rombo de pandemia. E sem ter pandemia. Numa demonstração dessa atitude de total falta de alinhamento mesmo a essa necessidade de cortar despesas, o governo vem registrando gastos crescentes, por exemplo, com viagens oficiais. Apenas nas duas primeiras semanas de julho, 14 dias, minha gente, a administração petista desembolsou 155 milhões de reais, em uma média chocante de cerca de 5 milhões de reais por dia em viagens, para a turma aí bater asas Brasil afora e até mundo afora. No acumulado do ano, o total já se aproxima de 1 bilhão de reais, exatamente 998,6 milhões de reais em menos de 7 meses. Metade disso, mais da metade, 560 milhões de reais em diárias. Isso aí é o que faz a festa da rapaziada. E 438 milhões em passagens aéreas. Aí quem comemora são as empresas aéreas. E olha que esse total de despesas não inclui os gastos extravagantes, sempre extravagantes, das viagens oficiais de Lula e da primeira-dama mundo afora. 1 bilhão de reais somente este ano para viagens de funcionários que ocupam cargos como comissionados, aqueles famosos cargos de confiança. É a turma de militantes, sindicalistas, que sempre ganha boquinhas nos governos. É uma farra impressionante, até pela falta de necessidade dos deslocamentos. As viagens internacionais somam 127 milhões de reais. São 13% do total. O que é que esse povo está fazendo tanto viajando o mundo afora, né, por nossa conta? Nas últimas duas semanas, só as diárias dessa turma consumiram quase 100 milhões de reais. Ao mesmo tempo, tecnologias de videoconferência, incluindo plataformas governamentais desenvolvidas para esse objetivo, que permitem reuniões de alto nível a custo praticamente zero à distância, eliminando despesas com passagens, hotéis e diárias, tudo isso é relegado a plano secundário. Em tempos de falta de dinheiro, de rombo fiscal recorde, por que não priorizar reuniões virtuais e reservar viagens apenas para o que fosse essencial? Bom, a resposta não, até agora não sai, e porque segue no ritmo de milhões pelo ralo todos os dias. Quem paga impostos é quem paga a conta. Thaís.
0: Roberto, direto de Brasília, aqui no Jornal Gente. Eu vou passar a bola agora para a Sônia Blota, que recém-chegada em Paris acompanhou até ontem a festa espanhola na Copa do Mundo 2026, mas já está de volta ao seu QG de sempre, né, Sônia? Bom dia.
5: É isso mesmo, Thaís. Um ótimo dia para você, para o Pedro, para o Cláudio, já de volta depois da linda vitória da Espanha na Copa do Mundo. Mais de 2 milhões receberam os heróis da fúria. Foi uma festa tranquila em Madrid, sem violência, um exemplo e um privilégio ter acompanhado esse momento histórico. E de volta a Paris, os assuntos internacionais estão fervendo. E hoje eu destaco para vocês um caso que está gerando polêmica. Polêmica demais. A condenação em última instância do joalheiro Mario Roggiero a quase 15 anos de prisão. Isso tudo é na Itália. E olha só a história. Em abril de 2021, em uma pequena cidade na região do Piemonte, três assaltantes surpreenderam Roggiero, o dono da joalheria, sua mulher e filha em um assalto. Os bandidos estavam armados com uma pistola e facas. Depois que levaram as joias, quando já estavam em fuga, Roggiero não chamou a polícia imediatamente, mas pegou sua arma e foi atrás dos assaltantes. Disparou 4 tiros contra o carro e matou 2 deles. O terceiro ficou ferido. O joalheiro também chutou a cabeça e as costas dos assaltantes que ainda agonizavam. E aí ele chamou a polícia. A arma usada para o assalto era uma réplica. Bem, o Ministério Público abriu um processo contra Roggiero, que foi condenado em primeira instância a 17 anos de prisão. Em sua tese de defesa, ele mostrou que não foi a primeira vez que teve sua loja assaltada. Desde 1990, ele vinha sofrendo furtos e roubos, já apanhou de assaltantes e até mesmo sua filha já foi ameaçada com uma arma na cabeça. Mas não adiantou. A justiça italiana afirmou que ele perdeu o direito à legítima defesa a partir do momento que os assaltantes já estavam em fuga e sua família não estava mais sob ameaça. O que o código italiano não permite é o direito à vingança, que é o oposto da justiça. Os advogados recorreram, a pena foi reduzida para 14 anos e 9 meses de prisão em última instância. Não cabe mais apelação. Além disso, o joalheiro foi condenado a pagar 780 mil euros, em torno de 4 milhões e 700 mil reais, às famílias dos assaltantes mortos e feridos. Além das custas do processo, Roggiero, apesar de ter vendido muita coisa, ainda não conseguiu quitar a dívida. Agora, com 72 anos, ele afirma que recebeu uma pena de prisão perpétua. O caso gera muita polêmica na Itália e na Europa toda. A direita italiana defende o joalheiro e quer alterar as leis ao aumentando o guarda-chuva do direito à legítima defesa a qualquer reação imediatamente a uma agressão à mão armada, independentemente da proporcionalidade e dos meios usados. A premier italiana Giorgia Meloni afirmou que mudou a regra no seu projeto de lei para a segurança, impedindo ressarcimento a famílias de quem comete crimes. Meloni diz que o Estado está a favor do cidadão de bem e não do criminoso. Já a esquerda endossa a condenação de Roggiero e acusa a direita de agir para instalar um faroeste na Itália, dizendo que o direito à legítima defesa não é um direito à vingança e apontam o joalheiro como uma pessoa violenta. Bem, em 2007, ele havia sido condenado a 2 meses de prisão, que foi convertido em multa pelos antecedentes. O que que houve na ocasião? O ex-namorado da filha a espancou e Roggiero não pensou 2 vezes. Pegou a arma e ameaçou a família do rapaz para que isso não acontecesse mais. O caso atravessou o Atlântico e o bilionário Elon Musk criticou a decisão da justiça italiana, chamando de loucura. E os políticos estão se aproveitando da situação, é claro. Agora, há um movimento para o indulto de Roggiero. Pela lei italiana, somente o presidente da República pode concedê-lo. Sérgio Mattarella não gostou nada do ministro da Justiça, Carlos Nordio, já ter aberto uma instrução administrativa para avaliar um eventual pedido de indulto. Uma ação que teria partido da própria ministra Giorgia Meloni. E você, ouvinte, você telespectador, você da nossa audiência, o que pensa de tudo isso? Os assuntos do Brasil e do mundo não param e o Pedro Campos chega com outro. Tudo bom, Pedro?
1: Ah, bom dia para você, para Thaís, para o Cláudio, para quem está nos acompanhando. Eu queria falar um pouquinho aqui na abertura do Jornal Gente de hoje sobre a situação da Nicarágua, porque nós tivemos uma declaração no fim de semana muito preocupante do ponto de vista da democracia, da alternância do poder, pelo ditador Daniel Ortega. Ele declarou que não tem mais eleição lá na Nicarágua. Acabou, fechou a porta, sepultou explicitamente qualquer possibilidade de alternância no poder ao anunciar que seu regime não permitirá mais a realização de eleições, né? Porque já tem tomado medidas que vão contra aos preceitos democráticos há muito tempo. Ele está no poder desde 2007. Em 2017, ele inovou e trouxe ali uma coparticipação na presidência da República da sua mulher, e ela permanece governando com ele. E a próxima eleição estaria marcada para o ano que vem, 2027, quando nós vamos ter 20 anos desta ditadura na Nicarágua, e não se sabe se ela vai acontecer a partir dessa declaração. Ele é um ex-guerrilheiro marxista que tomou o poder em 2007. Desde então tem um poder absoluto, muito maior do que do parlamento, muito maior do que do judiciário, aglutinando o poder, centralizando o poder em suas decisões, perseguindo a oposição, fechando veículos de comunicação, tomando medidas que são muito comuns aos ditadores. Para vocês terem uma ideia, são cerca de 50 presos políticos no país. O regime retirou a cidadania de 546 pessoas. Fechou mais de 5 mil organizações não governamentais, 29 universidades e 58 veículos de comunicação. E é claro que o que se espera nesse momento, né, em nome dos 7 milhões de habitantes da Nicarágua, que é um país pequenininho na América Central, fica ali entre Honduras e a Costa Rica, é que a comunidade internacional venha se manifestar a respeito desse assunto, fazer uma pressão para que nós possamos modificar essa situação na Nicarágua e evitar, né, que uma ditadura tome conta de um país aqui da América Central. E isso tem de vir principalmente dos mais próximos, né? Essas declarações precisam ser rápidas. Os países precisam trazer a público uma manifestação em nome do povo e principalmente da oposição perseguida na Nicarágua. É verdade, né, que muitos países devem fazer isso. Eu estou muito curioso para saber qual vai ser a posição do Brasil. Por quê? O presidente Lula teve uma relação muito próxima no passado com Daniel Ortega. Muito próxima, né? Se você vasculhar na internet, você vai ver aí os dois trocando declarações próximas, fotografias muito descontraídas, no momento em que já havia questionamentos sobre o que estava ocorrendo na Nicarágua. É verdade que há 2 anos, mais ou menos, o presidente Lula expulsou a representante da Nicarágua, a embaixadora da Nicarágua aqui do Brasil, numa medida de reciprocidade com aquilo que foi feito com o Brasil pela Nicarágua. Foi essa a justificativa do momento. Mas nunca houve um posicionamento muito enfático, né, sobre as atrocidades em relação ao regime democrático cometidas na Nicarágua. O governo brasileiro é bom, né, para falar a respeito dos adversários, gosta muito de usar o termo golpe aqui para se referir ao passado recente do Brasil. Faz uma pressão danada sobre esse assunto. Agora, para alertar, por exemplo, o que acontece na Venezuela, e nós acompanhamos esse capítulo recentemente, para dizer o que acontece, por exemplo, na Nicarágua, não há a mesma ênfase. É isso que a gente cobra aqui, não só do governo brasileiro, mas dos outros governos também, para que nós possamos, né, com essa pressão internacional, tentar evitar que Daniel Ortega e sua esposa tomem ainda mais poder e controle de um país. Não é assim que o regime democrático tem de acontecer, e na Nicarágua nós estamos cada vez mais distantes dessa prática, né, saudável, que é você ter a possibilidade, pelo menos, de opositores, situação, disputarem uma eleição e a população decidir o que é melhor para o futuro do país.
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4: Agora 8 horas 22 minutos, de volta aqui com o Jornal Gente para acionar a nossa reportagem em Brasília, direto da Bandeirantes Brasília. É o Rodrigo Vilela que está chegando. Bom dia, Vilela.
5: Oi, Thaís, bom dia a você, bom dia a todo mundo que acompanha a nossa programação aqui na Bandeirantes, também na Band News TV, e vamos falar sobre penduricalhos. Isso porque o Congresso Nacional vai analisar um projeto de lei encaminhado pelo Tribunal de Contas da União, que pode aumentar gratificações pagas a servidores do próprio tribunal entre 35% e 40%. Essa proposta foi encaminhada após o Tribunal de Contas da União entender que essas gratificações, elas têm natureza indenizatória e, portanto, não estão dentro ali do limite do teto constitucional. Essa decisão, esse entendimento do TCU, aconteceu ali com 8-1, apenas um voto contrário, e nesse mesmo dia, o Tribunal de Contas da União já mandou essa proposta de reajuste para o Congresso Nacional. Com isso, servidores podem ganhar acima do teto constitucional, que atualmente está em pouco mais de R$ 46 mil. Esse parecer, inclusive, essa decisão do Tribunal de Contas da União, inclusive, contrariou um parecer da área técnica do próprio TCU. Nesse mesmo dia, quando o TCU encaminhou o Congresso de reajuste, encaminhou ao Congresso Nacional essa proposta de reajuste, o Tribunal de Contas da União alegou que esse reajuste no TCU, ele está defasado em relação ao que é pago a servidores da Câmara e do Senado Federal. Com essa proposta encaminhada pelo TCU, as gratificações passam de R$ 1.500 para mais de R$ 2.000 e de R$ 9.000 para até R$ 12.000. Caso essa proposta seja aprovada no Congresso Nacional, ela já passa a valer em janeiro e o impacto financeiro estimado pelo próprio TCU é de R$ 27,7 milhões por ano. Volto com vocês.
6: Obrigado, Rodrigo Vilela. E aí, Cláudio Humberto? Aí, ó, a gente falava aí que a gente achava que forma, dessa vez, tocar na ferida, né? Mas as nossas previsões não falharam, Cláudio, mas também não é muito difícil falhar nesse assunto.
4: É verdade, o Cláudio Humberto vai comentar esse assunto aqui no Jornal Gente, né, Cláudio?
7: Então, Thaís, Pedro, isso é um escândalo, né? O que a gente está vendo é um assalto. Isso aí é a definição mais genuína de assalto aos cofres públicos. Não tem aquele negócio do assalto ao trem pagador? Pois é, o trem pagador é o Tesouro Nacional. E são decisões inaceitáveis, indefensáveis, mas eles as adotam ainda assim, né? O Tribunal de Contas, inclusive, que tem o dever constitucional de zelar pela boa aplicação do dinheiro público, na verdade, promove uma verdadeira corrida ao ouro, né? É impressionante isso. E no curso de decisões recentes, igualmente lamentáveis, do Supremo Tribunal Federal, que acabou consagrando penduricalhos acima do teto salarial, que é fixado pela Constituição. É inacreditável isso. A Constituição, olha, ninguém pode ganhar mais do que ministro do Supremo a nenhum pretexto. Aí eles começam a arrumar os pretextos, né? Gratificação não é salário, é verba indenizatória, como eles denominam a maior parte, não é salário, e tudo isso escapa do limite do teto constitucional. E essas pessoas enchem os bolsos, né? São essas elites do setor público que, na verdade, promovem a verdadeira sangria do Tesouro Nacional. É escandaloso que isso continue acontecendo, e o pior, a gente não sabe a quem recorrer. Vai recorrer a quem? Ao bispo? Porque se for ao poder legislativo, está se locupletando desse tipo de iniciativa, né? Essa gratificação agora não é grande coisa, ou pelo menos é um absurdo, mas um absurdo mais em conta. Na semana passada, a decisão do TCU, que trouxe aqui, foi a explicação adequada, o nosso Pedro Campos, foi ainda mais escandalosa, inacreditável como essas pessoas fazem pouco, sobretudo, da paciência do povo brasileiro.
6: É isso aí, viu, Cláudio Humberto? E a gente vai continuar denunciando isso aqui, porque não é possível que a gente possa conviver com uma situação.
4: Pois é. É isso aí. Bem, olha, a gente está com um convidado aqui no nosso estúdio, o colunista Emanuel Pessoa, nosso convidado de todas as terças-feiras. E o professor Emanuel hoje vai falar sobre um assunto que normalmente não está em pauta, mas que mexe com toda a estrutura do Estado e que, no fim das contas, afeta você. O quanto o Brasil é judicializado. Existe um estudo que foi feito pelo BNDES, pelo Supremo, CNJ, parceria com a USP, indicando que o Brasil possui um volume de ações contra o poder público muito superior aos observados nas principais democracias. São 35 processos pendentes, na média, a cada 1.000 habitantes, 7% a mais do que os países europeus que também foram pesquisados. Professor Emanuel, bom dia. Seja bem-vindo aqui ao Jornal Gente. O que a gente está dizendo aqui é o seguinte: o brasileiro, por qualquer motivo, coloca o Estado no pau. É isso?
8: Oi, Thaís. Bom dia, Pedro. Bom dia, Sônia. Bom dia, Cláudio. Bom dia para a nossa audiência. Na verdade, é que é o seguinte, tá? Problema de ovo e da galinha. Por que que tem tanto processo judicial no Brasil contra o Estado brasileiro? Porque o Estado brasileiro é um criminoso. Boa parte desses processos no Brasil são contra estatais, sociedade de economia mista e empresas públicas. Vou dar um exemplo só da Caixa Econômica Federal. Caixa Econômica Federal tem centenas de milhares de processos do sistema financeiro da habitação. E a Caixa Econômica Federal normalmente perde quase todos os processos, sem exceção, porque faz a capitalização dos juros de forma errada. Isso virou uma indústria jurídica. Os advogados perceberam esse erro contínuo, que faz com que as pessoas passem 20 anos pagando financiamento imobiliário e, quando elas vão olhar no final, o financiamento imobiliário a pessoa deve mais do que o valor que o apartamento vale hoje. Então, com isso, tem os processos judiciais. Então, não é porque o brasileiro litiga mais. É porque o Estado brasileiro é um delinquente de quinta categoria que ele acha que pode descumprir todas as normas e escapar com isso. Você vê, por exemplo, questões tributárias. Olha a quantidade de processos no Brasil que é tributário, porque o governo cobra errado, o governo cobra duas vezes, o governo cobra mais, o governo impõe multas excessivas, porque ele conta com o fato de que as pessoas não vão entrar com processo judicial porque acham que não vale a pena, e por isso ele vai lá e tenta extorquir as pessoas, cobrando a mais do que deve. Então, não é porque o brasileiro é mais litigioso, é porque o Estado brasileiro é um picareta de quinta categoria que acha que pode passar a mão grande nas pessoas.
7: Professor, muito bom dia. Mas tem também um aspecto de que a litigância, né, contra o Estado dá poder ao judiciário, né? Eu me lembro que Dias Toffoli era ministro-presidente do Supremo Tribunal Federal, eu tive uma conversa com ele sobre esse assunto. E ele me disse, então, que estava, já tinha uma minuta de um projeto que ele enviaria, ele tem essa prerrogativa como presidente do Supremo, que enviaria ao Poder Legislativo, que é exatamente dando acabando com aquela conversa mole de que a justiça é demandada e por isso tem que se pronunciar. Não tem não, senhor. A justiça pode simplesmente dizer o seguinte: ó, isso aí não é comigo não, arquiva. Né? Mas eles não abrem mão disso. Olha, esse projeto era do Toffoli, presidente do Supremo. Elas passaram várias presidências até agora e isso simplesmente não saiu da gaveta. Porque é poder para eles, né? Recorrer ao Supremo dá poder ao ministro, né? De agir politicamente, inclusive, como tem sido recorrente, e etc. Né? Tem esse aspecto também, não é, professor?
8: Não, Cláudio, esse é um segundo ponto. Por que tem tanto processo no Supremo? A questão da Thaís foi porque tem tanto processo judicial no Brasil. E a principal razão que tem tanto processo judicial no Brasil é porque o Estado brasileiro é um delinquente de quinta categoria e isso acaba gerando um problema nos processos da iniciativa privada. Porque veja o seguinte, como o Estado brasileiro é um delinquente de quinta categoria, Cláudio, e as pessoas acabam tendo que processar o Estado brasileiro, de propósito, o sistema processual brasileiro ele se torna necessariamente lento, porque a rolagem, historicamente, existem exceções em alguns momentos que não acontece, mas historicamente, quando o governo demora um processo judicial, a correção da dívida no curso de um processo é uma correção mais barata do que quando a dívida é consolidada. Porque quando a dívida é consolidada, é Selic, e antes da consolidação, é taxa prevista no Código Civil, que normalmente é mais barato do que a taxa Selic. Então, o Estado brasileiro, por meio dos seus representantes, por meio do Congresso Nacional, de propósito, cria um sistema recursal, processual civil, que faz com que os processos demorem absurdamente. Então, quando nós aqui, nas nossas relações particulares, entramos com os mesmos processos judiciais, eles não se resolvem, vão se acumulando. E aí, o que é que acontece? As empresas que também, óbvio que também existe empresa picareta de quinta categoria e pilantra, a empresa percebe essa ineficiência do judiciário causada para beneficiar o poder público e ela pensa, eu prefiro descumprir a lei do que indenizar o consumidor, do que fazer a coisa certa, porque o processo judicial demora tanto que quando essas pessoas conseguirem ganhar o processo, a minha empresa já quebrou, já mudei o CNPJ, já não tenho dinheiro, é um problema para o futuro. Ou, muitas vezes, as pessoas não entram porque o custo não compensa a demora e a espera. Então, tudo isso começa com o poder público fazendo de propósito os processos serem mais lentos para rolar suas dívidas mais barato e isso acaba afetando os processos da iniciativa privada. Sobre o Supremo Tribunal Federal, você tem toda a razão, o Supremo Tribunal Federal no Brasil não é só uma corte constitucional, mas é também uma instância recursal. Significa que você pode recorrer de absolutamente qualquer coisa, até briga de vizinho, você pode recorrer para o Supremo. Aí o Supremo vai dizer que ele não vai apreciar essa briga, mas para isso ele precisa analisar o processo. Então só isso já faz com que o Supremo fique atolado de processos. Enquanto nos Estados Unidos a Suprema Corte não aprecia nem 400 processos por ano, tem ano que aprecia 68, 70, a Suprema Corte no Brasil aprecia mais de 60 mil processos por ano. E é óbvio que 60 mil processos por ano não vai ter qualidade na apreciação, porque alguns processos realmente demoram, tá? E eles tomam o tempo e o resto do processo vai ser só canetada, fingindo que houve trabalho, enquanto na verdade não teve apreciação coisa nenhuma, porque é humanamente impossível. Talvez agora com IA aconteça, mas enquanto era feito pelas pessoas, isso é humanamente impossível, ainda mais com os 90 dias de férias que eles têm, com o tempo que eles gastam com entrevista, o tempo que eles gastam em Lisboa, o tempo que eles gastam no lead em Nova York, todo esse tipo de coisa. Então, Cláudio, você tem toda a razão. O Supremo não quer abrir mão do poder, porque é uma maneira mesmo de colocar uma faca no pescoço do Executivo e aí conseguir nomeações para tribunais superiores, tribunais regionais federais, carguinho, colocar o parente não sei onde, e por aí vai. Então, a gente sabe que no Brasil, no final do dia, os juízes que deveriam cuidar da gente são os que realmente menos cuidam.
9: Emanuel, bom dia. Olha, isso é uma verdadeira tristeza, né, que você está expondo aí com a maior clareza para a gente. O Brasil deveria criar formas mais eficientes para prevenir conflitos. Por exemplo, eu estou falando de possibilidades antes de acionar a justiça. Que forma seria essa, assim, para as coisas andarem, como diz você, não chegar à briga de vizinho no Supremo Tribunal Federal?
8: É que, Sônia, se a briga de vizinho for, por exemplo, mediada, e a mediação não for cumprida, vai ter que ir para o judiciário para executar. Então, o problema é circular. O que vai acontecer é o seguinte, quando o Estado não for responsável por mais de 50% dos processos judiciais do Brasil, você diminui o estoque em 50%. Quando isso acontecer, nós vamos parar de ter instância recursal. Parece brincadeira, tá? Eu vou falar aqui meio técnico, mas para quem ouve isso, o ridículo parece. Então você pode ter o seguinte: você pode ter agravo de instrumento, em agravo regimental, embargo de declaração, embargos divergentes, embargos infringentes, em agravo de instrumento, em recurso especial contra a decisão que denegou o prosseguimento de sei lá o que, qualquer coisa. Você pode inventar qualquer coisa que vai dar certo.
9: E nisso aí já se passaram 22 anos.
8: É generosa, hein?
10: E quanto foi gasto?
8: O quanto foi gasto? Aí depende, né? Se for, por exemplo, aí vem todo tipo de problema. Quando o advogado cobra pouquinho no começo, ele não consegue acompanhar até o final. Aí ele larga o cliente no meio do caminho, o cliente precisa contratar outro advogado. Quando paga muito, o cara fica frustrado porque gastou demais e não tem solução. Quando é defensoria pública, é recurso público e podia estar realmente defendendo quem precisa em outras causas. Então, o que acontece no final do dia? O judiciário brasileiro é o suprassumo da ineficiência. Se você acha que fila do SUS é ruim, se você acha que esperar para fazer marcação na Receita Federal é ruim, enfrente um processo judicial no Brasil. Enfrente um processo judicial no Brasil. Você vai descobrir o que é a desgraça. Tem 4 ou 5 juízes aqui e ali perdidos que conseguem algum milagre de ser eficientes, mas isso vai se perder no tribunal e quando chega em Brasília, então, que é o apocalipse. Então, o que acontece aqui? É de propósito para que o Estado role as suas dívidas e a sua picaretagem de forma mais barata. As pessoas não gostam de falar isso, certo? Mas aqui o nosso compromisso aqui é com a verdade e o processo judicial no Brasil é feito para demorar de propósito para beneficiar a picaretagem do Estado brasileiro. É uma forma de o Estado brasileiro não cumprir lei e de rolar a dívida de forma barata. O que resolve aqui é o Estado brasileiro passar a cumprir regras. É tão simples a Caixa Econômica Federal simplesmente passar a cumprir regra contábil. Por que ela não faz isso? Porque ela ganha dinheiro. Porque 1 a cada 40 vai entrar com o processo judicial, o resto ela ganha dinheiro. Tá? Então, se o Estado brasileiro passasse a cumprir regra, você tirava aí quase metade dos processos judiciais desaparecendo do Brasil. Lindo! Coloca o Estado brasileiro também para cumprir decisão judicial. Imagina, quando você consegue um leito para uma pessoa doente, para o Estado brasileiro cumprir a decisão judicial, meu amigo, você precisa de 10 decisões judiciais e um juiz que tenha peito de dizer que vai mandar prender o prefeito ou o governador se ele não cumprir a decisão judicial. E olhe lá. E olhe lá. Então, aqui no Brasil não se cumpre decisão judicial. Quem mais descumpre decisão judicial é o Estado. É o Estado. O Estado descumpre decisão judicial todo santo dia. O Estado brasileiro é um criminoso, um delinquente. Se o Estado brasileiro fosse uma pessoa, o Marcola era um anjo na frente da ficha criminal do Estado brasileiro. O Marcola era um inocente, uma criança que nunca teria nem roubado um pirulito na esquina comparado com a ficha corrida do Estado brasileiro. Então o Estado brasileiro é um picareta, bandido, criminoso. E aí,
7: professor,
8: você quer resolver o problema, Cláudio? Rapidinho. Quando você tira o Estado brasileiro, você tira um incentivo para que o litígio demore. Então aí o que você vai ter? O judiciário e o legislativo vão alterar as normas de processo, os processos vão correr rápido, vai acabar isso de bilionésima instância no processo civil e os processos no Brasil vão passar a ser civilizados, como já foram um belo dia 70 anos atrás. Desculpa, Cláudio.
7: Não, é só para lembrar que, enquanto isso, além do próprio Estado ganhar com isso, né, funcionários do Estado ganham muito com isso também, né? Quer dizer, eles têm um exército de advogados.
8: Escritório de parente-ministro, né, Cláudio?
7: Não, eu me refiro aos funcionários mesmo, né, da Advocacia Geral da União, por exemplo, advogados públicos que ganham dinheiro, ganham um pedacinho ali do dinheiro que consegue arrecadar. E, né,
8: mas eles são um efeito, Cláudio, eles não são causa, eles são um efeito.
7: Não, não estou dizendo que são causa, mas estou dizendo que todo mundo ganha com isso. Né? Eles têm um exército de advogados públicos e esses ali estão fazendo, né, vão tornar a vida do cidadão um inferno absoluto. Né? E, além disso, no final das contas, ainda ganha uma grana adicional, né, para além do salário, que já é bastante, enfim.
8: Então, expressivo. Cláudio, nesse ponto aí, eu vou discordar de você hoje. Hoje eu acho que foi um dos dias que a gente mais esteve alinhados. E eu acho muito legal, Cláudio, que eu e você, a gente consegue ter opiniões diferentes, mas sempre com o mesmo objetivo. Eu e você temos a mesma preocupação com o bem do país e das pessoas. A gente só, às vezes, enxerga a questão de ângulos diferentes. E hoje foi o dia que a gente mais concordou nas coisas. Mas nesse daí eu vou discordar de você, porque eu acho que o advogado público, ele está cumprindo o dever dele.
10: Não, mas ele não pode ganhar como advogado privado, se ele ganhou a ação. Calma.
7: Explica aí a sucumbência.
8: Não, aí vamos lá. Aí são duas coisas. Primeiro, ele está cumprindo o dever dele em defender o Estado.
10: Sim.
8: Então, esse é o ponto. Segundo, a questão
7: não,
8: da
7: isso, a questão da isso não, há, não, há, não há discordância com relação a isso. Tem a que ter advogado público claro, mesmo. Problema, a questão é ganhar dinheiro em cima das ações.
8: A sucumbência, a questão é a seguinte, o regime institucional está errado. Tá? Então, a regra foi criada errada.
10: Isso.
8: E eles hoje simplesmente seguem a regra que permite a remuneração. Então, o que é
7: explica aí o que é sucumbência.
8: Tá? Então, a regra foi criada errada.
10: Isso.
8: E eles hoje simplesmente seguem a regra que permite a remuneração. Então, o que é
7: explica aí o que é sucumbência.

0: que da maneira que tá colocado, parece que o erro é do advogado público. Não é, a regra foi criada errada.
1: Sim.
2: Não, não, eu não disse isso, não. Você está me colocando coisas da minha boca. Eu não disse isso. O que eu disse foi a crítica é a regra, como você vinha criticando a regra do, e com toda a razão, a regra que criou esse estado delinquente a que você se refere, o estado que ganha com isso, né? Tem vantagens
0: Então, mas é que
2: nessa
0: esse
2: atitude.
0: servidor, ele não é o Estado naquele momento,
2: Mas
0: né? Quando ele recebe, ele é um indivíduo.
2: Esses ganhos, quando o cidadão é esfolado pelo Estado, né, um pouco daquele processo, né, vai sair do bolso do cidadão para ir para o bolso do advogado público e já é pago para isso, já tem um belo salário para isso. Mas ele tem a sucumbência, tem uma comissãozinha ali em cima da
0: Não,
2: ação.
0: eu entendi.
1: E o
0: É que o
1: que você está
0: racional,
1: falando?
0: Cláudio, é que o racional dele ganhar sucumbência é o seguinte: se o cidadão foi condenado contra o Estado, é porque em tese ele está errado. E aí ele teria sucumbência como em qualquer processo judicial.
1: Então,
0: Por isso que a regra foi
1: mas
0: mudada.
1: deixa eu só colocar um ponto aqui que acho que vai esclarecer, e eu acho que você e o Cláudio estão falando exatamente a mesma coisa,
0: Não, eu também acho.
1: que é o seguinte: é estranho um funcionário público ganhar a sucumbência, porque ele escolheu a carreira pública, ele é um advogado como um advogado privado, mas ele está atuando em defesa dos interesses do Estado. Ele tem prerrogativas que o advogado privado não tem. Ele tem estabilidade. Ele tem sexta parte, ele tem penduricalho, ele tem
0: E
1: outros,
0: férias
1: tem
0: diferenciadas.
1: férias
0: Eu
1: diferenciadas.
0: nunca tive férias como advogado na vida.
1: Então, é exatamente isso que nós estamos falando.
0: Mas é o erro, então. O erro é da regra.
1: Sim, existente a regra para pagar a sucumbência, a crítica é a regra.
0: É a
1: Você
0: regra.
1: pode. Quem está exercendo ali o cargo de advogado público pode se valer disso pela regra, mas o que nós estamos criticando é a mesma coisa. Pode se valer do penduricalho, que também tem uma crítica, né?
0: Então, o penduricalho consegue ser pior ainda, porque a sucumbência, você ainda consegue encontrar um racional que é o seguinte: se o sujeito perdeu no processo, chama causação, né? Quando alguém perde, paga a sucumbência. Agora, o penduricalho é que é pior
1: Mas,
0: ainda.
1: Emanuel, há uma mobilização deles, e é por isso que eu concordo com o Cláudio, há uma mobilização deles para ganhar essa sucumbência.
0: Eu acho que
1: Eles
0: tem,
1: não querem
0: Pedro.
1: deixar de ganhar a sucumbência. Não é que eles
0: Eu acho que
1: estão lá,
0: tem.
1: olha, enquanto tiver a sucumbência, nós estamos aqui ganhando. Não, eles lutaram para ganhar essa sucumbência, né? Para colocar isso na
0: Eu
1: regra.
0: sou
1: Então.
0: totalmente contra a sucumbência, Cláudio, mas na época eu até acompanhei, eu acompanhei e eles diziam que é porque não estava tendo recomposição salarial, tá?
1: É sempre essa. O
0: Não.
1: penduricalho também é essa. Ah, não temos atualização de acordo. Então eles vão lá para o penduricalho. Está
0: Não,
1: errado, né? Então vão assaltar o
0: eu
1: cofre.
0: sou contra, mas é o seguinte: para mim a questão ela não é personalizada, o sujeito ganha. A regra é ruim.
1: Não, tudo bem.
0: Tá?
1: Aí
0: A gente está na mesma
1: concordamos.
0: conclusão.
1: Aí
0: Estamos na mesma
1: concordamos.
0: conclusão. Só que você está partindo do indivíduo, eu estou partindo da regra.
1: Tá certo. Olha, o que a gente mostrou aqui, viu, Thaís, para resumir, é o seguinte: há uma doença hoje. No Estado brasileiro, um Estado que não nos respeita, cada vez está assediando mais o contribuinte, e esses números mostram como o número de conflitos mediados na justiça está muito fora do normal em relação à França, Alemanha, Inglaterra, Estados Unidos, Argentina, México, comparação com países que estão muito mais próximos conosco do que as grandes nações.
0: Pedro,
1: Na melhor das
0: 98%
1: hipóteses.
0: dos processos judiciais de aviação do mundo são do Brasil.
1: Aí.
0: Mais de 90% das ações trabalhistas do planeta Terra são do Brasil.
1: São dados
0: No
1: que só
0: Brasil,
1: deixam mais explícito isso.
0: eu brinco uma coisa, tá, Cláudio? Tem quatro coisas no Brasil que são inescapáveis. Você pode até não saber o que aconteceu, mas é inescapável. No Brasil, você não escapa do imposto, você não escapa do processo judicial, você não escapa do chifre e da morte. São quatro coisas inescapáveis no Brasil. Todo mundo experimenta em algum momento da vida. Pode não saber algum deles, mas
3: Sai
0: experimenta.
3: pra lá, Emanuel. Tem um deles aí que eu espero não experimentar.
0: Não, você já pode ter
3: Em
0: passado, no passado não
3: especial.
0: sabe. Já foi.
3: Esse é o nosso colunista, o Emanuel Pessoa, todas as terças-feiras conosco aqui no Jornal Gente. Valeu, Emanuel. Até a próxima,
0: Valeu,
3: hein?
0: pessoal. Obrigado. Fique com Deus.
3: Obrigada.
1: 8h45, já já tem mais informação, notícia e entrevista aqui no Jornal Gente.
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3: Agora, 8h47, de volta aqui com o Jornal Gente para falar de um assunto político, Pedro, dos mais intrincados e que eu tenho certeza que vai fazer você que acompanha o Jornal Gente pensar o que é que está acontecendo aqui no nosso país. Ele envolve o senador Alessandro Vieira, do MDB de Sergipe, que, como relator da CPI do crime organizado, sugeriu que o relatório final da CPI citasse ministros do Supremo Tribunal Federal. Isso desagradou ao Supremo, em especial ao ministro Gilmar Mendes, que levou esse caso à Procuradoria-Geral da República. E ontem, a PGR aceitou, deu aqui acolhimento ao pedido do ministro Gilmar Mendes, e se isso seguir da forma que está seguindo, o senador Alessandro Vieira pode se tornar inelegível. Então, resumindo aqui, o senador, na sua função de relator de uma CPI, fez uma sugestão para o relatório que acabou não sendo aprovado. Isso desagradou a ministros do Supremo, que aí bateram na porta da PGR dizendo: olha, não, isso aqui está errado. O próprio senador Alessandro Vieira está aqui ao vivo conosco para contar com mais detalhes essa história e o quanto ela mostra o estado de coisas hoje no nosso país que envolvem o Supremo Tribunal Federal. Senador, seja bem-vindo, bom dia. Eu fiz um resumo correto, esqueci alguma coisa, senador?
4: Bom dia. Não, resumiu muito bem. A gente teve ontem o despacho publicado, né, o despacho do Procurador-Geral da República, Paulo Bonet, ex-sócio do ministro Gilmar Mendes. A gente só teve acesso pela imprensa, a advocacia do Senado pediu acesso, meus advogados particulares pediram acesso, mas o Procurador-Geral não concedeu, mas, em contrapartida, mandou cópia integral para uma jornalista que me repassou esse despacho. No despacho, o Paulo Bonet, ele reconhece que a minha atuação não foi em nenhum momento criminosa, que não tem crime de abuso de autoridade, mas ele deixa uma porta aberta para uma análise da Procuradoria Regional Eleitoral de um eventual ou suposto ilícito eleitoral. Eu teria usado a CPI para ter vantagem eleitoral, mesmo estando fora das eleições, fora do período eleitoral, gente, e atuando como senador da República num voto. Não faz nenhum sentido, mas vamos enfrentar isso.
5: Muito bom dia, bem-vindo aqui ao nosso programa mais uma vez. O que a gente observa, né, senador, é que o Supremo Tribunal Federal é como se fosse um jogo, como é que eu diria, articulado, né? Paulo Gonet não só foi sócio do ministro Gilmar, como também foi por ele indicado, né, para o cargo de Procurador-Geral da República. Você não acha que nessas condições o PGR, o chefe da PGR, não deveria se abster de oferecer denúncias ou de, ao menos, avaliar processos como esse? Não tem aí um conflito ético que precisaria ser observado?
4: Não, sem dúvida, até porque eu sugeri o indiciamento também do Paulo Gonet, né, pela inércia dele no cargo. Mas ele não se deu por achado, despachou a representação do ministro Gilmar Mendes, afastou a parte criminal, mas deixou a possibilidade da eleitoral. Me parece muito mais um gesto político para não desagradar o seu mentor, né, o Gilmar Mendes, e para deixar viva essa perspectiva de intimidação, esse recado para os parlamentares. Quem enfrentar o Supremo vai ser, de alguma forma, perseguido ou confrontado. Como não tem processo criminal, nunca fui denunciado, nunca fui processado, mesmo tendo 25 anos de vida pública, cria-se esse tipo de artifício para tentar causar algum dano. Não vai funcionar. Eu não tenho medo desse tipo de gente e vou continuar fazendo o mesmo enfrentamento, sempre de uma forma técnica, tranquila, respeitosa, mas muito firme, porque hoje no Brasil a justiça não é a mesma para o pobre e para o rico. A depender do acesso que você tem, você vai ter um outro tratamento, e isso é inaceitável na democracia.
3: Senador, um ótimo dia para o senhor. Obrigada por estar conosco ao vivo no Jornal Gente. Bom, nos últimos anos houve muita discordância, né, e atritos entre o Congresso e o Judiciário. Alguns políticos acusam a ingerência indevida do STF no Congresso Nacional. O que eu pergunto ao senhor é se existe ânimo no Senado para se sair dessas críticas públicas e enfrentar essa situação com medidas concretas.
4: Talvez exista ânimo, mas não existe coragem. Para fazer esse tipo de enfrentamento, você tem que ter ficha limpa, uma estrutura e uma vida que possa ser esmiuçada, como a minha vida vem sendo analisada, investigada, revirada nesses 8 anos, e continuar de pé fazendo enfrentamento. Não é todo mundo que consegue fazer isso. Infelizmente, o funil da política acaba colocando em funções importantes gente que já chega com processos, com investigações, com esquemas de emendas. Isso tudo permite a manipulação. Não foram poucas as vezes em que eu vi colegas recebendo diretamente recado de ministros, cobrança de ministros, e que não tiveram condições de enfrentar ou de responder com altivez, porque dependem de decisões da própria justiça. Acho que vai ser uma função do eleitor fazer essa separação e permitir que a gente tenha um Senado com independência suficiente, com coragem suficiente, para fazer esse enfrentamento que a gente está devendo há 200 anos.
6: Senador, não tenha dúvida, né, que essa eleição de 2026 ela vai ser muito importante nesse sentido. Isso a gente já está sentindo há muito tempo, né? Principalmente em relação à composição do Senado Federal, que tem prerrogativas, segundo o nosso ordenamento jurídico, diretamente ligadas ao Supremo, embora o Supremo Tribunal Federal tenha feito manobras para restringir esta atuação do Senado Federal. E aqui eu falo abertamente do caso de impeachment de ministro do Supremo. Todos nós acompanhamos o que o Supremo decidiu a respeito desse assunto recentemente. Mas a minha pergunta para o senhor é a seguinte: verdadeiro de abuso de poder não está na conduta de um ministro do Supremo que pede para o Procurador-Geral da República, que parece um vassalo do Supremo Tribunal Federal, para ir para cima de um senador que fez investigação em uma CPI, com os poderes que uma CPI dá a um senador e que nada fez fora do script do que pedir o indiciamento de quem viu ali indícios para esse pedido, que tem uma carreira de delegado de polícia, ou seja, tem uma carreira, um histórico de investigação. O verdadeiro abuso de poder não está em relação a essas autoridades?
4: Sem dúvida, você tem, infelizmente, a manipulação da verdade e a imposição de narrativas pela força da justiça. A gente vê, tanto na representação do ministro Gilmar como no despacho do Paulo Gonet, PGR, o uso de falsas informações. Por exemplo, eles dizem que uma CPI não pode fazer indiciamento por crime de responsabilidade. Nós já tivemos duas CPIs que fizeram isso, com relação ao presidente Bolsonaro e com relação ao presidente Fernando Collor. Isso nunca foi objeto de discussão, porque é muito óbvio que uma casa, o Senado, que pode fazer o impeachment, pode tirar do cargo o ministro, evidentemente pode fazer um indiciamento, pode fazer a investigação. Chega no limite do ridículo, porque claramente eles tratam os brasileiros como se fossem idiotas, onde você pode apresentar qualquer narrativa e ninguém vai ter coragem de enfrentar. Eu acho que essa coragem é necessária para o Brasil nesse momento. Acho que a gente só vai dar passos mais firmes no combate ao crime organizado quando a gente chegar de verdade no andar de cima. Conseguimos chegar pela coragem do trabalho da Polícia Federal no sistema financeiro, mas ainda tem muita coisa para fazer lá. Temos diversas investigações referentes a integrantes do Legislativo, do Executivo, mas tem que chegar no Judiciário. Eles não são perfeitos, são seres humanos, cometem erros e, infelizmente, eventualmente cometem crimes.
3: Senador, como é que fica agora, até do ponto de vista pessoal, a sua situação, né? O seu mandato termina agora, nessa legislatura, e o senhor está respondendo a esse processo que deve seguir, deve ter seguimento de acordo com o posicionamento da PGR. Existem duas possibilidades, o senhor seguir num próximo mandato ou não. Como é que o senhor vê essa questão? Porque imagine responder um processo movido por um ministro do Supremo sem ter ali, digamos, a proteção que um cargo, que um mandato eleitoral dá, né?
4: Um amigo me mandou uma mensagem há instantes atrás dizendo que isso é uma medalha, que eu tenho que enquadrar e botar na parede. O que ser denunciado por esse tipo de gente é um mérito muito grande. A gente vai fazer um enfrentamento, seja no cargo ou fora dele. Eu acho que quando você tem certeza do que está fazendo e quando você tem uma vida limpa, você pode enfrentar esse tipo de gente mesmo sabendo dos riscos, que são grandes, eles não têm nenhum tipo de vergonha, nenhum tipo de limite. Mas acho que a gente mostrou ao longo de 8 anos que dá para fazer um enfrentamento e passar por ele sem ser tocado por esse tipo de agressão. O ministro Gilmar tem me ofendido em entrevistas, tem me agredido em entrevistas. Seguramente eu ainda vou processar o ministro Gilmar Mendes pelos ataques que ele tem feito contra mim, contra a polícia de Sergipe, com absurdos, com ridículos, de um homem que devia se dar o respeito, uma vez que é o ministro mais antigo que nós temos na corte. Eu acho que tem muita coisa para ser explicada. Eu espero que o eleitor brasileiro forme um Senado que tenha essa firmeza, que tenha esse perfil, para que a gente possa dar espaço adiante. Senão ele vai ficar patinando, onde a gente continua enfrentando o crime no andar de baixo, mas deixando passar o crime no andar de cima.
5: Senador, o que dá para observar, né, sobretudo nos últimos anos, é uma sequência de ações que focam apenas políticos parlamentares independentes, como o senhor, ou parlamentares conservadores de direita e tal, marcadamente de direita, né? Um levantamento realizado em 2025 indicou que mais de 83% dos parlamentares do Congresso Nacional submetidos a algum tipo de processo no Supremo eram exatamente desse campo político, ou seja, o campo político não esquerdista, né? Eram em 61 processos tramitando contra parlamentares do Congresso no Supremo Tribunal Federal, apenas 5 eram de parlamentares de esquerda. Todos os demais eram de parlamentares conservadores. E agora o senhor também é a nova vítima desse processo, né? Está em curso algo assim? Porque a gente fica olhando, né, senador, o histórico aqui da esquerda latino-americana, aquela história do Foro de São Paulo, de que tanto falam, né? Durante muito tempo eu estava entre as pessoas que achavam que aquilo ali era pura fantasia, né? Mas a gente viu o que aconteceu na Venezuela, o aniquilamento da oposição pela ditadura. A gente viu outro amigo do presidente Lula, que é o ditador da Nicarágua, Pedro Campos trouxe esse destaque mais cedo, anunciando que acabou a eleição, não vai ter mais eleição na Nicarágua, né? Encheu o saco dele. Não quer mais eleição, etc. Há um processo contínuo? O senhor acha que no Brasil isso tem chance de eventualmente coisas dessa natureza acontecerem? Porque o que estamos assistindo são opositores presos, opositores tornados inelegíveis, críticos do regime sendo perseguidos, né, claramente perseguidos. O senhor acha que isso é uma coincidência ou é um jogo ali, é uma articulação mesmo que busca esse tipo de coisa, né, do aniquilamento de uma alternativa à situação de poder atual?
4: Eu acho que é menos uma questão ideológica e mais uma questão de sistema de poder, né? Manutenção de um status quo hoje que nós temos no poder já enraizado e que se molda de uma forma mais agressiva ou menos agressiva a cada governo que chega, mas que exige a sua permanência no poder. Já há algum tempo você vê um direcionamento político contrário ao grupo mais conservador, mas eu acho que é mais uma consequência do esquema. O Brasil, se você vê atravessando os governos, as mesmas pessoas, os mesmos esquemas persistem e passam de um governo de direita, como o governo Bolsonaro, para um governo de esquerda, como o do Lula. Os mesmos nomes, não mudam nem o CPF. Então, o problema do Brasil é muito profundo e, como a gente vive numa democracia, a única solução viável se dá através do voto. Garantir que o eleitor esteja bem informado, que ele entenda a gravidade da situação. O levantamento recente mostrou que só o meu estado, das 27 unidades da federação, só o meu estado, Sergipe, não tem território dominado por facções. No restante do Brasil, você tem pedaços do território onde o comando não é do estado, o comando é de uma facção criminosa. E isso é consequência do conluio entre o crime violento e a corrupção. A gente tem que enfrentar isso na raiz ou não vamos fazer nada.
3: Esse é o senador Alessandro Vieira, do MDB de Sergipe, falando ao vivo conosco aqui no Jornal Gente. Senador, obrigada e até uma próxima.
4: Até a próxima, boa semana.
3: Muito obrigada.
6: 9:02. Obrigada, senhor. O Jornal Gente volta na sequência com mais destaques desta terça-feira. Até já.
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3: Nós estamos de volta aqui com o Jornal Gente, às 9:04. Eu vou passar a bola para a Sônia Blota, direto de Paris, porque eu sei que ela está louca para apresentar a nossa próxima convidada e falar a respeito dessa campanha que está no ar em todas as empresas do Grupo Bandeirantes de Comunicação. O que você conta para a gente, Soninha?
8: Olha, Thaís, uma convidada muito especial e uma campanha muito especial. Vocês sabiam que a cada 30 segundos no Brasil, uma mulher liga para a polícia e pede socorro? Que a cada 6 minutos acontece um estupro? E que a cada 6 horas, mais um feminicídio? Esse horror, infelizmente, é rotina e envolve medo, silêncio e solidão. E nós estamos aqui para denunciar os agressores, acolher as vítimas e cobrar as autoridades. Se você está passando por isso ou conhece alguém, ligue 180, Central de Atendimento para os Casos de Violência contra a Mulher, e denuncie. Não tem que pensar duas vezes, assim como você, a Band não se cala. E é por isso que eu chamo agora, para integrar o nosso bate-papo, a Adriana Araújo, apresentadora do Jornal da Band, jornalista, e que tem já essa campanha como bandeira ao longo de toda a sua trajetória, ao longo de toda a sua carreira. Adriana, um ótimo dia para você, é um prazer tê-la conosco aqui na bancada do Jornal Gente. O que é importante a gente abrir aqui o nosso bate-papo é dizendo que isso é uma obrigação de cada um de nós. A pessoa que sofreu a violência precisa ter a coragem, mas quem está do lado também precisa denunciar. Adriana, muito bom dia mais uma vez.
9: Oi, Sônia, Thaís, Cláudio, Pedro, bom dia. Bom dia a todos os nossos ouvintes aí da Rádio Bandeirantes, para quem está acompanhando pela TV também, pela Band News TV. Um prazer estar aqui falando com vocês. Embora o assunto seja muito difícil, é muito importante a gente mobilizar as nossas energias, abrir espaço para falar das violências, das diversas violências contra a mulher no nosso país, que, como você disse, Sônia, são rotina ainda, infelizmente, mas também nós estamos num momento que traz esperança, né? Um momento que eu acho que eu chamo de um momento de virada, porque tem uma consciência coletiva e uma voz potente para dar um basta, para dizer que nenhuma violência é tolerável e é aceitável. E essa é a proposta da nossa campanha. Primeiro que é um compromisso da Band, você falou que é um compromisso da minha carreira pessoal, né? Ao longo de toda a minha trajetória, de fato, esse é um assunto que sempre me mobilizou muito, mas é um compromisso e uma campanha que envolve todo o time da Band, do jornalismo, do entretenimento, da TV, de todas as rádios, por isso a gente está aqui agora falando, todas as emissoras Brasil afora têm esse compromisso de garantir o espaço, não só para denunciar as violências, mas também para cobrar o fim da impunidade, para cobrar ações efetivas da polícia, da justiça, dos governos. E isso que você falou, Sônia, que é importante demais, que seja um compromisso pessoal de cada um. De se suspeitar, você não precisa nem testemunhar uma violência contra uma mulher. Se você suspeita, tem indícios, escuta sons, tem sinais de que alguém perto de você, uma vizinha, uma amiga, uma colega de trabalho, está passando por um processo de violência, é vítima de algum tipo de violência, eu acho que tem que ser um compromisso pessoal de cada um de estender a mão, de dizer, oi, eu posso te ajudar de alguma forma, de ficar atenta, inclusive de fazer uma denúncia anônima, de acionar o 180 e relatar alguma situação. Se você acha que precisa de um esclarecimento, você pode recorrer ao 180 para ter, inclusive, informações de como proceder num caso em que você suspeita de uma vítima de violência perto de você. Então, eu acho que é isso, assim. Tem que ser um compromisso pessoal de cada um de nós. E a Band, com essa campanha, a Band Não Se Cala, reafirma esse compromisso diante de todo o Brasil.
5: Adriana, muito bom dia. Parabéns aí pelo seu trabalho, pela iniciativa e por suas palavras também. E eu gostaria de saber o seguinte, tem uma coisa que me intriga, assim, porque o Brasil, que, enfim, fica ali sem tomar uma atitude em relação a diversos temas importantes, com relação a isso, o Brasil, do ponto de vista da legislação, até que tem mandado bem. Nós temos a Lei Maria da Penha, nós caracterizamos o assassinato de mulheres como feminicídio, as penas foram agravadas, mas apesar disso tudo, dessas iniciativas do ponto de vista do arsenal jurídico para enfrentar essa situação, esses casos continuam acontecendo cada vez mais, né? Num primeiro momento suspeitava-se que era porque tinha aumentado o número de notificações, né, de denúncias e tal, mas não, aumentaram mesmo o número de casos, né, conforme a gente observa. A que você atribui isso? O que é que está faltando para que o Brasil vire essa página, né, para que o Brasil, como um todo, assuma esse compromisso?
9: Olha, você tem toda a razão, assim, nós temos lei. Muitas vezes as pessoas reagem aos casos absurdos de feminicídio, de violências que a gente noticia, dizendo, prisão perpétua, tem que endurecer as leis. Na verdade, nós temos leis muito rigorosas para combater o feminicídio e para combater as violências contra as mulheres. A nossa legislação avançou para tentar coibir esse tipo de crime. E você está coberto de razão. O problema, na minha opinião, é que a mensagem que a justiça passa ainda está errada. A lei ainda é uma letra fria que melhorou muito, mas continua no papel em muitos casos. Então, recentemente, nós noticiamos no Jornal da Band mais de 300 mil processos de violências contra mulheres, incluindo estupros e feminicídios, prescreveram, porque a justiça não julgou a tempo, dentro dos prazos. Então, assim, na minha opinião, não bastou avançar na lei. A gente tem que avançar no cumprimento dessa lei. Quantas e quantas vezes a gente noticia casos flagrantes de tentativa de feminicídio em que o criminoso não é julgado como por tentativa de feminicídio, é por lesão corporal. E tem regras, tem um protocolo do Conselho Nacional de Justiça de tudo aquilo que tem que ser considerado tentativa de feminicídio. Eu vou dar um exemplo para vocês. Estrangulamento, tentativa de esganamento, de enforcamento, atear fogo na cabeça, por exemplo, de uma mulher. Recentemente nós mostramos um flagrante assim. Então são muitos casos em que a tentativa de feminicídio não é registrada como tentativa de feminicídio e que até o feminicídio é subnotificado. Então, assim, eu acho que a mensagem hoje da justiça é errada, a gente tá melhorando, mas assim, estamos muito distantes de um momento em que a justiça toma uma posição muito firme para de fato fazer a lei valer. Então, por isso eu acho que o Jornal da Band tem um papel, e todo o jornalismo da Band tem um papel muito importante, porque a gente saiu da posição de só noticiar o escândalo, de noticiar o caso absurdo, a violência bizarra, a violência, a barbárie, né? A gente saiu da posição de entregar ao telespectador números e casos, e a gente teve a coragem de botar o dedo na ferida e cobrar essa ação efetiva da justiça, esse compromisso de fazer a lei de fato entrar em vigor. Então, esse é um ponto muito importante, Cláudio. E outro ponto que você me perguntou sobre o aumento dos casos de feminicídio, os especialistas, eles explicam que, de fato, quando o feminicídio foi classificado como tal, né, quando o assassinato de mulheres por companheiros, por ex-companheiros, no contexto da violência doméstica, passou a ser classificado como feminicídio, houve um crescimento muito grande. Mas o que eles consideram hoje é que esse crescimento, essa curva de crescimento em função das notificações, ela é real, mas há também um crescimento, um aumento de casos. E aí, muito disso associado a todo o ódio que as redes sociais permitiram que correntes, que redes de ódio, de misoginia se estabelecessem, inclusive influenciando milhões de jovens nessa relação abusiva e violenta do homem em relação à mulher. Então, assim, a gente tem muito para discutir, muito para debater. A esperança que eu falo que eu tenho nesse momento, porque se você olhar os números, é sufocante, né? É muito doloroso você enxergar e noticiar ano após ano recorde de feminicídio. O maior número de estupros já registrado na história do país aconteceu em 2025, esse recorde também. Quando você noticia os números, você fica sufocado e às vezes desesperançoso. Mas eu falo que é possível enxergar esse momento com esperança, porque embora a situação seja muito alarmante, eu acho que esse é um assunto que mobiliza a sociedade brasileira. Uma sociedade polarizada, dividida em muitos temas. Mas quando a gente fala, não dá mais, não é aceitável um país bater recorde atrás de recordes de violências contra as mulheres, a adesão, a união que esse assunto promove, né, causa, ela dá uma esperança. Então, há um fortalecimento das mulheres nesse momento, há um fortalecimento desse discurso de que o ódio não pode vencer, a barbárie não pode vencer. E a campanha da Band surge justamente para valorizar também esse momento, que eu acho que é um momento que pode ser um momento de virada.
6: Verdade. Sabe, Adriana, ouvindo você responder aí aos questionamentos do Cláudio, né, da Sônia, esses números que você falou aí de estupro, né, acho que o crime é mais agressivo contra a mulher, claro que antes do feminicídio, eu fico imaginando qual o número de mulheres que hoje não estão numa situação de perigo, né? Qual é esse número? E eu acho que a informação, que a arma que nós temos, jornalistas, para lutar contra isso, e a campanha da Band, ela vai servir de estímulo para aumentar o número de denúncias, as pessoas vão passar a observar mais. Essas mulheres que muitas vezes podem achar que isso faz parte da rotina, perceber que elas estão vivendo, né, num ambiente absolutamente violento, porque essa violência acontece invariavelmente dentro de casa. E aí não tem outro caminho, e acho que a gente acerta ao mandar a mensagem de que é preciso todo mundo colaborar, porque a polícia não vai estar dentro da casa das pessoas, né, Adriana?
9: A gente é que tem que ser vigilante, né? Esse ponto que você trouxe é muito importante, porque de cada 10 vítimas de feminicídio, 8 são mortas pelo companheiro ou pelo ex-companheiro. Então, é uma violência que está dentro da casa das mulheres. O inimigo está do lado. É, mas toda a sociedade pode ficar atenta aos sinais que essa mulher dá. E aos sinais que esse homem também dá. Né? De agressividade, de possessividade, de ciúme, de isolamento da mulher. Então, se todas as famílias, os amigos, se todo mundo estiver atento, você pode agir antes que o pior aconteça. É, e você fala, que número é esse, né? Quantas milhões de mulheres hoje estão em perigo? A gente não tem esse número. A gente tem os indícios desse número, né? Quando a gente fala de em torno de 1.500, 1.550 feminicídios num ano, os dados de 2026 ainda não saíram, mas no ano passado foram 1.580 feminicídios. Isso ainda subnotificado, como eu disse, né? Quase 4 mil tentativas de feminicídio, muito subnotificado. É, estupros, né? Quase 90 mil estupros. É, a cada 6 minutos, uma mulher estuprada. Então, assim, e quantas mulheres estão sob ameaça, estão sob algum tipo de violência e ainda não conseguiram sair desse ciclo e pedir socorro, né? A campanha começa com um trechinho de um depoimento real, de uma ligação real de uma mulher para a polícia. E eu acho que esse número é muito impactante. A cada 30 segundos, o telefone da polícia 190 toca e do outro lado da linha tem uma mulher gritando socorro. Tem uma mulher que está sendo ameaçada, que está sendo espancada, que está se sentindo sozinha e precisa de ajuda. Só que essa mulher, às vezes, ela liga para a polícia e depois daquela ligação, ou ela não recebe ajuda, porque a polícia não consegue chegar a todas, a gente sabe das dificuldades, ou simplesmente ela desiste no meio do caminho, ela acha que tem outra saída, que pode tolerar, que pode seguir adiante, e muitas vezes essa mulher morre. Então, assim, eu acho que esse número, de que enquanto a gente está conversando aqui, a gente já está alguns minutos no ar, várias mulheres acionaram a polícia e gritaram socorro. Então, a gente tem que escutar o grito de socorro dessas mulheres. E a gente, Adriana, não precisa ser policial para fazer isso, né?
5: Sim. Adriana, assim, você falou, usou a expressão que é a mensagem da justiça, né? É a mensagem para as autoridades. A gente vê que, por exemplo, a polícia tem avançado muito mais, né, nisso do que a própria justiça em alguns setores, em alguns estados, né? Aqui em Brasília, por exemplo, não é muito comum, mas é frequente a gente noticiar casos como um caso recente de uma mulher que, sob ameaça, praticamente em situação de cárcere privado, uma clara situação de violência, ela liga para a polícia e pede pizza.
9: Sim, a gente noticiou.
5: Pede pizza. E o soldado lá, que atendeu a ligação, compreendeu imediatamente do que se tratava, né? Em 5 minutos tinha uma viatura da polícia na porta dela e a resgatou, né? Não faz muito tempo, aqui em Brasília, uma senhora foi assassinada pelo ex-companheiro, pelo ex-genro, né? Ela tinha uma medida protetiva, a filha também tinha uma medida protetiva, que, aliás, eu quero dizer, foi uma providência absolutamente fantástica, necessária, ajuda muito, mas não é tudo, né? A filha e a mãe tinham medida protetiva contra esse sujeito que as ameaçava. E um certo momento ela liga para a filha e diz: olha, ele está me seguindo, estou aqui na rua, estava, enfim, a caminho do trabalho, ele está me seguindo. E a filha entra no ônibus, aí ela entrou no ônibus e ele entrou também. E ela desceu do ônibus enfim, no setor de indústrias gráficas aqui de Brasília, que é uma área central da cidade, área de jornais, emissoras e tal, poderes, estão tudo por ali. E o sujeito foi atrás e a matou. Com um tiro de espingarda 12, matou a sogra, né? E tudo que ela tinha para se defender era um papel, um pedaço de papel que era medida protetiva. É claro que isso é necessário, mas falta muitas vezes a autoridade da justiça, a compreensão de que ela tem que prender o sujeito. A pessoa está tão tomada de ressentimentos, de ódio, de tal, que ele vai cometer o crime. Ele vai cometer o crime, né? Então a medida protetiva não será suficiente. Teve o caso de um ex-policial que na audiência de custódia, ele disse: eu vou sair daqui e vou matar. E ainda assim foi liberado. Foi lá e matou. Sabe, quer dizer, eu acho que, tomara que essa... Parabéns pela campanha. Acho que a Band aí, tomara que provoque, provoque o que chocoalhe assim, a justiça e também a polícia, as autoridades de uma maneira geral, para esse flagelo que acontece no Brasil de violência contra a mulher.
9: Você citou vários casos, todos esses absurdos aí, a gente noticiou todos eles no Jornal da Band. Recentemente, aí em Brasília também, a gente noticiou um caso de um estuprador que estava preso, que foi solto por bom comportamento em pouquíssimo tempo, em 4 anos de prisão, e acabou estuprando e matando a enteada logo depois que foi solto. Então, assim, e a lei tem que ser cumprida de forma mais rigorosa, para que casos graves assim a pessoa não tenha benefícios por bom comportamento. Ele já tinha estuprado uma jovem, ganhou uma saidinha, estuprou a mãe, e depois ganhou a liberdade e acabou matando a enteada. Então, assim, a gente noticia todos esses absurdos com esse foco de não só informar sobre um caso, mas pensar na ação, criticar a ação. Então, assim, você citou exemplos positivos, como o caso da mulher que pediu pizza numa condição de violência que ela estava vivendo naquele momento, e a polícia agiu rapidamente. A gente tem que valorizar toda a iniciativa correta, dentro da lei, de acolhimento, de socorro às mulheres. Agora, a gente tem que cobrar sempre que tem erros absurdos. E o erro de não amparar uma mulher com medida protetiva na mão, em que o agressor está reiteradamente descumprindo essa medida, é um erro que causa muitas mortes no nosso Brasil, que causa muitos feminicídios. Então, a gente no Jornal da Band sempre denuncia quando uma mulher está com papel na mão, gritando por socorro, e a justiça diz, não, mas é esporádico, não, mas ele não representa tanto perigo assim. E eu escuto muitas vezes, mas se for prender todos os agressores, não vai ter lugar na cadeia. Então, vamos criar o problema. Vamos colocar o bode no meio da sala. Descumpriu medida protetiva, não pode passar batido. Tem que prender. Ali tem um compromisso. A medida protetiva é um aviso da justiça para o agressor de que ele não pode descumprir aquela regra que está estabelecida. Se ele descumpre, ele tem que ser punido. Mas as cadeias vão ficar lotadas? Que fiquem. E aí a gente, como sociedade, vai ter que dizer, é nossa prioridade? Então vamos ter que construir presídio, vamos ter que olhar para essa situação no dia 1 de cada governo, não no ano eleitoral. Vamos ter que, como sociedade, discutir quais são as saídas, como a gente vai conseguir evitar tantas agressões e colocar um fim, um basta a tanta brutalidade. Então, acho assim, a gente tem que cobrar que a lei, que é rigorosa, ela seja cumprida, senão a gente não sai desse lugar. Sabe um risco no chão? Eu acho que a sociedade está fazendo isso agora, gente. Assim, é um risco de dizer, daqui não pode passar. Daqui a gente não vai permitir que passe. Coletivamente, eu acho que a sociedade grita por isso, por justiça e pelo fim da impunidade.
3: Adriana Araújo, que é a porta-voz dessa campanha, Band Não Se Cala, que está sendo lançada nessa semana. Adriana, para a gente terminar aqui, você acha que a gente pode ter esperança? Quem é que já conseguiu, que país, que estado, talvez aqui, quem é que já conseguiu virar a página em relação à violência contra a mulher, para a gente se espelhar também, né? Tem problema nenhum de copiar coisas que deram certo.
9: Sim, eu embora tenha um olhar muito crítico, e embora sofra muito, assim, esses casos todos, eu acho que é todas nós, né? Todos nós, né? A gente se emociona, a gente fica indignado, mas eu consigo olhar para essa situação com um olhar de esperança. E é exatamente por essa voz potente da sociedade que está se unindo em torno desse assunto que eu acho que é possível ter esperança. Existem iniciativas bem sucedidas em algumas cidades que conseguem abordar coletivamente o problema. Claro que em cidades menores é mais fácil você criar uma guarda Maria da Penha, mas isso não impede que grandes metrópoles também tenham essa atitude de criar iniciativas, se inspirar em iniciativas que deram certo em cidades médias ou menores para replicar, para multiplicar esse tipo de ação. O Brasil é o quinto país num ranking de feminicídios, então, assim, tem muitos países que a gente pode buscar inspiração, buscar iniciativas que deram certo. É claro que é uma questão cultural que a gente tem que combater com educação, as novas gerações também, mas também é pedagógico uma justiça que passa a mensagem correta de que não vai tolerar a violência. Então, eu acho que dá sim, Thaís, para a gente ter esperança, e a campanha da Band passa essa mensagem. a gente começa denunciando e chocando, dando aquele chacoalhão, como alguém usou essa expressão, de mostrar o quão grave é a violência contra mulheres no nosso país, mas também de valorizar uma mudança de atitude da sociedade. E valorizar essa nova posição, esse novo posicionamento de todos nós, de dizer, é isso mesmo? A gente vai ficar anestesiado diante de todos os casos? A gente vai dizer, ah, mas aqui é assim? Eu acho que é essa mudança de atitude que traz a esperança e que está nessa campanha. A gente termina justamente dizendo que a gente vai construir um novo tempo de respeito e paz, pela mudança de atitude de cada um de nós. Então, para a gente concluir, porque eu imagino que vocês tenham muitos assuntos aí para tratar, mas eu só queria dizer que é sempre importante a gente levar esse assunto para dentro de casa, para dentro do seu ambiente de trabalho, nas escolas, nas rodas de amigos. Converse com seus amigos, com as suas amigas, trate do assunto violência contra a mulher. Quanto mais a gente conversar e debater, a gente caminha para uma solução. E denuncie. Se você está vendo um caso de violência, está escutando os gritos de uma mulher no apartamento ao lado do seu, se está acontecendo um caso de violência, agora você liga 190, que é acionar a polícia já. Agora, se é um caso em que você suspeita, que você vê sinais de marcas numa mulher, mas você não está vendo a violência acontecer naquele momento, você também pode acionar a polícia, mas aí o melhor caminho é 180, que é o Disque Violência contra a Mulher, para você denunciar casos, para você receber informações de como agir e de como estender a mão e acolher a pessoa que pode estar sendo vítima perto de você. Então, é não fechar os olhos, é chamar para si, para cada um de nós tem que chamar a responsabilidade e dizer, eu faço parte desse pacto coletivo, desse compromisso coletivo que é vencer a violência contra mulheres no nosso país. E com certeza, se a gente vence a violência contra mulheres, a gente melhora a nossa sociedade.
6: Agradeço aqui a Adriana Araújo por participar conosco, trazer essas informações aqui no Jornal Gente nessa manhã. Adriana, boa sorte, até a próxima.
9: Um beijo, gente. Esse é um compromisso de todos nós. Vamos juntos, hein? A Band não se cala. Tchau, tchau.
8: Um beijo, querida. Tchau, tchau.
9: Muito bom falar com vocês.
8: Obrigada. Tchau. Adriana Araújo, apresentadora do Jornal da Band, aqui conosco, falando sobre essa campanha que, a partir de hoje, estará presente em todos os veículos aqui do Grupo Bandeirantes de Comunicação. Jornal Gente segue no ar a partir de agora na Bandeirantes. Na Band News TV tem mais notícias chegando com o Radar.
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6: Muito bom dia, Brasília. Bom dia. Seja muito bem-vindo e bem-vinda. Estamos no ar com o Jornal Gente. Vamos até às 11 horas da manhã com muita informação para você, sempre contando com a sua participação pelo 99400-9269. Daqui a pouquinho, depois do Repórter Bandeirantes, a gente vai bater um papo com os nossos colegas de São Paulo, o Pedro Campos e a Thaís Freitas, que estarão conosco amanhã no Mané Mercado, transmitindo o Jornal Gente, direto ali do Mané Mercado, em comemoração a 1 ano da Bandeirantes Brasília. Que legal! Se a gente for pensar em dias da semana, hoje dá exatamente 1 ano, porque a gente estreou numa terça-feira. Mas em data é amanhã, 22 de julho. Cláudio Humberto, bom dia!
5: Olá, Adriana Oliveira, muito bom dia a todos. Que lindo dia, né? Mais um dia muito bonito, céu azul, sol brilhante, radiante, muito legal mesmo. Quero desejar aqui uma ótima terça-feira, 21 de julho de 2026, para todos os nossos ouvintes e também para a companheirada aqui do Grupo Bandeirantes de Comunicação.
0: Qual é o destaque desta manhã, Cláudio?
5: Então, olha, tem aí uma declaração da primeira ex-primeira-dama Michelle Bolsonaro que bota mais lenha na fogueira de toda essa confusão que começou com aquele vídeo de Michelle Bolsonaro fazendo acusações ao seu enteado, o senador Flávio Bolsonaro, dizendo que foi desrespeitado e tal. Essa confusão toda, na verdade, tem a ver com as articulações da direita, de apoio, não sei o quê, de apoio político lá no estado do Ceará. Por quê? Michele tinha lá as suas preferências para uma candidata, uma vereadora, acho que é uma vereadora do PL, de quem ela gosta, e que é candidata ao Senado e queria que, enfim, essa moça fosse candidata lá no Ceará, e também o senador Eduardo Girão, que é do Partido Novo e que também é outro candidato preferido da ex-primeira-dama. Qual é o problema? O problema é que a campanha não é dela, a campanha é presidencial. E a campanha presidencial do PL, que é comandada pelo candidato, que é o Flávio Bolsonaro, estava buscando alianças com quem tem mais voto lá no Ceará. O Ceará é um estado petista, governado pelo PT há vários anos. É um lugar essencial, digamos assim, para qualquer projeto político eleitoral, seja de esquerda, seja de direita. Principalmente da direita, que lá não vence já há algum tempo. Bom, estou contando esse preâmbulo para dizer que agora a ex-primeira-dama, que anda muito calada, voltou a criticar a aproximação entre lideranças do PL, da direita, lá do Ceará, com o ex-ministro, ex-governador Ciro Gomes, que se filiou ao PSDB, é candidato ao governo, lidera as pesquisas e topou fazer uma aliança com Flávio Bolsonaro. Mas uma aliança dessa natureza tem outras consequências, né? Se vai ter o palanque lá do Ciro Gomes pedindo voto para o Flávio Bolsonaro e vice-versa, também ambos precisam abrir mão de postos de candidatura, como, por exemplo, candidatura ao Senado, etc. e tal. E ela continua inconformada com isso, né? Ela renunciou à presidência do PL Mulher, ela chegou a apresentar um pedido de desfiliação do partido, mas foi convencida pelo presidente do PL, Valdemar Costa Neto, a permanecer e tal. Ele depois disse que saiu daquela conversa de 2 horas com a sensação de que ela não queria ser mais candidata ao Senado aqui no Distrito Federal. E de lá para cá, muito embora aliados da Michelle Bolsonaro venham dizendo que ela será candidata, o fato é que ela não desmentiu o Valdemar Costa Neto, nem reafirmou publicamente a sua candidatura, né? E agora ela, então, voltou a criticar a direita do Ceará. Ela disse que a direita do Ceará está vendida. Vendida. Quem comprou? Quem pagou? É preciso esclarecer isso, né? Porque, afinal de contas, estamos em processo eleitoral. Porque, afinal de contas, se tem alguém que foi comprado, né? Compra significa o quê? Grana, né? Que ela está se referindo a quem, afinal de contas? É preciso que essa questão venha a ser respondida, né? Isso aconteceu depois que Ciro Gomes resolveu elogiar apoio também a outros pré-candidatos, como Ronaldo Caiado e Renan Santos. Ou seja, o apoio não é exclusivo para Flávio Bolsonaro, né? Michele acha que o governador não poderia contar com o apoio do eleitorado bolsonarista. Novamente, ela está ali se colocando como representante do bolsonarismo, inclusive no estado. É uma reivindicação justa, ela é esposa do ex-presidente, né? Bolsonarista vem do nome Bolsonaro, e o patriarca, digamos assim, da família é o ex-presidente Jair Bolsonaro. mas o candidato dele a presidente é o filho, Flávio Bolsonaro, e não a esposa, Michele. E quem fala pela campanha é o candidato, né? Enfim, é uma questão que poderia muito bem ser resolvida no âmbito interno da família, mas ao contrário, a ex-primeira-dama demonstra com essas novas palavras que continua ali em cima dos cascos, né? Continua ali pintada para a guerra, com faca na bota, como dizem os gaúchos, né, Adriano? E portanto, causando problemas adicionais às candidaturas não apenas do PL lá no Ceará, como do próprio genro, o senador Flávio Bolsonaro. Enquanto isso, ela que não reafirma a sua candidatura ao Senado aqui em Brasília, ontem a gente viu o Instituto Paraná Pesquisa, foi o primeiro instituto a registrar a perda de liderança nas intenções de voto. O Instituto Paraná Pesquisa foi o primeiro instituto a registrar a perda de liderança nas intenções de voto.

0: Ela, a Leila do vôlei, passou a Michelle em intenção de voto. Tem ali uma diferença de 2, 3 pontos, não é significativa, facilmente reversível, mas o fato é que isso decorre exatamente dessa relutância da ex-primeira-dama de reafirmar a candidatura ao Senado da República e, portanto, a gente sabe que a desistência dela muda tudo do ponto de vista eleitoral, não apenas das chances efetivas de o PL eleger os 2 senadores, o PL, ou a direita, eleger os 2 senadores, e também tem a ver isso também afetará, com toda certeza, a candidatura da reeleição de Celina. Celina a governadora Celina é aliada de Michele Bolsonaro. Então ela está meio que também deixando a amiga pendurada na brocha. Enfim, vamos aguardar para ver. Mas Michele Bolsonaro se transforma não apenas num pivô da discórdia ali na campanha presidencial do genro, desculpe, do enteado, como também ela acaba por afetar dramaticamente a candidatura ou as candidaturas de direita aqui no Distrito Federal.
1: 9h42, a gente já vai para o repórter Bandeirantes atualizar para você as principais notícias do dia. Coladinho com o repórter Bandeirantes, a gente vai relembrar, Cláudio Humberto, aquelas nossas conexões de sexta-feira, que eram tão gostosas, né?
0: Ah,
1: A
0: era
1: gente
0: muito
1: fazia com os
0: legal.
1: nossos colegas, hoje com o Pedro e com a Thaís, a gente vai fazer porque eles querem mandar um recadinho especial para a gente, para o aniversário da Bandeirantes, que será amanhã de 1 ano aqui em Brasília, da Rádio Bandeirantes Brasília. E, claro, da gente falar um pouquinho desse 1 ano, né, Cláudio? Que eu acho que a gente tem muito que comemorar. E amanhã será essa celebração em que a gente espera todo mundo lá no Mané Mercado, a partir da. Chega antes, tá? 8 horas já vai estar o jornal Gente no ar, com o Cláudio, com a Thaís e com o Pedro ao vivo. Eu, Vilela, a nossa equipe participando também do jornal Gente. Depois nós com o Gente Brasília a partir de 9h30. Nosso ouvinte, o Jorge, mandou hoje uma mensagem de manhã, Cláudio, dizendo que já está a caminho de Tocantins para cá, para dizer que estará conosco lá, viu?
0: Ah, que coisa boa. Nós faremos aí um programa, um ótimo programa, com toda certeza, para marcar esse primeiro ano, primeiro aniversário da Bandeirantes Brasília. Aqui, a chegada da rádio representou a realização de um sonho, né? O nosso companheiro João Carlos Saad, que é o presidente do grupo Bandeirantes de Comunicação, ele cumpriu um sonho que era do seu pai, o seu João. Seu João sempre quis, sempre teve esse projeto de instalar aqui a Rádio Bandeirantes, a Bandeirantes, porque essa emissora é a emissora mãe do grupo Bandeirantes de Comunicação, a grande paixão do seu João e também a grande paixão de Johnny Saad, né? O João Carlos Saad, que é o presidente do grupo. E portanto, assim, foi eu me senti muito orgulhoso, sabe? Muito quando ele me convocou para participar desse projeto meses antes, assim, de a emissora entrar no ar, e eu abracei a ideia imediatamente, muito orgulhoso, muito feliz, satisfeito, porque afinal de contas é um desafio muito muito leve, né? Esse de implantar uma emissora com a chancela da Bandeirantes, do Grupo Bandeirantes, mas com esse nome, né? Um nome marcante na história do rádio brasileiro, uma das emissoras mais antigas no ar, é a emissora que cobriu todas as Copas do Mundo desde a primeira. Imagina ter essa história, né? A história da Rádio Bandeirantes se confunde com a história do Brasil, com a história do mundo, né?
1: Com certeza.
0: Fizemos coberturas fantásticas mundo afora, do Brasil todo, ao longo de todo esse período.
1: Vamos para o repórter Bandeirantes. Na volta, a gente conversa com o Pedro Campos e a Thaís Freitas.
2: Com metástase deflagrada hoje pela Polícia Civil do Rio contra um esquema de roubo de medicamentos oncológicos e imunossupressores. Segundo os investigadores, há fortes indícios de que o grupo usava empresas para reinserir fármacos roubados em instituições públicas de saúde em todo o país, através do processo licitatório na modalidade de tomada de preço. A organização criminosa interestadual movimentou 33 milhões de reais com o esquema entre 2025 e 2026.
3: Obrigado, Luana, pelas suas informações. Direto do sul do país, alerta de chuva. Laura Tedesco, bom dia.
4: Bom dia, Pedro. Bom dia a todos que nos acompanham.

0: Banham aqui na Bandeirantes. A chuva ganha força na manhã desta terça-feira aqui em Porto Alegre. A região metropolitana, a região central e também o noroeste do estado têm alerta vermelho para acumulados de chuva emitido pelo Instituto Nacional de Meteorologia, válidos até às 11 horas e 59 minutos da noite de hoje. Essas instabilidades atingem o Rio Grande do Sul desde a última quinta-feira e desde então. São 49 municípios que já relataram danos por conta das fortes rajadas de vento e das chuvas intensas. Chuvas que chegaram a superar os 150 milímetros em algumas regiões do estado. As rajadas de vento alcançaram 90 quilômetros na região central. A região metropolitana segue monitorando os efeitos desse temporal. São 19 pessoas fora de casa em seis cidades gaúchas. As instabilidades devem persistir pelo menos até o próximo domingo, mas a partir de amanhã, quarta-feira, os acumulados de chuva começam a diminuir gradualmente. A tendência é que a partir de quinta-feira o tempo volte a ficar seco no Rio Grande do Sul. De volta ao estúdio.
1: Obrigado, Laura, pelas informações. 9 horas e 47 minutos.
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6: Agora, 9 horas 49 minutos. Nesse momento, a gente está entrando em rede com a Rádio Bandeirantes Brasília, que nesse momento leva ao ar o Jornal Gente Brasília. E por quê? Porque amanhã é um dia especial para nós do Jornal Gente, um ano da Bandeirantes Brasília. Eu e o Pedro Campos, junto com o Cláudio Humberto e o Adriano Oliveira, estaremos direto do Mané Mercado, ao lado do estádio Mané Garrincha, apresentando o Jornal Gente. Vamos sair da toca e ir direto para a capital federal. Cláudio Humberto estará conosco nessa festa, né, Cláudio? Como é que está a sua expectativa? O que você acha que a gente vai oferecer de diferente para o ouvinte amanhã, nessa data tão importante para a Bandeirantes, hein, Cláudio?
7: Olá, Thaís. A gente está aqui ansioso pela chegada de você, da sua chegada, de Pedro Campos, que estão vindo aqui participar, comandar essa festa de primeiro aniversário. É um registro importantíssimo, né, na trajetória do Grupo Bandeirantes de Comunicação. É, a rádio, a Bandeirantes aqui em Brasília era um sonho do seu João, fundador do Grupo Bandeirantes de Comunicação. Era um sonho do nosso companheiro João Carlos Saad, que é o presidente do Grupo Bandeirantes de Comunicação, que finalmente foi concretizado, e a emissora está no ar há um ano. E assim, eu estava até falando agora há pouco sobre esse assunto aqui, Thaís, e dizendo assim, ou missão fácil essa de carregar, né? Porque, afinal de contas, o que se implantou aqui em Brasília não foi apenas uma emissora de rádio, né? Mais uma emissora de rádio. O que se implantou aqui em Brasília foi a rádio, né? Foi exatamente a Bandeirantes, referência fundamental no rádio brasileiro, no rádio jornalismo brasileiro. É uma rádio que fez história, faz história, que acompanha e registra a história há décadas, né? Tem uma memória fantástica de tudo que aconteceu no Brasil e no mundo em todo esse período. Participar do processo de implantação da Bandeirantes em Brasília foi mole, né? Sobre esse aspecto. Imagina, você já começar com a rádio com todo esse cabedal, né? E tem sido uma experiência fantástica. Temos aqui um time aguerrido, um time de pessoas bem, bem jovens, entusiasmadas, com todo o processo que envolve, né, uma emissora no ar com o tamanho e também com o respeito da Bandeirantes. E também nosso Adriano Oliveira, com quem eu divido aqui os microfones da Bandeirantes todo santo dia, depois da primeira hora, né, da primeira hora e meia do Jornal Gente, a hora e meia seguinte, ficamos juntos aqui, Adriano e eu, tocando a vida, tocando o barco e falando das questões aqui locais, Thaís.
8: Muito bem. Adriano Oliveira, como é que vai ser a festa? Onde vai ser a festa? Conta para todos os ouvintes aí, convide os nossos ouvintes de Brasília, da capital federal, para participarem dessa celebração conosco.
9: Com o maior prazer, Pedro, assim como o Cláudio, também fui convocado, depois de um ano fora do Grupo Bandeirantes, fui convocado a retornar para esse projeto maravilhoso. E quando falou Bandeirantes, tanto quando o Cláudio me ligou, o Flávio Lara Rezende, Rodrigo Orengo, vocês me ligaram, você e Thaís, eu disse na hora, porque Bandeirantes eu tenho um carinho especial. E eu comecei minha vida na Bandeirantes em Porto Alegre, sendo estagiário do grande Felipe Vieira, no Ciranda da Cidade, que era um programa que a Bandeirantes teve por muito tempo, tanto em São Paulo quanto em Porto Alegre. Aqui vai ser no Mané Mercado, 8 horas da manhã, mas eu já estou convidando o ouvinte para chegar um pouquinho mais cedo, ali por volta de 7h30, para acompanhar o Jornal Gente, que vai estar na tela do Band News TV e também aqui na nossa Rádio Bandeirantes. E depois tinha a sequência com o jornal Gente Brasília, de 9h30 às 11h, para fazer uma celebração desse um ano da nossa Rádio Bandeirantes. Eu queria, pelo menos da minha participação aqui, falar de um recado muito carinhoso que eu até compartilhei com vocês, de um ouvinte que está vindo de Tocantins, que é o João Batista, que mandou agora a mensagem dizendo que está na estrada com a expectativa de amanhã pela manhã compartilhar da alegria com vocês e os ouvintes na comemoração de um ano da emissora do DF. Acho que isso representa a força que a Bandeirantes tem, né, nesses 89 anos de vida e esse um ano que nós estamos fazendo parte dessa rede aqui em Brasília, Pedro e Thaís.
8: Muito bem, então amanhã, todo mundo ligadinho no Jornal Gente às 8 horas da manhã, essa transmissão especial direto de Brasília para celebrar um ano da Bandeirantes Brasília, data, né, que inaugura esse primeiro movimento, mas de muita longevidade, muita expectativa pela nossa presença no Planalto Central brasileiro, Thaís.
6: Fico convite para quem acompanha todos os dias o Jornal Gente a colar de novo conosco amanhã. Vai ser um programa diferente, transmitido ao vivo direto do Planalto Central. E para você, nosso ouvinte na Bandeirantes Brasília, você que ouve a gente nas cidades próximas a Brasília, a cidade satélite, outros locais de Goiás, onde chega também o sinal da Bandeirantes, se quiser dar um pulinho lá para conhecer a gente, bater um papo, eu, Pedro Campos, Cláudio Humberto e Adriano Oliveira, a partir das 8, apresentando o Jornal Gente direto do Mané Mercado. Bora lá, Pedro!
8: É isso aí, daqui a pouquinho estamos por aí, hein, Cláudio, Adriano, abraço para vocês, boa sequência de Jornal Gente.
7: Estamos aguardando, boa viagem.
8: Abração, tchau, tchau.
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9: Tá aí, sempre muito agradável, né, estaremos recebendo o Pedro Campos e a Thaís, e foi o que eu estava falando, né, Cláudio? E amanhã é claro que a gente vai falar mais sobre isso. No momento em que chegou a Bandeirantes, tanto para você e eu tive a mesma sensação, não foi de um convite, foi de uma convocação mesmo, poder transformar...
7: Mas é uma convocação prazerosa.
9: Gostosa, né? Não tenha dúvida.
7: De executar, né? Eu tô adorando, amei tudo aquilo naquele momento e continuo, todos nós, né, muito motivados aqui.
9: Não, e sem contar que, assim, quando eu recebo a ligação ali para... Ó, você está sendo convocado a voltar para o grupo, é a Bandeirantes, eu sei que você tem um carinho gigantesco, que você começou na Bandeirantes, e você vai poder trabalhar com o Cláudio Humberto de novo. Eu disse, pô, que legal, né? Assim, e eu sei que também é recíproco da sua parte da gente poder... te viveu grandes momentos nesse programa, né, Cláudio? Temos uma amizade longa, então é um prazer sempre dividir esse espaço.
7: É, temos uma amizade já longa, né? E também uma parceria que para mim foi muito marcante, né? Tem sido muito marcante. O Adriano é um grande companheiro, um grande colega, um jornalista de mão cheia, daqueles exemplares. É um tarado por notícias, o que é um atributo absolutamente essencial em qualquer jornalista, né? Fissurado em informação, em informar, na verdade, né, o público ouvinte, e é também uma pessoa decente. Pense no sujeito decente, ele se chama Adriano Oliveira, é por isso que eu tenho muito orgulho de compartilhar os microfones da Bandeirantes com ele.
9: Lágrimas me caem dos olhos neste momento. Então fica aqui...
7: Contar que é bonito.
9: Ah, esse meu rostinho lindo e esse sorriso encantador é que faz toda a diferença. Venci na vida pelo meu sorriso. Então, se você quiser ver esse sorriso pessoalmente, amanhã Mané Mercado, a partir das 8 horas da manhã, estaremos com a nossa transmissão. Vai ser legal celebrar esse um ano. E é tão bacana a gente ver e a gente tem essas informações junto com os nossos ouvintes, junto ao mercado, do quanto que a Bandeirantes tem se feito forte no mercado nesse um ano, crescendo mês após mês, em termos de audiência, consolidação do seu conteúdo jornalístico, esportivo e de entretenimento. Isso nos deixa muito feliz, porque a marca Bandeirantes é muito forte, o grupo Bandeirantes é muito forte, e poder fazer parte aí desse um ano da Bandeirantes, já com Copa do Mundo, que já transmitimos, e foi um sucesso. Agora vem eleições, a cobertura da Bandeirantes, você sabe que vai ser espetacular. Tem o debate no dia 9, depois tem as entrevistas com os candidatos ao governo do Distrito Federal, os senadores, o próprio dia da eleição. Você vai notar que a cobertura da Bandeirantes é sensacional, principalmente no que se trata de tudo que isso envolve a política, com análise, com informação, com a nossa equipe, que é muito aguerrida sempre. Vamos para o intervalo, Cláudio? Aí na volta a gente traz mais assuntos, destaques e também a nossa reportagem. 9h58, essa é a hora certa. Rápido intervalo e a gente volta já já.
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9: 10 em ponto.
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0: 10:02, 10:02. Vamos aos destaques aqui com a nossa reportagem. Coordenador do Hospital Veterinário Público é investigado por maus tratos a animais. Natália Ferreiro, bom dia.
1: Bom dia, Adriano. Bom dia, Cláudio Humberto, a todos que nos acompanham. Uma história aí um pouco confusa, viu, Adriano? Olha o que aconteceu. O inquérito da Polícia Civil está apurando, então, a conduta desse coordenador. A investigação começou após o gestor recusar atendimento a uma cadela e deixá-la amarrada na porta da unidade, lá do lado de fora, que acabou fechada ao fim do expediente com o animal sozinho. O animal ficando lá sozinho. A pena para esse tipo de crime varia de 2 a 5 anos de prisão. No entanto, o que me chama a atenção nessa história é assim, se o coordenador deixou o animal sozinho, onde estava o tutor? Certo?
0: O dono, né?
1: Também, o dono do animal. E aí, o que a investigação aponta é que o próprio tutor levou a cadela para lá, quando teve a recusa do atendimento, ele que amarrou a cadela, deixou do lado de fora e sumiu.
0: O que parece, Nath, pelo que você está relatando, ele não foi levar o cachorro para atendimento, né? Ele foi tentar deixar ele lá mesmo.
1: Então, e aí o que, né, o drama todo dessa história é a questão do coordenador ter visto que a cadela estava amarrada do lado de fora e ter, então, fechado a unidade, ido embora e deixado ela lá. Atualmente, o local oferece 48 fichas para atendimento presencial e durante a noite a polícia, então, foi acionada, resgatou essa cadela, que agora passa por tratamento no próprio hospital lá e aguarda adoção. Além da conduta do coordenador do hospital, a polícia busca também identificar e responsabilizar o tutor pelo crime de abandono e a Secretaria de Proteção Animal informou que aguarda as informações oficiais da Polícia Civil e disse que vai reforçar a fiscalização e solicitar apoio policial para combater os casos de abandono a animais. E aí, denúncias sobre a identidade do tutor podem ser feitas pelo telefone 197.
0: Obrigado, Nath, pelas informações. 10:05.
2: Se fosse
0: minutos.
2: Dono,
0: diga, Cláudio.
2: Esse papo, essa coisa. Eu não costumo me habituar com essa expressão que inventaram aí, que o discurso politicamente correto inventou, né, de tutor. Se fosse dono, dono cuida, né? Dono cuida. Mas tutor, esse papo esse papinho de tutor acaba gerando esse tipo de distorção, né? Absolutamente covarde, cruel, porque fazer isso com o bichinho, né? Simplesmente abandoná-lo e submeter a maus tratos de alguma maneira, e tudo isso é revoltante e criminoso.

0: 10:06. Obrigado, Nath, pelas informações. Felipe Campbell, também conosco aqui. Olha só esse caso. A Polícia Civil prendeu um homem suspeito de gravar e vender vídeos íntimos sem consentimento. Conta pra gente, Felipe, como é que foi esse crime aí? Bom dia.
1: Bom dia, Adriano. Bom dia, Cláudio Humberto. Pois é, né? Um crime absurdo. A Polícia Civil prendeu esse homem de 33 anos, investigado por gravar os encontros íntimos sem o consentimento das vítimas e aí divulgava os vídeos na internet e lucrava com a venda do material em plataformas de conteúdo adulto. A operação foi realizada nesta segunda em Águas Lindas de Goiás e Valparaíso, onde também foram cumpridos mandados de busca e apreensão. A investigação começou após uma mulher que acabou descobrindo que vídeos de momentos íntimos delas tinham sido gravados durante encontros consensuais com esse homem e tinham sido publicados sem autorização em um site pornográfico. Durante as apurações, outra vítima reconheceu o investigado por características físicas e tatuagens. Segundo a Polícia Civil, o homem usava o aplicativo de relacionamento para conhecer as mulheres, conquistava a confiança delas e aí marcava os encontros, e aí as relações eram gravadas de forma clandestina e posteriormente os vídeos eram comercializados em plataformas de conteúdo adulto para atrair assinantes e gerar lucro. Os investigadores também apuram a participação de uma mulher de 31 anos suspeita de administrar a estrutura financeira utilizada para receber os valores obtidos com a venda dos vídeos. Durante a operação, foram apreendidos celulares, mídias digitais e outros materiais que vão passar por perícia. A justiça determinou a prisão preventiva do investigado e a suspensão das contas utilizadas para divulgar e comercializar o conteúdo. De acordo com a Polícia Civil, o homem já possui condenação pelo mesmo tipo de crime e passou por investigações de casos semelhantes. O material apreendido vai ser analisado para identificar outras possíveis vítimas, dimensionar a extensão do esquema e verificar a participação de outras pessoas.
0: E aí você falou uma coisa que a gente repete aqui, né, Cláudio, várias vezes. Você citou que o homem já foi condenado pela mesma situação, pelo mesmo crime, outra vez ou outras vezes. É incrível, né? Quando a gente fala de um crime de violência sexual, de abuso, um crime que envolve, né, que nem divulgação de vídeos íntimos, como é esse caso, normalmente o bandido que está solto, ele já cometeu um crime igual. Dificilmente, a gente vai falar aqui, não justifica, né? Mas foi a primeira vez, esse crime aconteceu, não sei o quê. Sempre vem uma sequência da frase. Não é a primeira vez que fulano de tal é preso ou que responde processo por esse tipo de crime. É algo que é recorrente. E aí a gente se pergunta, né, Cláudio, por quê? Por que um bandido desses ou por que situações como essa o cara tá solto?
2: Exatamente. É exatamente isso, né? A gente comenta isso com recorrência impressionante aqui neste programa. Tratamos disso já hoje, né? Durante a conversa que tivemos com a Adriana agora há pouco sobre o lançamento de uma campanha da Band, A Band Não Se Cala, de conscientização e de denúncia de violência contra a mulher. E os casos continuam se sucedendo, né? Ela própria lembrou um caso recente aqui em Brasília de um sujeito que é colocado em liberdade, né, com tornozeleira eletrônica, etc. e tal. Apesar disso, a polícia tinha registro, né, fez ou obteve registros de câmera de segurança de ele nas ruas, assaltando pessoas, né, e acabou por estuprar e matar a enteada, uma menina adolescente, filha da namorada. A namorada que o acolheu em casa. Quer dizer, a justiça não apenas botou um criminoso perigosíssimo numa residência com duas mulheres, uma menina e a sua mãe, que era namorada, como também não zelou para manter esse camarada sob controle. Ele voltou a cometer o crime. Entre os crimes que ele cometeu quando foi liberado pela justiça, está o crime de estupro da própria mãe. Ele estuprou a mãe. E apesar disso, estava solto. Na prática, estava solto, né? Estava assaltando, estava estuprando, estuprou a menina em casa, quando se viu sozinho com ela, e a matou. E aí a gente procura, vem cá, quem foi que autorizou isso? Quem botou esse cara na rua? Aí não aparece. Aí, doutor, pense numa coisa tão secreta.
0: Você não
2: secreta,
0: consegue nem procurar, você não encontra em lugar nenhum.
2: Não encontra em lugar nenhum. É uma coisa mais secreta do que pé de cobra. Você não vê, não consegue ver, né? E é um escândalo que isso aconteça, e como vem acontecendo reiteradamente aqui no nosso país. É muito oportuna essa campanha da Band, a Band Não Se Cala, que trata exatamente desse assunto, né? A cada período muito curto de tempo, uma mulher é vítima de violência nesse país, e é preciso mudar de atitude, né? O país precisa mudar de atitude, né? As autoridades avançaram muito na justiça, na polícia. Eu até citei hoje, mais cedo, na primeira hora do nosso jornal Gente, o caso aqui que eu achei emocionante, assim, que para mim significou uma virada, né? Significou uma virada, não, a descoberta de que a Polícia Militar do Distrito Federal já fez essa virada, né? Que foi aquela mulher em situação de violência doméstica, mas que podia usar o telefone sob vigilância do pilantra lá, do criminoso, que deve estar solto a essa altura, né? E ela então liga, pede autorização para ligar para pedir uma pizza, mas ela liga para a polícia e diz: eu quero uma pizza calabresa, uma Coca-Cola, não sei o quê. E o policial teve a sensibilidade de perceber que ele estava diante de um caso de violência. Ele poderia achar que era um trote, poderia achar que tinha sido uma ligação por engano, mas não. Ele percebeu que era uma mulher em perigo e acionou a viatura, que em pouquíssimos minutos estava na porta lá da mulher, e a resgatou das garras desse covarde, desse criminoso covarde. Então, assim, a polícia tem feito avanço, sobretudo aqui em Brasília, avanço extraordinário, a justiça também. Uma coisa que surgiu no Brasil muito positiva foi aquele papelzinho lá da medida protetiva, que proíbe o sujeito que ameaça de se aproximar da pessoa ameaçada, né? Em geral, mulheres que são ameaçadas por ex-companheiros, etc., que não se conformam com a separação de alguma maneira geral, é gente que acha que mulher é propriedade deles, né? Então, mas assim, é preciso ter a consciência de que quando se trata de relação entre homem e mulher, a carga emocional é muito forte, né? É muito forte e supera, né? Suplanta qualquer limite do racional. Então, uma medida protetiva que impede o camarada de se aproximar da mulher não vai impedi-lo de cometer o crime ou de cometer a violência. Não vai. Não vai. A gente tem um histórico que mostra isso. E a autoridade judicial e também os profissionais integrantes do Ministério Público têm que ter essa noção, essa consciência. Pois esse cara vai avaliar o potencial, né? Ou o potencial criminoso do sujeito, né? Para evitar que tantas mulheres continuem sendo mortas, sendo espancadas, sendo violentadas por gente que devia estar atrás das grades.
0: Não tenha dúvida. E na primeira hora, como o Cláudio lembrou, a nossa Adriana Araújo, apresentadora do Jornal da Band, junto com o Eduardo Oineg, a Adriana participou, ela que tem sido uma voz muito forte na sociedade já há um bom tempo, na Band, não tenha dúvida também, que é uma voz muito intensa com relação ao combate ao feminicídio. Não só a Adriana, a gente traz a Adriana, né, que é uma figura importante, uma jornalista respeitada, mas o Grupo Bandeirantes e essa campanha, ela tem o nome apropriado, a Band Não Se Cala, ela nunca se calou, né? Seja nesse programa, seja em outros programas, a Bandeirantes não compactua com crime, com bandido. Pelo contrário, a gente sempre quer saber o porquê que o bandido não está preso, o porquê que isso ocorre com uma frequência, como que nós, enquanto sociedade, podemos contribuir para o combate à criminalidade naquilo que se refere à parte que nos cabe, porque tem a parte que cabe ao poder público, à justiça, à polícia, e isso a gente vai estar sempre atento para cobrar e ficar atento sobre esses casos. A campanha chega e claro que a Bandeirantes vai ter o olho vivo, né, para vários casos, para relatar, né, e mostrar esses problemas e principalmente cobrar para que esses bandidos quando cometem crime, estejam na cadeia, mas acho que o mais importante, como a mulher pode se proteger desses criminosos? Porque depois que o crime aconteceu, depois que a situação já ocorreu, o que resta é acolher essa mulher quando não acontece caso mais grave de que ela é assassinada. Então, acho que nos cabe exatamente é alertar para a mulher, denunciar, não, de forma alguma, começar a entender os sinais antes mesmo que eles aconteçam, para que eles não aconteçam. E dessa campanha, a Adriana falou mais cedo, e a gente tem aqui alguns relatos e alguns exemplos, porque a Band começa essa campanha exatamente nesta terça-feira, a Band Não Se Cala, tema que sempre foi tratado com muita seriedade entre nós. Os casos que se repetem diariamente em várias partes do Brasil e que chocam pelo grau de violência. Dois episódios são exemplos na semana passada em São Vicente, no litoral de São Paulo. Uma mulher foi perseguida e esfaqueada pelo ex-companheiro no meio da rua. A vítima ainda tentou pedir ajuda, mas caiu em frente ao condomínio onde morava. Ela chegou a ser socorrida, mas não resistiu. Paula Santos da Silva tinha 37 anos, o assassino Severino Alves Pereira, de 56, acabou preso. Também na semana passada, uma mulher foi feita refém pelo companheiro após uma briga em casa. Ele obrigou a vítima a dirigir até um ponto de venda de drogas enquanto ameaçava a mulher com uma faca. Quando o homem saiu do carro, a vítima conseguiu enviar áudios pedindo a ajuda à mãe.
3: Totalmente descontrolado, né? Já me bateu. Já juntou meu rosto. Tá meu faca.
0: A mãe chamou a polícia e uma viatura conseguiu localizar a vítima. O criminoso acabou preso. A Lei Maria da Penha tem 20 anos de existência. O feminicídio foi incluído no Código Penal em 2015. Outras regras de proteção também foram criadas, como a Lei do Stalking. Mesmo assim, a violência de gênero só cresce no país. No ano passado, uma mulher foi morta a cada 6 horas nas mãos, principalmente de companheiros ou ex-companheiros. A diretora de jornalismo da Band, Andressa Guaraná, diz que o objetivo da campanha A Band Não Se Cala é cobrar a urgência sobre um tema que exige máxima atenção.
4: A gente quer, além de noticiar, a gente quer provocar um debate, a gente quer dar visibilidade e a gente quer incentivar também ações concretas para que esse problema seja tratado com a urgência e com a responsabilidade que ele exige.
0: Foi por ter acesso à informação que a pedagoga Jéssica Sodré conseguiu romper o ciclo de violência que vivia.
5: Eram enforcamentos, ele me trancava em casa. Como eu não percebia? Eu percebia, mas parece que eu não sabia que eu tinha voz, que eu podia falar, que a gente tem vergonha, né?
0: Jéssica Sodré contou com a ajuda da ONG Mapa do Acolhimento, que atua no enfrentamento à violência de gênero. A gestora da organização, Gabriela Silva, afirma que o trabalho busca dar apoio às vítimas em um momento de grande vulnerabilidade.
6: O MAPA, ele é essa rede de mulher para mulher. Então, ele surge com essa rede de voluntárias que proporciona atendimento psicológico e jurídico para mulheres que estão em situação de violência.
0: A Jéssica, como a gente falou, contou com esse apoio aí desse grupo, né, o MAPA do Acolhimento. Em 10 anos, a plataforma já atendeu mais de 30 mil pedidos de ajuda. Segundo a psicóloga da ONG MAPA do Acolhimento, Ana Faustino, o objetivo é mostrar a essas mulheres que a vida pode ser vivida sem violência.
7: E no MAPA, ela, a primeira coisa que ela vai saber é que ela não é culpada e que ela não está sozinha. Uma vida sem violência é possível, sim. Lutamos, por isso você está aqui, o MAPA está aqui. Mas é possível, sim, uma vida sem violência.
0: A Band Não Se Cala, então você vai acompanhar em todos os veículos do Grupo Bandeirantes de Comunicação, reafirmando o nosso compromisso de dar voz a quem denuncia e combate crimes contra as mulheres.
2: A omissão não será perdoada, né? Assim, não, todos temos o dever, né, de notificar as autoridades quando há uma mulher em risco, quando há alguém em risco, né, qualquer pessoa. Mas se há uma situação de violência em curso contra qualquer pessoa, no caso contra mulher, contra uma vizinha que você ouça gritos de pedir socorro de alguém que está sendo vítima de violência e tal, liga 190, chame a polícia. Simples assim, você pode estar salvando uma vida. Então, salvando uma vida e prendendo um criminoso, né? Liga para a polícia, 190, para qualquer situação de perigo envolvendo qualquer pessoa. E estamos aqui falando de mulheres vítimas de violência, e, portanto, ninguém tem o direito de se omitir. Né? Aquele velho chavão, né, muito surrado, mas é preciso repetir, em briga de marido e mulher, a gente mete a colher se isso envolver violência. E também é o seguinte, se a pessoa tomar conhecimento de que alguém... não precisa ser no caso de não ser um flagrante de violência, né? Um flagrante de alguém que está sendo espancado. Mas se tiver alguém que viva uma situação permanente de violência doméstica, ligue 180. Esse é o número que pode também salvar vidas. Né? Há muitas mulheres como essa que nós ouvimos agora há pouco, que ela fala que é exatamente isso. As mulheres têm vergonha. Têm vergonha. E não sabe exatamente o que a espera, né? Quando ela vai denunciar. Ela não sabe se será acolhida, se será levada a sério, né? E se será protegida do algoz, né? De alguém que tem instinto de violência, que vai tentar de alguma maneira, enfim, intimidá-la. Né? Então, as pessoas, as mulheres, as vítimas, Tem muitas razões para pensar duas vezes antes de denunciar. Acabam se submetendo aquilo a uma situação absolutamente dramática de violência. Né? Mas o vizinho não pode ter esse tipo de conflito, não pode ter esse tipo de dúvida. Se a violência está em curso naquele momento, chama a polícia. Se a violência está estabelecida numa situação, não precisa ser um flagrante, mas se você tem conhecimento que há uma mulher submetida a maus tratos reiteradamente, liga 180. Ali há profissionais da melhor qualidade, do melhor nível para ajudar aquela pessoa.
0: 10 horas 22 minutos, 10h22. Você participa, manda sua mensagem para cá, do nosso Gente Brasília. Agradecendo, como sempre, o Felipe Filho, que está mandando vários destaques para a gente aqui. O Felipe está sempre participando. Quero te ver lá no Mané Mercado, viu, Felipe? Você é sempre muito atuante lá no nosso chat da Bandeirantes, lá no Band Brasília. Queremos ver você por lá. Assim como a gente quer ver a Maria Sônia. Maria Sônia que está mandando mensagem para cá também. Desejando bom dia, meus amores da Band. Amanhã um ano, que maravilha. Amo muito vocês, amo ouvir a rádio. Com umas pessoas maravilhosas como vocês, é uma alegria. Pô, que carinho, hein, Maria Sônia? Obrigado, viu, por toda essa mensagem carinhosa que você mandou. Abraço para Gorete Pimentel também, nosso ouvinte. O Arley Vasconcelos, vou estar lá, pessoal. Que beleza, hein, Arley? Vai mesmo, viu? Vai bater papo conosco lá, vai ser um prazer receber os nossos ouvintes no Mané Mercado a partir das 8 horas da manhã. Chega um pouquinho mais cedo. Eu já vou estar por lá por 7 e pouco, viu? Eu e a nossa boa parte da nossa equipe, ou quase toda a nossa equipe, estaremos por lá já recebendo os nossos ouvintes e, claro, fazendo o Jornal Gente e o Gente Brasília. Quem também vai estar por lá é o Rodrigo Vilela, que já está por aqui para trazer os destaques do dia. Tudo bom, Vilela? Bom dia.
8: Muito bom dia, Adriano, Cláudio Humberto, aos amigos que acompanham o nosso Gente Brasília aqui na Bandeirantes 89.9 FM. Amigos, inclusive, que encontram amanhã no Mané Mercado, viu?
0: Que maravilha. Quero saber... Ah, eu tenho aqui também o nosso ouvinte, o Marcelo Dantas, que me mandou aqui também. Também estarei lá, viu, Adriano? Isso, que beleza. Aguardaremos você por lá também. Vamos falar sobre eleições?
8: Vamos embora.
0: Porque tem, Adriano, um levantamento que foi feito sobre candidatos que vão tentar a reeleição, Vilela.
8: Pois é, esse levantamento preliminar, viu, Adriano, ele foi realizado pelo Departamento Intersindical de Assessoria Parlamentar. Identificou a possibilidade de um recorde em candidaturas legislativas para reeleição neste ano de 2026. Os dados foram coletados, segundo o DIAP, através de pesquisas e consultas a portais ligados a deputados e senadores, quanto em contato direto com os próprios parlamentares. Na Câmara, 448 dos 513 deputados atuais se colocaram como pré-candidatos para o pleito de outubro. No Senado, são 81 parlamentares, mas a rotatividade é diferente. Os mandatos são de 8 anos, né, e alternadamente, entre as eleições, são trocados um ou dois terços. Nesta eleição, cada estado elegerá dois senadores e, segundo o levantamento, 34 dos 54 parlamentares que têm mandato neste momento vão tentar a reeleição. Segundo o analista político e diretor da pesquisa do DIAP, o Neuriberg Dias, um dos fatores que explica a quantidade de candidatos à reeleição está atrelado às emendas parlamentares. Vamos ouvir o que diz o diretor da pesquisa.
9: Além do fundo eleitoral e partidário, né, eles foram, digamos, turbinados, né, sob o ponto de vista das emendas parlamentares individuais, né, ou do orçamento secreto, emendas PIX, que ficou conhecido popularmente. Então, esses parlamentares, tanto deputados como senadores, eles têm acesso a recursos, né, na ordem de 50 milhões ao ano, que potencializa, né, que cria chances, né, em relação a quem vai entrar na política, né.
8: Na mesma linha, o advogado especialista em direito eleitoral, Alberto Rolo, analisa que o fato de um parlamentar ter acesso à verba pública facilita o processo da candidatura, independente do período. Vamos ouvir.
10: Com a utilização das verbas das próprias casas legislativas, estes candidatos que já são deputados e, portanto, postulam a reeleição, acabam se expondo mais, ou têm mais facilidade, né? Porque não é o dinheiro deles, usam o próprio dinheiro público, mas se expõem não como pré-candidatos pedindo, postulando o voto ou informando, mas expondo as suas ideias, as suas plataformas, mas aquilo que eventualmente fizeram, que não é favor, é obrigação, né? Mas eles têm uma facilidade, até porque o dinheiro não é deles.
8: Nas considerações do estudo, é dito que a tendência para a legislatura que se inicia em 2027 é que o parlamento tenha alinhamentos políticos similares aos praticados nos últimos 4 anos. Na questão do espectro político, é possível que o Congresso mantenha um alinhamento maior com a centro-direita e o chamado centrão, enquanto candidaturas consideradas mais progressistas, alinhadas com a esquerda, tenham um crescimento moderado. Adriano.
0: Obrigado, Vilela, trazendo aí os destaques da política e da reeleição. A gente vai para um rápido intervalo, na volta tem mais destaques com a nossa reportagem aqui no Gente Brasília.
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14: Hora certa na Bandeirantes FM.
0: 10h30.
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14: Hora certa na Bandeirantes FM.
0: 10h32.
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3: Dez horas 33 minutos. Seguiu conosco aqui o Rodrigo Vilela agora para atualizar sobre eleições. Na verdade, seguir falando de eleições, né? A gente falou sobre dados estatísticos com relação a quem vai tentar a reeleição, principalmente no parlamento. Agora o Vilela vai falar sobre as convenções, porque os partidos têm até o próximo dia 5 para dar um encaminhamento nas convenções dos seus candidatos. O registro, se eu não me engano, é até o fim de agosto, né, Vilela? Acho que é até o dia 25 de agosto. Depois a gente até confirma aqui o registro das candidaturas. Mas as convenções, elas precisam ser realizadas até o dia 5 de agosto. Como está esse encaminhamento quando a gente fala sobre eleições presidenciais, Vilela?
4: Pois é, Adriano, a reta final, né, para os partidos definirem quem são os candidatos que devem disputar a eleição deste ano. O PL, por exemplo, deve definir até a convenção do partido, que vai ser no próximo sábado, o nome do vice que vai compor a chapa com Flávio Bolsonaro na disputa pela presidência. Integrantes do partido têm defendido uma mulher ao lado do senador. Paralelamente, o pré-candidato centra as atenções para a formação de palanques nos estados. Ele participou ontem em São Paulo da convenção da Federação União Progressista. Flávio Bolsonaro aproveitou o evento para fazer acenos tanto para o PP quanto ao União Brasil. Em discurso, o senador disse que os dois partidos estarão com ele em São Paulo e espera que o mesmo ocorra no plano nacional. A gente até tem o trecho da fala do senador e pré-candidato à presidência da República, Flávio Bolsonaro. Vamos ouvir.
5: Aqui em São Paulo, a gente vai caminhar junto com diversos outros partidos. Essa coalizão que foi montada aqui é uma grande inspiração para nós também no âmbito nacional. Eu espero que muito em breve possamos também caminhar juntos em âmbito nacional, a federação junto conosco. Nós vamos dar continuidade na segurança pública, porque a gente vai declarar PCC e Comando Vermelho e milícias como organizações terroristas aqui no Brasil.
4: Apesar da decisão do Diretório Paulista a favor de Flávio, a tendência é que a Federação União Progressista adote uma posição de neutralidade na disputa federal. Nesta segunda-feira, o PL apresentou uma denúncia ao Tribunal Superior Eleitoral sobre a existência de uma rede de perfis falsos. Segundo o partido, essas páginas seriam pagas para atacar o senador. Em Brasília, o PDT realizou a Convenção Nacional e anunciou o primeiro apoio oficial à pré-candidatura de Lula à reeleição à presidência. No discurso, o petista disse que não tem o direito de perder as eleições deste ano. Ele defendeu a soberania nacional e voltou a culpar a família Bolsonaro pelo tarifaço americano, citando o secretário de Estado americano Marco Rubio. Vamos ouvir.
6: Hoje nós temos não um, nós temos vários traidores que vão aos Estados Unidos pedir para os Estados Unidos impor punição ao Brasil. Se o secretário de Estado americano Marco Rubio quiser vir apoiar o meu adversário, que venha, que monte o comitê, porque a gente vai derrotar todos em nome da defesa da democracia nesse país.
4: O presidente Lula teve ainda reuniões com os coordenadores de campanha para definir os últimos palanques do PT nos estados. Em Minas, segundo o maior colégio eleitoral do país, o deputado federal Patros Ananias confirmou a pré-candidatura do partido ao Palácio Tiradentes. O parlamentar, de 74 anos, é advogado e está no quarto mandato na Câmara Federal. Ele já foi prefeito de Belo Horizonte e ministro em administrações federais. Presidente do Missão, Renan Santos, antecipou a convenção do partido e oficializou a candidatura dele ao Palácio do Planalto. De acordo com ele, a decisão foi tomada por questões de segurança. Renan Santos alega que passou a receber ameaças após viagens a locais dominados por facções criminosas no Ceará. Agora, formalmente candidato ao Palácio do Planalto, ele passa a ter proteção da Polícia Federal. Vamos ouvir.
7: Não é mais uma questão de conveniência ou até de redução de gastos, dado que equipes privadas de segurança são mais caras. É uma questão de sobrevivência.
4: A maior parte dos candidatos deverá ter apoio da Polícia Federal. O senador Flávio Bolsonaro recusou, no entanto, a escolta. Ele alega não confiar na direção da corporação e disse temer possíveis infiltrados na equipe. Pré-candidato do Novo, Romeu Zema concedeu uma entrevista ontem a uma rádio do Rio de Janeiro. Já Ronaldo Caiado, do PSD, cancelou uma entrevista que concederia ontem, único compromisso público do dia. Nos bastidores, a informação é que ele deverá procurar nos próximos dias Ciro Gomes, pré-candidato do PSDB ao governo do Ceará. Caiado busca o apoio dos tucanos à candidatura presidencial. Ciro Gomes reconhece que há possibilidade de apoio ao pré-candidato do PSD e a Renan Santos, depois que Aécio Neves desistiu de concorrer ao Planalto. Vamos ouvir.
8: Eu, por exemplo, me dou muito com Ronaldo Caiado, votaria nele sem nenhuma dificuldade. Estou acompanhando essa novidade que apareceu, que é o Renan Santos. Me parece uma pessoa que, a despeito de jovem e tal, está falando coisas muito, muito verdadeiras, embora aqui e ali tenha exageros.
4: E aí, Adriano, o prazo para a realização das convenções partidárias que vão definir as candidaturas para as eleições deste ano já está correndo. Até o dia 5 de agosto, as 30 siglas deverão definir os representantes, coligações e apoios, além dos vices nas chapas majoritárias. Adriano?
3: E eu tinha falado sobre o registro de candidatura no Tribunal Superior, no TRE da Vida. O registro vai até às 19 horas do dia 15 de agosto, junto à Justiça Eleitoral, pelo sistema candidaturas, em que essas, a partir das convenções, essas candidaturas precisam ser protocoladas e elas serem viáveis dentro da Justiça Eleitoral. 4 de outubro é a data do primeiro turno, 25 de outubro do segundo turno, caso tenha na sua região ou para presidente, seja o que for. Então, primeiro turno 4 de outubro, 25 de outubro o segundo turno e o debate na Band 9 de agosto, né? 9 de agosto, debate da Band com os candidatos ao governo do Distrito Federal. Obrigado, Vilela. Daqui a pouquinho, Rodrigo Vilela traz os destaques do Manhã Bandeirantes. Vamos para mais destaques. Tem mais destaques aí, Cláudio, que você queira compartilhar conosco aqui e também com os nossos ouvintes?
9: Então, Adriano Oliveira, a gente tem acompanhado aí, eu trouxe inclusive como destaque, né? A gente acompanha na minha coluna, no Diário do Poder também, a evolução dos gastos do governo Lula com viagens, né? Que são absolutamente impressionantes. Imagine que em 14 dias, apenas em 14 dias, o governo Lula gastou 155 milhões de reais com viagens. 155 milhões de reais em 14 dias. Dá uma média de 5 milhões de reais por dia com viagens. E olha, não são viagens, não estão incluídas nessas contas, né? As viagens extravagantes de Lula e de Janja. Não, não estão incluídas nessas contas, né? As viagens extravagantes de Lula e de Janja. Não, é só viagem da turma do Lula.

né? O número exato, vou dar aqui, é 998 milhões de reais. Esse é o número, o valor exato do que foi gasto em diárias e também em passagens aéreas. Em diárias, quase 560 milhões de reais. É aí onde a turma tira o pé da lama, né? É onde a turma ali tira aquele adicional, né? Digamos assim, que torna tão aliciantes a ocupação desses cargos, né? 440 milhões de reais fizeram a festa ali das empresas aéreas, pagando ali à vontade passagens para essa gente toda passear, inclusive para o exterior. Inclusive para o exterior. Imagina que só para o exterior foram 127 milhões de reais gastos agora somente em meio ano de governo. E é para gente que vai lá e ganha diárias e com salários e tudo mais para fazer o cursinho. Aí faz um curso, ficam lá meses por nossa conta. É impressionante isso, né? Como o governo gasta sem dó nem piedade. Isso no momento em que a economia, né, em que os especialistas recomendam enfaticamente precisamente o contrário, né? Recomendam austeridade. É urgente que o Brasil faça isso. O Brasil está quebrando, minha gente. Para você ter uma ideia do que isso significa, o governo Lula vem financiando a sua gastança. O governo Lula já, o rombo no governo Lula já chegou aos 200 bilhões de reais. É mais dinheiro do que foi gasto, do que o rombo registrado durante a pandemia de Covid-19. A questão é que não vivemos um período de pandemia. E apesar disso, o governo Lula está gastando assim, sem olhar o amanhã, até porque ele não estará aqui no amanhã, né? No sentido da longevidade do atual presidente da República. E, portanto, tornando muito difícil a vida de gerações futuras, daquelas das minhas netas, né? Das criancinhas que estão aí, ou daquelas que nem sequer nasceram ainda, e quando nascerem já nascerão endividadas, né? E o que a gente vê é basicamente isso aí, né? São gastos sem controle. E só para você ter uma ideia da dificuldade, como o Brasil está quebrando, o governo Lula vem pagando isso, vem custeando isso através da emissão de dívida, e dívida pública, a chamada dívida pública. O que é isso? Por exemplo, um dos investimentos mais populares, entre aspas, né, dos investidores no Brasil, é o Tesouro Direto. Você vai lá, entra aí no site, Tesouro Direto. Procura aí, bota tesourodireto.gov.br, que você entra nele. E tem lá opções de investimento. Então, você tem opções, por exemplo, que oferecem investimentos IPCA mais 8,3%. É um escândalo isso, né? O governo ter que chegar a oferecer uma vantagem tão grande para quem comprar os seus títulos de dívida, né? Para juntar dinheiro, pegar o seu dinheiro, você empresta dinheiro ao governo, ele pega aquele dinheiro para pagar a dívida um pouco, para pagar a dívida que ele já formou para chegar a esse ponto e também para financiar a sua gastança, né? O que é que está acontecendo? O que está acontecendo é que o mercado está tão desconfiado de que o governo vai dar calote em todo mundo, porque não tem como sustentar essa situação, que o governo não tem conseguido vender esses títulos, nem oferecendo vantagens tão impressionantes de retorno. E os investidores ficam ressabiados. E quanto mais os investidores ficam ressabiados, mais o governo oferece de vantagem, mais aumenta o retorno do investimento. Hoje é IPCA, ou seja, inflação. Você investe R$ 1.000, por exemplo, você vai ter durante o ano a inflação corrigida, ou aquele dinheiro será corrigido pela inflação, ainda mais 8,3%, minha gente. Não há investimento, talvez droga, talvez tráfico de drogas renda tanto quanto isso, né? Mas é o que o governo está oferecendo. E o dramático é que o mercado já não está comprando. Já não está comprando porque não confia, não é possível, ente nenhum, público ou privado, é capaz de suportar uma coisa como essa. E apesar disso, apesar da iminente falência do Estado, o Estado não vai falir porque isso é improvável, porque aí eles recorrem ao que a coisa pior que existe, que é da emissão de moeda. Eles começam a imprimir dinheiro para pagar a dívida e isso aí acaba multiplicando a inflação, criando, inclusive, uma

0: situação ainda pior do que a que temos, né? Mas não tenha dúvida que chega esse ponto. Mas, tecnicamente, se fosse uma empresa privada, o governo já tinha fechado, né? Simplesmente já tinha encerrado as suas atividades. E continua gastando. E gastando dessa maneira. Nós vivemos num momento, né, das nossas vidas aqui, e eu agradeço muito a Deus por estar assistindo a tudo isso e usufruindo da tecnologia, né, que se multiplica, cada dia tem uma novidade e tal. E uma delas é exatamente a possibilidade de você fazer reuniões virtuais. O governo pode fazer videoconferência, essas reuniões. Eles vamos viajar porque precisamos nos reunir. Não precisa reunir presencialmente. Se reúne por videoconferência, é de graça. É gratuito. O governo tem plataformas próprias para isso, mas a turma quer meter, na verdade, diária no bolso e gastar dinheiro e também fazer o governo pagar hotéis caríssimos, etc. e tal, para a sua hospedagem, né? E o governo não está nem aí com isso, porque, afinal de contas, né, os gastos extravagantes das viagens presidenciais não são exatamente um exemplo de austeridade nos gastos públicos.
1: Dez horas 48 minutos, 10h48. Deixa eu mandar aqui mais alguns abraços aqui para os nossos ouvintes, sempre muito carinhosos. Tem um ouvinte aqui, o Mário Lopes, mandou aqui. Bom dia, o Adriano Oliveira, que faz a apresentação cedo, vai estar presente? Sim, Mário. Não só eu, toda a equipe. Imagina se eu não vou estar. Então, meu amigo, assim, primeiro, é festa da rádio. Segundo, onde tem festa, tem Adriano Oliveira. Até parece que não me conhece, né, Cláudio Humberto?
0: Sou o popular arroz de festa.
1: Exatamente. E ainda tem assim uma coisa chamada lanchinho, sabe? Vai ter para os nossos ouvintes um coffee break lá também. Você imagina se eu não vou estar lá junto com os ouvintes no lanchinho. É na hora. Então, já sabe, viu, Mário? Você vai me encontrar, assim, quando você chegar lá, você vai ver assim uma mesa com petiscos. Nessa mesa do petisco estará Adriano Oliveira. Pode ter certeza que estarei por lá, recebendo vocês, assim, muito felizmente ali junto da mesa dos lanchinhos. Abraço, Mário. Obrigado pelo carinho. Quem também mandou mensagem é o Ronaldo, mandando um abraço para ele também, disse que estará lá conosco. Diga, Cláudio.
0: Abraço, Ronaldo. Uma notícia aqui de agora, a Polícia Federal intimou o senador Jacques Wagner, que foi líder do governo Lula até um dia desses, né, para prestar depoimento. Ele vai ser interrogado sobre as suspeitas de recebimento de propina de Daniel Vorcaro e do Banco Mar, da turma lá do Daniel Vorcaro, né? O depoimento do senador deve ser prestado no início de agosto, portanto, semana que vem, né? A Polícia Federal quer ouvir as explicações do senador sobre o pedido feito por ele ao ex-sócio do Banco Master, Augusto Lima, para a compra de um apartamento de 2,5 milhões de reais em Salvador, destinado à sua filha, a filha do senador, né? Os investigadores também devem questionar Jacques Wagner sobre a tentativa de venda de um terreno em Camaçari por 15,8 milhões de reais. Isso aconteceu agora no fim de semana, viu? A revelação dessa história. O Jacques Wagner tentou vender um terreno por 15,8 milhões de reais no dia seguinte à operação da Polícia Federal, com tudo bloqueado. Imagina a ousadia, né? E o Estadão foi que revelou essa história, uma reportagem de Aguirre Talento, que é um colega competentíssimo do Estadão, ele mostrando isso, né? Eles não contavam com a astúcia do ministro André Mendonça. O fato é que quando eles tentaram fazer essa transferência de propriedade no cartório, já no dia seguinte cedo, né? No dia posterior à operação da Polícia Federal, o cartório já estava notificado pelo ministro André Mendonça de que os bens estavam bloqueados e, por isso, o cartório se recusou a fazer a transferência, né? Essa tentativa aí do senador também me parece esbarrar na lei, né? Ele pode ter cometido aí crimes também previstos em lei. A data prevista para o depoimento do senador é 7 de agosto, mas A defesa já disse que vai pedir para que ele não seja interrogado. Só faltava isso. O cara é alvo de investigação, é suspeito de receber propina do Banco Master e não vai depor. Por quê? Porque é senador? Né? Será que é isso? Bom, o fato é que ele disse que, inicialmente, né, ele admitiu ter pedido ao sócio do Daniel Vorkari para comprar um apartamento para depois pagar ele. Coisa estranha, né? Vai pagar ele como, né? Bom, o fato é que é mais uma figura do governo Lula, ligada, muito ligada, intimamente ligada ao próprio presidente da República, enrolada aí nesse escândalo do banco Master. A Polícia Federal só não pode investigar como o senador consegue morar num apartamento de altíssimo luxo no Corredor da Vitória, que é o metro quadrado mais caro da Bahia, talvez do mais caro, ou um dos mais caros, certamente, de todo o país. E é um apartamento que tem até, o edifício tem até, como expliquei aqui na ocasião, tem até teleférico, que liga o prédio até uma, como é que eu diria, um pier, que tem na beira-mar para os moradores desse edifício, né, que só tem ali ricaço, gente muito rica mesmo, e é lá onde mora o senador Jacques Wagner. Como ele está na origem da prosperidade, entre aspas, do Banco Master, na condição de governador e depois de secretário da Casa Civil do governo de quem ele elegeu o sucessor, que é Rui Costa, esse que foi chefe da Casa Civil até um dia desses, tudo começou ali. O Banco Master começou a ficar importante a partir dali, quando ganhou dessa dupla os negócios do Crédito Cesta, que era um programa lá do governo da Bahia, de assistência, etc., aos servidores. Tinha um crédito para fazer feira, compra de supermercado, e aquilo era descontado, parcelado, não sei o que e tal. Era um baita negócio que o governo privatizou e entregou para o Banco Master. E foi aí que começou, inclusive, através dessa... Como é que chama isso? Dessa gazua que o Banco Master ingressou no ramo de consignados, de empréstimos consignados. E aí, doutor, só fez aumentar o seu faturamento. Bom, quando saiu do governo da Bahia, naquela ocasião, o senador Jacques Wagner, logo depois, não demorou muito, passou a morar num prédio lá no Corredor da Vitória, denominado Victory Tower. É aquela mania, né, que das pessoas, de muitos construtores, de batizar nome de prédio com expressões em inglês, né? Pois bem, é lá onde ele mora. Podia a Polícia Federal aproveitar e questionar o senador sobre a origem dessa propriedade.
1: 10h55, ainda dá tempo de trazer as informações ao vivo da Milena Dias. Bom dia, Milena.
2: Bom dia, Adriano, Cláudia, aos nossos ouvintes. O Ministério Público do DF alerta e combate possíveis casos de violência política de gênero e candidaturas fictícias nessas eleições. A Justiça Eleitoral considera indícios de candidaturas fictícias situações como votação zerada ou inexpressiva, ausência de atos efetivos de campanha, prestação de contas padronizada ou incompatível com uma candidatura real e promoção de outros candidatos em vez da própria campanha. A fraude pode resultar na cassação dos registros ou mandatos dos candidatos beneficiados, anulação dos votos e inelegibilidade das pessoas envolvidas por 8 anos. A promotoria de Justiça do Ministério Público explicou que existem casos em que as mulheres são usadas como laranjas apenas para promover candidatos homens ou com promessas de cargos futuros. O Ministério Público cita 2 casos em que houve candidaturas fictícias e violência de gênero nas mesmas situações. Um deles ocorreu nas eleições municipais de 2020 em Croatá, no Ceará. O partido registrou 3 mulheres para cumprir o percentual mínimo de 30% de candidatas femininas, mas 2 delas não receberam nenhum voto e a outra teve apenas 1 voto. Além disso, não houve campanha efetiva. Uma das candidatas também fez campanha para o marido e as prestações de contas apresentaram despesas padronizadas. Mesmo representando mais de 51% da população brasileira e tendo ampliado a participação nas candidaturas eleitorais nos últimos anos, as mulheres ainda são minoria no espaço de poder. Nas eleições de 2022 no DF, 35% das candidaturas foram de mulheres e entre os 24 deputados distritais eleitos, elas representaram 4 posições, segundo dados do Tribunal Superior Eleitoral. Adriano.
1: Obrigado, Milena, pelas informações. E é um problema, né, que é para você dar uma forma de... para cumprir a regra, acaba colocando lá candidaturas que não vão nem ser praticamente divulgadas só para que consiga cumprir ali as cláusulas necessárias, né?
0: Adriano.
1: Diga, Cláudio.
0: Então, por falar em candidatura, alguém ouviu falar num partido chamado Agir?
1: Ah, temos um candidato pelo Agir, né?
0: Pois é, tem esse partido e temos candidato a governador. Trata-se de Elison Ferreira. Ele é candidato ao governo do Distrito Federal pelo Agir. Ele é jornalista, empresário, e vai disputar o mandato pela primeira vez, né? Ele ainda não tem vice, mas também o partido já tem um candidato ao Senado. Tudo isso já foi definido em convenção partidária, realizada ontem, né? O candidato ao Senado é Tiago Tarcís. Bom, ele disse em entrevista que o objetivo é usar a tecnologia para garantir mais transparência na administração pública. E ele, uma das ideias, das propostas dele, é instalar um painel no Palácio do Buriti para expor ali a lista de gastos no dia a dia, né? A lista de gastos do governo com obras públicas, com programas, etc. e tal. Bom, o fato é que esse painel já existe virtualmente, né? Sem precisar gastar muito dinheiro, ou pelo menos sem precisar gastar esse dinheiro do painel, é só ir no portal de transparência, está tudo lá. Está tudo lá na internet, é possível compulsar esses gastos públicos.
1: R$10,59. E aí, Rodrigo Vilela, diga pra gente quais são os destaques do Manhã Bandeirantes.
3: Adriano, uma confusão entre militares e uma academia em Águas Claras, viu? Bombeiro militar e também um policial. O clima esquentou ali, o pessoal acabou numa delegacia.
1: O que mais nós temos?
3: Já está na cadeia um homem que filmava encontros íntimos, vendia esse material sem autorização das vítimas, Adriano. Acabou no pote.
1: Boa! Tudo isso e muito mais daqui a pouco com
0: esse
1: o Rodrigo.
0: Negócio, quer dizer, ele saía com as pessoas, transava com as pessoas e gravava, era isso?
3: Filmava isso mesmo, viu, Cláudio?
0: Ele próprio, ele era um dos personagens.
3: Ele era um dos personagens, mas as mulheres não sabiam que estavam sendo filmadas. Ele depois pegava esse material, subia para uma plataforma de assinatura e vendia esse material ali sem o consentimento e conhecimento das vítimas.
0: Merece o pote.
1: Merece ir pro pote. Vambora, Cláudio Meta, e amanhã nos encontramos no Mané Mercado, né?
0: Exatamente. Até amanhã, então. Um abraço, tchau.
1: Tchau, gente. Vem aí, Rodrigo Vilela e grande equipe no seu Manhã Bandeirantes.
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3: Agora 11 horas e 2 minutos.
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3: Muito bom dia, terça-feira, 21 de julho de 2026, véspera do nosso aniversário, que vai ser amanhã no Mané Mercado, às 8 horas da manhã, viu? Está no ar o Manhã Bandeirantes, comigo, Rodrigo Vilela, produção de Vitória Carvalho e toda a brilhante equipe da Bandeirantes, a nossa 89.9 FM. Fico com você até meio-dia. Claro que aqui você pode participar com a gente pelo nosso WhatsApp, é o 994-009269. 994-009269. E você acompanha a nossa programação pelo rádio no 89.9 FM e também no YouTube, nossa live que já está no ar. Nosso perfil Band Brasília. Também estamos no Instagram, perfil arroba Rádio Bandeirantes Brasília. Tudo junto mesmo, tá? Arroba Rádio Bandeirantes Brasília. E vamos aos destaques do Manhã Bandeirantes. Confusão entre militares em uma academia em Águas Claras, viu? Uso de arma ali na cintura, aquela coisa toda, todo mundo foi parar na delegacia. Envolve um bombeiro militar e também um policial militar. Está na cadeia o homem que filmava encontros íntimos e vendia o material sem autorização das vítimas. Confusão em rede de fast food em Valparaíso de Goiás termina com um homem morto dentro da lanchonete. Polícia Civil investiga o caso em que uma mulher atirou de raspão na cabeça do marido. Os dois dizem que tudo não passou de um acidente. E a polícia identificou quem emprestou o carro a um adolescente que provocou, no dia 15 de maio, um acidente na BR-070 que resultou na morte de uma empresária de 50 anos. DF Legal aperta a fiscalização para impedir invasão entre a Cabeceira do Valo e Santa Luzia, ao lado do Parque Nacional de Brasília. Se liga, motorista, o DF tem até o prazo para o pagamento da última parcela do IPVA, é até sexta-feira, tá? Então segue até sexta-feira o prazo para o pagamento da última parcela do IPVA. Donos de veículos devem ficar atentos. E hoje quase 800 vagas de emprego disponíveis, salários chegam a R$8.000. E hoje nossa entrevista é sobre alimentos ultraprocessados. Vamos conversar com a nutricionista Clara Nogueira, que explica como identificar esses alimentos e quais são os principais impactos do consumo na saúde. Tudo isso e muito mais agora no Manhã Bandeirantes. Para participar no nosso WhatsApp, o número 994-009269.
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3: Temperatura hoje entre 13 e 26 graus. Neste momento, 22 graus aqui na área central de Brasília, que inclusive está com sol. Vejo algumas nuvens, poucas nuvens. Tá? Umidade relativa do ar para hoje entre 80% e 30%. Inclusive o IMET, ele publicou um aviso, coloca o DF sob alerta amarelo em razão da baixa umidade relativa do ar, que pode variar entre 30% e 20%. Importante então a gente se hidratar, né? Tem risco de incêndio florestal também, né? Risco à saúde por causa da umidade que está baixa. Importante a gente se hidratar, se tiver ali um umidificador de ar também, né? Fica ligado. Pôr do sol hoje, para quem gosta de acompanhar, às 17 horas e 57 minutos. minutos. Céu nesta terça-feira, claro, né? Na parte da tarde e na parte da noite, poucas nuvens. Falando sobre tempo, viu, gente? O Distrito Federal começou a semana com frio nas primeiras horas da manhã e a previsão é de madrugada gelada, né? Madrugadas geladas nos próximos dias. Segundo o Instituto Nacional de Meteorologia, a temperatura mínima registrada na segunda-feira foi de 12 graus. À tarde, os termômetros chegam ali até os 27 graus e podem alcançar 30 graus ao longo da semana. Além do frio nas manhãs, a umidade relativa do ar continua baixa, com índice próximo aos 30%. E aí, né, recomendação do IMETCO, até falei que nós estamos sob alerta amarelo, é reforçar a hidratação, evitar atividades físicas nos horários mais quentes do dia. Então vai ser assim, viu, gente? Tarde quente, né, de temperatura mais elevada, mais madrugada e manhã mais seco e frio.
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3: Trânsito bom nas principais vias de acesso à área central de Brasília, mas destaco um trecho que tem lentidão, que é no setor policial sul, para quem está seguindo sentido EPIG-EPTG. Para quem vem da EPTG e entra no setor policial sul, o trânsito segue muito bom. Na Asa Sul, tirando o setor policial sul, toda a Asa Sul com trânsito muito bom. Área central de Brasília também o trânsito fluindo muito bem. O mesmo na Asa Norte. Épia Norte, Épia Sul, BR-020, tudo com trânsito muito bom. O mesmo na estrutural, EPTG e até na EPNB. Lentidão apenas na Comercial Norte lá em Taguatinga. Ceilândia, as principais vias de acesso de Ceilândia também com trânsito muito bom. O mesmo em Samambaia e no Gama também com trânsito muito bom. Tem uma pequena lentidão ali na BR 040, inclusive tem uma marcação de acidente ali na altura daquele entroncamento ali que dá acesso à DF-495. Então o motorista tem que ficar atento com esse possível engarrafamento, viu? Eu até vou dar uma olhadinha depois nas câmeras do DR para ver como é que está o trânsito por ali. Mas eu que acompanho o trânsito diariamente aqui falo para vocês, o engarrafamento ali não parece nada além do que normalmente já acontece por lá, mas vamos ficar de olho, claro, e atualizar você que acompanha nosso Manhã Bandeirante. E os proprietários de veículos do Distrito Federal que parcelaram IPVA de 2026 têm que ficar ligados e atentos ao calendário. O prazo para o pagamento da sexta e última parcela começou nesta segunda-feira e esse prazo segue até sexta, de acordo com o final da placa do veículo. O boleto pode ser emitido pelo portal do Governo do Distrito Federal com o número do Renavan. Neste ano, as alíquotas do imposto foram mantidas em 3% para carros de passeio, 2% para motocicletas e 1% para veículos de carga.

0: Agora 11 horas e 10 minutos, já vou trazer o destaque aqui que abrimos nosso jornal sobre aquela confusão em uma academia em Águas Claras envolvendo um bombeiro e um policial militar. Foi tudo registrado por câmeras de segurança na academia. O final dessa história parou todo mundo na delegacia, o uso de arma de fogo, uma confusão daquelas. Quem vai trazer os detalhes pra gente agora é Beatriz Matos, muito bom dia.
1: Exatamente, Vilela, bom dia para você e aos nossos ouvintes. E essa confusão, inclusive, Vilela, envolveu um bombeiro que integrava a equipe de segurança da governadora, Celina Leão, e também esse policial militar. O bombeiro contou à polícia que treinava ali com a namorada quando percebeu que o policial, que segundo ele já o encarava em outras ocasiões na academia, voltou a olhá-lo de forma insistente. Então, ao saírem praticamente juntos ao mesmo tempo da área de alongamento, foi o momento que o policial se aproximou perguntando para o bombeiro se ele já conhecia ele de algum lugar. A resposta do bombeiro foi negativa, mas a conversa, Vilela, acabou virando uma discussão. A partir desse momento, o bombeiro foi até o armário onde guardava uma arma de fogo, pegou esse armamento e colocou na cintura. É justamente nesse momento que aparece nas imagens da câmara de segurança da academia. Em depoimento à Polícia Civil, o bombeiro disse que se sentiu intimidado pelo policial e disse que apenas colocou a arma na cintura para se proteger. Ele disse que não sacou, não apontou a arma para ninguém, só que o policial, ele relata que foi ameaçado. De acordo com as informações da Polícia Civil, uma testemunha também confirmou ter visto o bombeiro colocando a arma na cintura e contou que também ouviu a ameaça de agressão que este bombeiro fez ao policial. Neste interi, Vilela, os dois militares foram levados para a 21ª Delegacia e as corregedorias da Polícia Militar e do Corpo de Bombeiros abriram procedimentos para apurar o caso. O bombeiro, que integrava a equipe de segurança da governadora Celina Leão, ele foi afastado. Em nota, a governadora informou que determinou o afastamento imediato do militar da função assim que tomou conhecimento do episódio. Consequências agora para os dois militares, Vilela, porque agora eles também passaram a responder procedimentos administrativos nas respectivas corporações. Ao fim das apurações, eles podem sofrer também advertências e outras sanções disciplinares, Vilela.
0: Tá aí, obrigado pelas informações, Beatriz Matos. Claro que agora tudo vai ser apurado. Eu, inclusive, dei uma olhada na ocorrência, nas informações. Olha, parece ali, viu, gente, que é tudo aquele negócio, enfim, um olhou torto, outro não gostou, né? Assim, ainda não temos informações se há um histórico de confusão nisso, né? Mas, enfim, tá aí a versão. E olha só, confusão que começou em uma lanchonete, na fila de uma lanchonete fast food em Valparaíso de Goiás, terminou em agressão e morte de um homem. Quem vai trazer os detalhes pra gente, Diogo Albuquerque. Bom dia.
2: Bom dia, Vilela, e aos nossos ouvintes aqui do Manhã Bandeirantes. A Polícia Civil de Goiás instaurou um inquérito para investigar a morte de um homem de 28 anos depois de uma briga ali dentro de uma loja de fast food em Valparaíso de Goiás, isso no entorno aqui do Distrito Federal. Esse caso ganhou repercussão depois das imagens da confusão começarem ali a circularem nas redes sociais. No vídeo do circuito de segurança é possível ver o momento em que o homem é retirado da parte interna do balcão dos funcionários por outros três homens. Ele então é imobilizado e levado ao chão quando então passa a ser brutalmente agredido com socos em um mata-leão. Segundo a Polícia Civil, a ocorrência foi atendida inicialmente pela Polícia Militar, que encaminhou o caso à Central de Flagrantes de Lusiânia. No local, a autoridade policial determinou então a instauração de uma investigação com a oitiva dos envolvidos e das testemunhas. Após as primeiras diligências, o caso foi encaminhado ao Grupo Especial de Investigação de Homicídios de Valparaíso de Goiás, que agora fica responsável pela continuidade dessas investigações. A corporação informou também que foi instaurado um inquérito policial para analisar os laudos periciais, as imagens e os demais elementos de prova, além também de realizar as diligências necessárias para esclarecer as circunstâncias aí dessa morte. Nós pedimos nota aí para essa rede de fast food, que é bem conhecida, mas até o momento ainda não tivemos retorno e a gente segue aguardando aqui o contato.
0: Tá aí, obrigado pelas informações, Diogo Albuquerque. Antes do nosso intervalo, o restaurante comunitário de Braslândia não vai funcionar entre os dias 24 e 26 de julho. Isso porque vai ter a troca da empresa terceirizada que fornece os alimentos, prepara as refeições e administra a unidade. A interrupção do serviço faz parte do planejamento a cada troca de empresa já prevista no contrato do processo licitatório. O período de 3 dias é necessário para a substituição de maquinário, bem como a mobilização da nova equipe, a instalação de seus equipamentos e realização de testes. A suspensão do serviço ocorre no fim de semana, em razão da menor demanda pela população, se comparado com a procura durante a semana. E aí, o atendimento retorna normalmente na próxima segunda-feira, 27 de julho. Ou seja, restaurante comunitário de Braslândia, fechado do dia 24 ao dia 26, na segunda-feira, dia 27, tudo normal. Eu vou para um rápido intervalo comercial. Na volta do nosso intervalo, atualizo você sobre aquele caso do homem que gravava os encontros sexuais dele ali com mulheres e aí, gente, vendia esse material sem o consentimento das vítimas, né? As mulheres ali nem sabiam que estavam sendo gravadas e esse homem, olha, que perversão, viu? É rapidinho.
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0: 11:16.
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0: 11 horas e 18 minutos.
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0: O homem foi preso suspeito de gravar os encontros íntimos com as mulheres e divulgar os vídeos sem autorização das vítimas. Ainda lucrava, esse pervertido ainda lucrava com a venda do material em plataformas de conteúdo adulto. Quem vai trazer os detalhes para a gente? Maria Luísa Lira. Bom dia.
7: Bom dia, Vilela, para você e para todos os ouvintes. Exatamente, esse homem de 33 anos foi preso preventivamente, aí, suspeito de gravar esses encontros, né, e vender esse conteúdo em plataformas de conteúdo adulto. E segundo a Polícia Civil, Vilela, a companheira desse homem de 31 anos também é investigada por suspeita de participar do esquema. Ela cuidava ali do financeiro. A investigação começou depois que uma mulher descobriu que vídeos em que ela aparecia haviam sido publicados em uma plataforma pornográfica. Então, essa vítima conheceu, né, reconheceu o investigado nas imagens e ela disse à polícia que conheceu ele através de um aplicativo de relacionamento em 2018 e teve 2 encontros com ele. Depois ela descobriu essas gravações, né, que aquelas relações que ela tinha tido com ele haviam sido gravadas e aí ele divulgou na internet. Uma outra vítima, que também teve um relacionamento com o suspeito, reconheceu ele nas gravações por meio de características físicas e também tatuagens. Segundo a investigação da Polícia Civil, esse caso não foi isolado, então tem diversas vítimas aí espalhadas pelo Distrito Federal. E esse homem, Vilela, utilizava aplicativos de relacionamento justamente para conhecer mulheres. E aí ele conquistava ali a confiança delas e aí marcava encontros íntimos. Os policiais identificaram que parte desses valores obtidos com a venda dos vídeos eram depositadas em uma conta bancária da esposa do investigado. Bom, em depoimento, ela confirmou a participação no esquema e, inclusive, esse suspeito já havia sido investigado por crimes semelhantes e possui uma condenação definitiva pelo mesmo crime. Agora, as investigações continuam para tentar identificar outras possíveis vítimas.
0: E aí a gente que está ouvindo, né, tomando ciência dessa história, se indigna, se revolta com essa situação. E a esposa do pervertido, em vez de fazer a mesma coisa, sendo até ela uma possível vítima disso, faz o quê? Resolve faturar um em cima dessa história, gente. Olha, é só para deixar a história ainda pior. Obrigado pelas informações, Maria Luísa Lira. Horas e 21 minutos. Agradecer a todo mundo que está participando conosco aqui no nosso chat, também no nosso WhatsApp. Nosso WhatsApp é o 994009269. A polícia identificou quem prestou o carro a um adolescente que provocou, no dia 15 de maio, um acidente na BR-070 que resultou na morte de uma empresária de 50 anos. O veículo pertence a um homem de 27 anos que não teve a identidade revelada. Ele afirmou à polícia que iria dar uma carona ao adolescente, mas pediu que ele levasse o carro, pois estava com um outro veículo do trabalho. O acidente foi na altura do setor de oficinas, em Taguatinga. Além da morte da empresária, que estava no banco do passageiro, a batida deixou o motorista gravemente ferido. As investigações continuam para saber se o menor de idade participava de um racha. O dono do carro pode ser indiciado por entrega de veículo para não habilitado, homicídio culposo ou homicídio doloso. 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

0: 11 horas e 23 minutos. Nesta sexta-feira, o DF Legal fez uma nova operação para impedir um loteamento irregular entre a Cabeceira do Valo e Santa Luzia, ao lado do Parque Nacional de Brasília. No último dia 10, os órgãos retiraram mais de 36 barracos desocupados, desmontaram 10 quilômetros de cercamento e também a descaracterização de aproximadamente 500 lotes ilegais. Cerca de 2 semanas depois, o DF Legal também foi acionado, aliás, o DF Legal foi acionado novamente com a denúncia de que essa invasão teria retornado ao local, e o que mobilizou Terracap, IBRAM, CMBio e as forças de segurança. Ao todo, 146 estruturas improvisadas, feitas de madeira e lona, foram removidas durante a operação. Também foram recolhidos o equivalente a 6 caminhões caçamba de materiais sem utilidade. Na área ambiental, o ICMBio efetuou 2 prisões em flagrante por crimes cometidos em território da União. Além disso, um dos líderes da ocupação foi multado em R$ 120 mil por promover o parcelamento irregular da área. O local está inserido na área de proteção ambiental, que precisa ser respeitado por representar corredores ecológicos, como explica a doutora em ecologia Alba Evangelista.
1: Essas unidades de conservação, elas têm como objetivo conservar o cerrado. E aí você entende não só a questão dos tipos de vegetação, a diversidade de espécies, de animais e plantas, mas também os serviços ecossistêmicos oferecidos por esses ambientes, como, por exemplo, a questão do oxigênio para a atmosfera, aprisionamento de carbono para tirar o carbono da atmosfera, água para abastecer a cidade. Essas unidades estão sofrendo de isolamento geográfico, porque ela é ameaçada pelas estradas, pelas rodovias e também pela expansão da área urbana nos seus limites.
0: O GDF afirmou que seguirá monitorando a área a fim de evitar mais um retorno dos invasores. O caso de uma mulher que atirou na cabeça do marido durante a madrugada desta segunda-feira é investigado pela Polícia Civil. A ocorrência aconteceu em uma residência do setor leste do Gama. Ao chegar ao local, a Polícia Militar, foi informada por uma testemunha de que o homem já havia sido socorrido por familiares e encaminhado primeiro à unidade de pronto atendimento do Gama, depois ao hospital de base. A vítima foi atingida ao lado esquerdo da cabeça de forma superficial, chegou consciente na unidade de saúde e recebeu alta no mesmo dia. De acordo com informações da equipe militar, tanto a mulher quanto a vítima afirmaram que o disparo foi acidental e teria acontecido enquanto a mulher guardava a arma no cofre. O sargento Donizete, da Polícia Militar do Distrito Federal, explica que a investigação do caso ainda não foi concluída.
2: Tratava-se a princípio de uma discussão de casal, onde a esposa teria efetuado um disparo de arma de fogo, não se sabe em quais circunstâncias, na cabeça do próprio marido. Lá no local foi apreendida uma arma de fogo com 3 carregadores, diversas munições, e a autora foi conduzida até a delegacia, a 20ª Delegacia de Polícia, e está aguardando para as medidas cabíveis.
0: Segundo a Polícia Civil, a mulher já prestou depoimento, foi liberada após pagar a fiança de R$ 3 mil. A investigação continua para apurar se o disparo foi realmente acidental ou se houve tentativa de homicídio. No local, os militares apreenderam uma pistola, 3 carregadores e 29 munições. A arma é registrada em nome do marido, mas a documentação ainda está em análise.

0: 11 horas e 27 minutos, a variação de preços de um remédio de uma farmácia para outra chega a ser absurda, né? Pode chegar a 2.500%. Um levantamento apontou que um mesmo medicamento é até 25 vezes mais caro, dependendo de onde se compra. E a gente sabe bem disso, viu? Quem vai contar pra gente é o nosso repórter da Band, Giba Smaniotto, ele que traz mais informações.
1: Pesquisar preços antes de comprar sempre foi um bom negócio, mas quando é medicamento, a diferença no bolso pode ser enorme. Uma pesquisa do Procon de São Paulo revelou que um mesmo remédio chega a custar 25 vezes mais de uma farmácia para outra. A cartela da Tadalafila genérica, por exemplo, foi encontrada por menos de R$ 4,00 em uma farmácia na Zona Sul e por R$ 98,00 em outra, na Zona Norte. Diferenças como essas fazem mudar a forma de pesquisar antes de fechar a compra. A Juliana Fernandes, que é influenciadora, tem uma doença autoimune que afeta as articulações e não pode parar de tomar remédios. O SUS não fornece todos e ela faz de tudo para encontrar o melhor preço. Pesquisa nas farmácias, nos sites e aplicativos e se cadastrou nos programas de desconto oferecidos por laboratórios, pelas redes de drogarias e planos de saúde.
2: Às vezes o laboratório ele te dá um desconto maior que o da farmácia, mas muitas vezes a farmácia ela compete ali com um desconto e ela não dá um desconto em cima do laboratório. Pela internet ainda é mais viável você comprar.
1: A estratégia da Juliana é justamente a principal orientação do Procon. A pesquisa mostra que pela internet os preços são melhores. Mas tem uma dica que é bem importante para saber se estamos pagando um medicamento fora do que é permitido por lei. Se a gente colocar no Google Anvisa PMC, preço máximo ao consumidor, tem uma tabela com o preço máximo que as farmácias podem cobrar. Aí, elas decidem o desconto que vão dar. Cabe ao consumidor ver onde está o melhor preço. Nós conversamos com Luiz Orsatti Filho, que é diretor executivo do Procon em São Paulo.
3: Com isso, ele pesquisa. Pesquisa nos sites, pesquisa nas lojas físicas, o valor desse medicamento, tendo a informação do valor máximo e, eventualmente, os descontos que as redes ofertam para este medicamento.
1: Um outro detalhe, você pode ir às farmácias, ver os preços, entrar no site ou também nos aplicativos, comparar, se for mais em conta mesmo no aplicativo, é só comprar ali na farmácia mesmo, esperar um pouquinho que eles te entregam, você acaba não pagando nem o frete.
0: Hora certa para você, 11 horas e 30 minutos. E como prometido, né? Vamos de entrevista agora, vamos falar sobre alimentos ultraprocessados, os alimentos que estão cada vez mais presentes na mesa dos brasileiros, né? E o consumo frequente desses produtos pode trazer sérios riscos à saúde. Convidamos a nutricionista Clara Nogueira, que vai explicar para a gente como é que a gente faz para identificar esse tipo de alimento e, claro, o impacto que isso tem na saúde da gente. Clara, bom dia, muito obrigado por conversar conosco aqui no Manhã Bandeirantes, trazer esclarecimentos sobre um tema tão importante que, às vezes, a gente está até comendo alguma coisa ali que faz mal e nem está sabendo disso, né, Clara? Bom dia. Clara, primeira coisa, o que é que caracteriza um alimento ultraprocessado?
4: Muito bom dia a todos. Vamos lá falar sobre esse assunto que é tão importante e necessário, né? Então, os alimentos ultraprocessados, eles são produtos industrializados, assim, que tem muita etapa de processamento. E como que a gente reconhece isso, né? Olhando basicamente ali a lista de ingredientes. Quando a gente olha ali a listagem de ingredientes atrás do pacote, tem vários nomes ali de produtos que a gente nunca viu na vida, que a gente não costuma usar em casa. Então, ali tem corantes, aromatizantes, emulsificantes, que são formulados para poder trazer essa questão da facilidade, né? Porque o produto ultraprocessado ali, ele traz essa questão de ser fácil, você abre e come, né? Mas, normalmente, ele tem excesso de tudo. Excesso de açúcar, de sódio, de gordura e uma baixa qualidade nutricional. Então, a gente tem poucas vitaminas, fibras, minerais. E aí que entra a questão do problema, né? Que com o tempo, esse padrão alimentar aumenta o risco de obesidade, diabetes, hipertensão, até mesmo de doenças cardiovasculares.
0: Clara, o que a gente pode assim, chamar mais atenção para a gente ficar atento ali no consumo desse tipo de produto? Por exemplo, lasanhas prontas, os nuggets, batata frita congelada, o que a gente tem que se atentar?
4: Exatamente. Olha, para a gente ter mais esse discernimento, eu tenho uma frase que ela fala bem assim, que no caso não é minha, é do Guia Alimentar para a População Brasileira, que é um guia feito pelo Ministério da Saúde, ele é reconhecido internacionalmente, que tem uma dica de ouro que é: desembale menos, descasque mais. Então, vamos procurar fazer esses alimentos em casa. A gente consegue fazer uma lasanha em casa, consegue fazer uma batata em casa. Então, assim, o consumo dele não tem que ser: ah, nunca posso comer um industrializado, ultraprocessado. Não, não é esse o ponto. Mas tem que fazer com que a nossa alimentação base seja de produtos mais naturais, que a gente faça em casa. Então, é ter essa logística ali. Não é que a gente não possa comer, pode, mas em quantidade menor, né? Frequência menor, podemos assim dizer.
0: Clara, eu, por exemplo, eu gosto de alguns desses dali, não vou dizer não, viu? Eu evito bastante, bastante. Eu adoro nuggets, eu adoro salsicha, eu gosto muito dessas coisas, mas eu realmente, é muito difícil eu fazer o consumo desses alimentos. E aí eu queria saber de você se tem uma quantidade considerada segura pra gente poder consumir esse tipo de coisa.
4: Olha, hoje a gente não tem uma quantidade só assim, ai, pode comer até, sei lá, 100 gramas no dia de ultraprocessado. Não temos isso. A recomendação mesmo é evitar o consumo, basicamente. Então, pensando assim no dia a dia, eu, né, penso assim, ah, vou comer uma lasanha ultraprocessada aí uma vez na semana, assim, esporadicamente? Ok, beleza. Agora não dá pra colocar todos os dias, sabe? Esse é o ponto. Porque não tem uma recomendação, assim, baseada em estudos e científicos, até porque eles evitam muito que haja esse consumo. Então, eles evitam colocar uma margem para ele, sabe?
0: E, Clara, quais os principais riscos que o consumo desse tipo de alimento pode trazer, né, para quem faz esse consumo exagerado ou frequente desses alimentos?
4: Ó, o principal está muito associado o risco de obesidade, isso. Risco de obesidade, diabetes, hipertensão, porque são alimentos que têm excesso de tudo, né? Excesso de tudo aquilo que faz mal para o organismo. Então, excesso de açúcar, excesso de sal, excesso de gordura, que deixa o alimento hiperpalatável, muito mais gostoso, né? Então, esse aí é o maior problema.
0: Clara, quem costuma passar o olho ali no rótulo, eu hoje em dia eu já costumo fazer isso. Hoje em dia não, já tem um tempo já que eu gosto de passar o olho ali no rótulo. Mas o que é que a gente tem que ficar de olho ali nos ingredientes que merecem mais atenção? O que é que a gente tem que observar quando a gente vai dar uma olhadinha ali no rótulo?
4: Nomes muito estranhos. Então tem uns nomes que a gente não consegue nem ler. Sabe quando você pega o rótulo, aí você vai lá. Por exemplo, tem lá tomate, açúcar, eu estou falando de um extrato de tomate, por exemplo. E aí vem lá uns nomes totalmente diferentes, assim, em inglês, que você fala, meu Deus, o que é isso? Então, vamos descartar, vamos procurar por outro que não contenha esses nomezinhos muito estranhos. Eu acho que é a dica mais valiosa, assim, nesse momento.
0: E aí, Clara, você trouxe muito bem um ponto, que é o sabor desses alimentos, que são bons mesmo, senão a gente não ia nem estar consumindo, né? O que, que você pode deixar de dica pra gente, assim, que às vezes tem o costume, tem esse hábito de fazer o consumo desse tipo de alimento, mas quer trocar para um alimento mais saudável? O que, que você pode deixar de dica, até para evitar que a gente cometa algum erro?
4: Olha, começar pelo básico. Então, assim, quando a gente vai mudando, porque é tudo questão de hábito, né, nessa vida, tudo, qualquer coisa, a gente vai criando o hábito de consumir ou deixar de consumir. Então, começar pelo básico, aumentar o consumo de alimentos naturais, até pela questão de, como eu posso explicar, assim, de acostumar o paladar a gostar de certas coisas ali que não são tão hiperpalatáveis como os industrializados. Porque a questão da gordura ali nesses alimentos, elas trazem esse sabor mais, como é que eu posso dizer, mais forte. Então, até aditivos que eles colocam para trazer mais sabor artificial ali da coisa, que faz com que a gente goste muito, né? Então, assim, começar pelo básico, cozinhar mais em casa, e ler os rótulos e evitar esses nomezinhos aí, apareceu nomes estranhos, vamos optar por outro. Então, acho que essa é a minha dica, assim, para quem quer começar a comer melhor, né?
0: Claro, e tem produtos vendidos como Fit, Light, Zero Açúcar, rico em proteína. Também podem ser ultraprocessados esses tipos de produtos?
4: Sim, pode ser sim, e a maioria é, infelizmente, né? Então, não basta olhar só a propaganda na embalagem, é importante conferir a lista de ingredientes, a tabela nutricional, para entender o que realmente está consumindo.
0: E, Clara, sobre refrigerantes zero, ou bebidas também que são adoçadas artificialmente, elas são uma alternativa melhor? O que é, para quem faz consumo de refrigerante, desse tipo de produto, por exemplo, acaba sendo uma opção?
4: Olha, a gente pensando em questão de caloria, é uma opção ali para você não estar consumindo uma quantidade exacerbada de calorias em um determinado momento. Mas pensando a longo prazo, e o que eles fazem, o que tem ali, né, nos produtos para tirar toda a caloria e deixar ainda com sabor gostoso, é de se pensar que pode ser algo que a gente tenha que começar a evitar a longo prazo, né? Mas é aquilo que eu sempre falo. Não é deixar de tomar para sempre, não, mas evitar o consumo. Então, trocar por exemplo, uma água com gás, no caso, trocar o refrigerante por essas alternativas, assim, talvez seja uma melhor decisão a longo prazo, mas não quer dizer que, por ser zero, é mais saudável.
0: Clara, para a gente encerrar, muita gente se queixa, que fala que comer de forma saudável é caro, é difícil. E aí eu queria saber se isso é verdade, se isso é mentira, e qual conselho que você deixa para quem quer começar hoje mesmo essa mudança de hábito e ter uma alimentação melhor?
4: Olha, é um mito, né, que uma dieta equilibrada, ela é mais cara do que comer ultraprocessado, né? Mas, assim, eu acho que, por exemplo, você consumir mais verdura, fruta, inclusive eu falo sobre a sazonalidade. O que seria essa sazonalidade? Então, é um período que a gente está do ano que dão frutos específicos. Então, por exemplo, agora é a época do abacate. A gente vai achar abacate com mais facilidade e num preço mais barato. Até nós que moramos em Brasília, a gente tem mais acesso a áreas verdes, né? Que contém alguns produtos que a gente alimentos que a gente consegue pegar ali do pé e tudo, que são saudáveis. Então, assim, procurar por alimentos sazonais que estão ali em alta, que vai estar um custo-benefício melhor, e fazendo essas trocas. E acho que a longo prazo, esse é o ponto-chave, assim.
0: Clara, muito obrigado pela entrevista. Vou carregar comigo aquele lema que gostei bastante, viu? Desembalar menos e descascar mais. Acho que é um bom guia para a gente ter uma alimentação mais saudável. Clara Nogueira, exato, nutricionista, conversou com a gente no Manhã Bandeirantes. Clara, bom dia e muito obrigado pela entrevista.
4: Muito obrigada a vocês.
0: Tá aí, viu, gente? É como ela disse, né? Não tem um limite seguro para fazer o consumo disso ali, recomendável, na verdade. Não é seguro, é recomendável ali para fazer esse consumo, né? Mas evitar e a gente consegue sim substituir alguns produtos, né? Vai para coisa natural mesmo, que dá bom. Onze horas e 45 minutos. Saúde agora, né? Vamos seguir ainda nessa pegada. 8 em cada 10 brasileiros reconhecem sintomas do câncer colorretal. Porém, quase metade afirma não procurar atendimento médico imediatamente. A reportagem é de Maria Eugênia Cotaiti. Vamos ouvir.
5: 8 em cada 10 brasileiros reconhecem como grave os principais sintomas de câncer colorretal. A presença de sangue nas fezes e a alteração do funcionamento do intestino por mais de um mês. O dado é de uma pesquisa do Centro Oncológico AC Camargo com o Instituto Nexus, realizada entre os dias 25 e 30 de junho. O vice-líder do Centro de Referência de Tumores Colorretais do Centro Oncológico, Dr. Virgílio Souza Dor, explica que a dor abdominal frequente e a perda de peso sem causa aparente também são sintomas que indicam a necessidade de avaliação médica.
6: O câncer colorretal é um tumor maligno que desenvolve no intestino grosso, que é formado pelos
5: sintomas que indicam a necessidade de avaliação médica.
6: O câncer colorretal é um tumor maligno que desenvolve no intestino grosso, que é formado pelo colo e pelo

0: A busca por diagnóstico é maior entre as mulheres, entre pessoas com melhores condições financeiras, entre brasileiros com mais de 60 anos e entre os moradores da região sudeste. Além disso, 2 em cada 3 brasileiros nunca ouviram falar do principal exame de prevenção. O vice-líder do Centro de Referência de Tumores Coloretais do AC Camargo destaca a importância dos procedimentos a partir dos 45 anos ou antes, quando houver indicação médica ou histórico familiar da doença.
1: A partir dos 45 anos, é recomendado pelas principais sociedades, né, ao fazer o exame de sangue oculto nas fezes e até mesmo a colonoscopia. E para pacientes com sintomas, é preciso avaliar esses sintomas, então procurar um médico, não postergar, né, a procura do médico para a investigação dos sintomas. E nós sabemos, né, que o diagnóstico precoce é de extrema importância, aumenta a chance de cura, ultrapassando 90%. Além disso, cuidar dos hábitos de alimentação, praticar atividade física, né, evitar o álcool, o tabagismo são pontos fundamentais aí na prevenção.
0: O AC Camargo estima que mais de 53 mil casos de câncer colorretal sejam notificados por ano no Brasil entre 2026 e 2028. O apontamento torna a doença o segundo tipo de câncer com maior incidência entre os brasileiros, atrás apenas do câncer de pele.
2: 11 horas e 44 minutos, o Distrito Federal tem castração gratuita de cães e gatos até agosto. Se liga que ainda dá tempo. Ayumi Watanabe que vai trazer os detalhes pra gente. Bom dia.
3: Bom dia, Vilela. Pais de pets já podem se programar para os próximos atendimentos da carreta de castração gratuita do programa Pro Patinhas. Esse serviço será realizado mediante agendamento prévio e tem como objetivo ampliar o acesso à castração e à microchipagem de animais. Ao todo, são disponibilizadas 250 vagas por dia, sendo 175 para cães e 75 para gatos. O atendimento começa às 7h30 da manhã para os cães e 1h30 da tarde para os gatos. O atendimento é voltado prioritariamente para tutores de baixa renda inscritos no cadastro único. Cada CPF pode agendar a castração e a microchipagem de apenas um animal. Os próximos atendimentos estão previstos do dia 22 a 26 de julho em Sobradinho e 29 de julho a 2 de agosto na UNB do Gama. Podem ser castrados cães e gatos com idade entre 6 meses e 8 anos. Os animais devem cumprir jejum de água e comida por 8 horas antes do procedimento. E o responsável maior de 18 anos deve permanecer no local durante todo o atendimento e apresentar os documentos oficiais. Então, antes de fazer o agendamento, é obrigatório se cadastrar o animal no Sim Patinhas, o Sistema do Cadastro Nacional de Animais Domésticos. E mais informações estão disponíveis no site institutogestão.org.br. Vilela.
2: Obrigado pelas informações, Ayumi Watanabe. Agradecer a todo mundo que está participando conosco aqui no nosso WhatsApp 994009269, também na nossa live. Marcos Souza repercutindo aqui sobre essa reportagem, né, que acabamos de passar aqui no Manhã Bandeirantes sobre o câncer de colo retal. Ele disse que teve ali um problema, né, assim, precisou investigar, fazer essa investigação se ele tinha algum problema no colo retal ali. Faz 13 meses que solicitou esse exame no SUS e até hoje nada, nada. Felizmente ele tinha um recurso ali para poder ir para a rede privada, né? Deu tudo certo, graças a Deus, né, meu amigo Marcos Souza sempre participa conosco aqui e não tinha nada. Mas aí você imagina agoniar, a aflição de uma pessoa que não tem essa condição, não tem um recurso para poder ir atrás da rede privada, né? Difícil. Projeto gratuito de ciências chega a Vicente Pires neste fim de semana. Vitória Carvalho.
4: Bom dia, Vilela. Bom dia a todos. Vicente Pires será o próximo destino do projeto Ciência na Estrada. Entre quarta-feira e domingo, o público poderá participar gratuitamente de uma programação repleta de experiências científicas e tecnológicas. A grande atração desta etapa será o Einstein Júnior, uma empresa acadêmica que levará ao público uma palestra dinâmica

0: música, atividades interativas e um show de ciências ao vivo. Durante a apresentação, os visitantes poderão acompanhar várias experiências, como o canhão do Sonic, a areia magnética e outras demonstrações com participação do público. Além dessa atração principal, a nova etapa promete aproximar os visitantes de temas como robótica, astronomia, exploração espacial, jogos digitais, realidade virtual e novas tecnologias. Durante esses 5 dias de evento, também haverá oficinas mão na massa, desafios tecnológicos e apresentações de especialistas científicos. O projeto vai acontecer no estacionamento da Administração Regional de Vicente Pires e os ingressos são gratuitos, como eu havia falado, e devem ser retirados pelo link disponível no Instagram Ciência na Estrada Oficial.
1: Aí, obrigado pelas informações, Vitória Carvalho. Eu tô pesquisando aqui para ver o que é o Canhão do Sonic, que eu fiquei muito curioso. Parece ser uma atração bem legal, viu, gente? Olha só, começa quarta-feira, no dia do nosso aniversário, inclusive lá no Mané Mercado, e vai até domingo. Bem legal aqui as atrações. Eu acho que vale a pena dar uma olhadinha, viu? É lá no estacionamento da Administração Regional de Vicente Pires. E aí, pega o ingresso ali no Instagram, @ciencianaestrada. Estrada Oficial, tudo junto, tá? Achei bem legal, que as atrações bem divertidas.
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1: 11:49.
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1: 11 horas e 51 minutos. Acusado de homicídio no Gama, tinha rixa antiga com um casal. Detalhes sobre essa história que a gente trouxe, inclusive aqui no Manhã Bandeirantes, com Natália Ferreiro. Bom dia.
6: Oi, Vilela. Bom dia. Bom dia a todos que nos acompanham. Evandro Gabriel Ferreira, de 60 anos, teve a prisão em flagrante convertida em preventiva e segue preso pelo assassinato a tiros desse casal lá na Ponte Alta Norte, no Gama. Apontado como o principal suspeito, ele confirmou em depoimento uma briga antiga por causa de um muro e uma calçada, mas negou a autoria do duplo homicídio. Vamos ouvir.
7: O senhor confirma que o senhor já teve problema de convivência com o Leonardo, pela questão do problema do muro.
8: Sim, mas aquilo ficou sanado.
7: Certo. Mas recentemente houve um em relação à calçada.
8: É porque ele foi lá, quebrou a minha calçada toda e me pediu, e eu tomei as atitudes corretíssimas. Perfeito. Eu liguei para a polícia chegou, e num determinado momento, quando a gente estava à parte, só eu e ele tentando negociar, ele me pediu uma propina de 50 mil reais e eu neguei. Aí, não teve como, agora vou terminar. Não teve como eu pegar e dizer para os policiais, porque eu não gravei e eles não ouviram, certo? Aí, mas eu não importei fazer propina de 50 mil, eu só disse o seguinte: infelizmente eu não vou fazer isso, porque você está quebrando o que é meu.
7: Certo.
8: Ok. Aí a polícia, a PM, falou: não tem solução, então vamos registrar o boletim. Eu falei: então tudo bem. Tive que vir aqui na PM do Gama duas vezes pegar esse boletim para dar entrada. Na justiça.
6: Os corpos das vítimas foram encontrados na última sexta-feira por familiares. Em defesa, o suspeito apresentou justificativas questionadas pela Polícia Civil. Ele alegou desconhecer como uma arma foi parar dentro do umidificador de ar no quarto dele e sugeriu que prestadores de serviço a colocaram lá para incriminá-lo. Além disso, as câmeras de segurança da casa dele, voltadas para o lote vizinho, estavam desligadas no momento do crime. As investigações indicam que as vítimas, moradoras de Santo Antônio do Descoberto, foram ao lote apenas para aparar o mato alto e acabaram mortas na quinta-feira. O barulho das máquinas de cortar grama abafou o som dos disparos. Polícia Civil aguarda laudos do IML e perícias na arma apreendida para dar andamento ao critério. O que me chama a atenção aqui, Vilela, é essa alegação de que ele não sabia como que tinha uma arma no umidificador do quarto dele.
1: É, e ainda terceiriza a culpa, né, Natália? Realmente uma história muito esquisita, mas que a polícia com certeza vai chegar ali à solução desse crime. Furto de cabos cresce 31,7% no Distrito Federal e supera 4 casos por dia. Caramba, hein? Felipe Campbell vai trazer os detalhes.
4: Muito bom dia, Vilela. Os furtos de cabos da rede elétrica cresceram 31,7% no Distrito Federal no primeiro semestre de 2026, segundo dados da Aneel Energia. Entre janeiro e junho, foram registradas 739 ocorrências entre crimes consumados e tentativas, média superior a 4 casos por dia. No mesmo período do ano passado, haviam sido contabilizados 561 registros. De acordo com a distribuidora, os prejuízos já ultrapassam R$200 mil apenas com a reposição de materiais e o trabalho das equipes na rede subterrânea. Em todo o ano de 2025, as perdas chegaram a R$450 mil. Desde o ano passado, a concessionária passou a contabilizar também as tentativas de furto, já que mesmo quando os cabos não são levados, a ação costuma causar danos à rede elétrica, provocando oscilações e interrupções no fornecimento de energia. O plano piloto, incluindo as asas Norte e Sul, concentra a maior parte das ocorrências com 436 registros no primeiro semestre. Em seguida, aparecem Águas Claras com 47 casos e o Guará com 42. Segundo a Aneel Energia, além dos prejuízos financeiros, os furtos afetam diretamente o fornecimento de energia e podem causar transtornos a milhares de consumidores. A distribuidora informou que mantém ações conjuntas com as forças de segurança e intensificou o monitoramento da rede para reduzir esse tipo de crime e minimizar os impactos à população.
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1: 11h55.
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1: 11h56. Deixa eu passar umas vagas de emprego, né? Olha só, para técnico de enfermagem, 15 oportunidades em Taguatinga. Tem que ter experiência, ensino médio completo, salário é de R$ 2.720. 40 oportunidades para vendedor interno também em Taguatinga. Tem que ter experiência também, cobra ensino médio completo, o salário é de R$ 2.400. E mais, viu? 5 oportunidades no Guará para mecânico de manutenção de máquina industrial. Tem que ter experiência, ensino médio completo, o salário é de R$8.000. E aí, se você pretende se candidatar a uma dessas vagas, só cadastrar o seu currículo lá no aplicativo Carteira de Trabalho Digital ou ir a uma das 16 agências do trabalhador, sempre em dia útil, de segunda a sexta-feira. O futebol brasileiro retoma o calendário com jogos do Brasileirão e da Copa Sul-Americana. Meu amigo Pedro Cohen.
11: Oi, Vilela. Bom dia para você, para todo mundo que nos acompanha aqui no Manhã Bandeirantes. Vamos falar de futebol, porque hoje oficialmente volta o calendário para os times do futebol brasileiro. É bem verdade que na semana passada o Santos, o Grêmio, o Fluminense, o Bahia, o Botafogo já entraram nos gramados, mas hoje volta oficialmente, né? Com aquele calendário que vários times, vários jogos acontecem ao mesmo tempo. Na Copa Sul-Americana, com transmissão da Bandeirantes, o Peixe volta aos gramados na Venezuela. A partir das 9:30 do horário de Brasília, da capital federal, Universidade Central de Venezuela e Santos jogam pela partida de ida da repescagem da Copa Sul-Americana, aquele playoff, né? Que na verdade é uma repescagem. Afinal, o Santos foi eliminado da competição e agora tem a chance de avançar às oitavas de final com essa repescagem, né? Um pouquinho mais cedo, nessa mesma competição, Nacional do Uruguai e Tigre, da Argentina, entram em campo. Mas hoje também é dia de Campeonato Brasileiro. Afinal, o Atlético Mineiro entra em campo contra a equipe do Bahia. Bahia, que é uma das equipes, um dos times também que já voltou, né? Teve a volta antecipada na semana passada, venceu a Chapecoense por 2-0. Jogo que foi atrasado, na verdade, né? Não foi nem adiantado, porque é uma partida da quarta rodada do Campeonato Brasileiro, que o Bahia estava na Copa Libertadores, na pré-Libertadores, foi eliminado e acabou tendo agora essa partida contra a Chapecoense remarcada. Ao longo dessa semana, ainda teremos mais times brasileiros na Copa Sul-Americana e também no Brasileirão, evidentemente. O Vasco joga amanhã na Sula contra o Independiente Medellín, o Bragantino também joga, mas contra a equipe do Sporting Cristal. E aí, na quinta-feira, jogo que interessa e muito ao torcedor são paulino, Bolívar e Grêmio. Por que que interessa tanto ao torcedor são paulino, né? Porque quem avançar deste confronto pega o São Paulo nas oitavas de final da Copa Sul-Americana. Então é isso, Vilela. Hoje, reforçando aqui o convite, Santos e Universidade Central de Venezuela, Universidade Central de Venezuela e Santos, a partir das 9 horas com transmissão da Bandeirantes. Eu volto daqui a pouquinho ao longo da nossa transmissão e amanhã aqui no Manhã Bandeirantes com você, Vilela. Um abraço, tchau!
1: E só dá tempo de eu dar tchau, né, gente? Acabou o meio-dia. Amanhã é nosso aniversário, hein? No Mané Mercado, ao lado do Mané Garrincha. Começa às 8 horas da manhã, segue até às 11 horas. O jornal Gente vai ser transmitido de lá. O Gente Brasília também. Parece lá para conhecer o Pedro Campos, Thaís Freitas, Cláudio Humberto, Adriano Oliveira. Eu também devo passar por lá, viu? Espero vocês. Gente, tchau, tchau. Até amanhã.
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11: Meio-dia, 2 minutos. Muito boa tarde para você que acompanha a nossa área aqui na Bandeirantes. Vamos juntos até a 1 hora, então 1 hora de muita informação de futebol, de todos os esportes, de Copa Sul-Americana. Alô, torcedor do Peixe, hein? Alô, torcedor do Santos. Hoje volta a Copa Sul-Americana. Tem repescagem, playoffs da Sula pro torcedor do Peixão, né? O que, para mim, a gente pode até conversar mais sobre isso daqui a pouquinho, mas para mim já é, não vou dizer vergonha, mas é um passo atrás aí na história do Santos, né? Para tudo que o Santos já construiu, um time bicampeão do mundo, tricampeão da Libertadores, octacampeão brasileiro, campeão da Copa do Brasil, ter que chegar ao estágio de jogar e ficar nervoso com uma partida de repescagem da Sul-Americana. Vamos seguindo aqui, a gente tem muita coisa para falar, inclusive a CBF anunciou agora há pouco impedimento semiautomático no Campeonato Brasileiro a partir da 20ª rodada. 20ª rodada também conhecida como a primeira rodada do segundo turno, ou seja, ainda nesta semana não teremos nas partidas de hoje, né? Hoje tem Atlético Mineiro e Bahia, amanhã tem jogo do Palmeiras contra o Coritiba, o São Paulo vai a Bragança Paulista também enfrentar a equipe do Atlético Paranaense, na quinta-feira o Corinthians recebe o Remo e muito mais jogo. Até porque na semana passada, né, para que os times todos, todas as equipes estejam em pé de igualdade, os jogos da semana passada entre Botafogo e Santos, que transmitimos aqui na Bandeirantes, Grêmio e Mirassol, Fluminense e Bragantino, e Bahia e Chapecoense, além, é claro, de Vitória e Vasco da Gama, que aconteceu na quinta-feira, nenhuma dessas partidas teve impedimento semiautomático. Então, a partir da 20ª rodada do Brasileirão de 2026, teremos o impedimento semiautomático. Para quem não sabe do que eu tô falando, o que é o impedimento semiautomático? Vamos lá, então. Quem assistiu a Copa do Mundo, quem acompanhou o Mundial aqui na Bandeirantes, lembra que quando saía um gol, né, na Copa do Mundo e o jogador estava impedido, a demora era muito menor do que acontece aqui no Brasil. Por quê? O que acontece é traçar a linha do impedimento, hoje teríamos que fazer na mão, né? O VAR tem que fazer na mão, os árbitros de vídeo tem que fazer na mão, colocam ali e acham o ponto principal do jogador atacante e também do último defensor que está ali na defesa, e aí fazia na mão. Então demorava ali, já vi lances demorarem 5, 6, 7 minutos para serem checados. O impedimento automático tira essa demora, faz com que os lances sejam checados em 30 segundos, 1 minuto no máximo, porque de fato é só os celulares, porque são celulares que ficam espalhados ao redor do estádio, e aí esses celulares detectam a última posição do atacante na hora do último toque na bola do seu companheiro, que passa a bola, e também a posição do defensor. Então, impedimento automático entra a partir do dia 25 de julho no Campeonato Brasileiro, às 6h30, jogos da próxima partida. Atlético Paranaense e Internacional em Curitiba, Santos e Chapecoense na Vila Belmiro serão os primeiros jogos do Campeonato Brasileiro a terem a tecnologia do impedimento semiautomático. E aí, é claro, depois as outras partidas desta mesma rodada, da 20ª rodada, também terão essa tecnologia, né? Próximo dia 25 de julho, então, também conhecido como próximo sábado, já começaremos a ver os impedimentos serem detectados de forma semiautomática. Ó, boa tarde para todo mundo que está comigo aqui no WhatsApp da Bandeirantes, também aqui no nosso YouTube. A Regina está comigo, o Wilson está aqui também, João Batista, Vitória Campos, todo mundo comigo. No WhatsApp tem bastante gente mandando mensagem por aqui também. Vamos seguir? Vamos falar desse Santos que entra em campo hoje. Daqui a pouquinho vou ouvir, quero falar com Everton Ramos, o nosso setorista, repórter setorista de Santos aqui da Bandeirantes, porque ele vai trazer todos os detalhes daquilo que acontece hoje. Mas eu já adianto, hein? Já adianto que o Santos terá desfalques importantes, o que, para mim, é muito preocupante para a história do Santos. Não só estar na repescagem da Sul-Americana, como eu já falei agora há pouco, que é um passo atrás na história tão vitoriosa, tão grandiosa do Santos, mas também estes desfalques que o Peixe passa a ter agora depois da volta da Copa do Mundo. Sem Neymar, o Santos foi à Venezuela para enfrentar a equipe do Universidade Central, precisa vencer, não é um jogo fácil, viu? Apesar da Venezuela não ser aquele país que a gente olha, né? Tem tantos times assim que a gente vê que são times difíceis de se enfrentar, de pegar pela frente. Ó, muita atenção a esse time da Universidade Central de Venezuela. Na temporada passada, em 2025, pegou o Corinthians na pré-Libertadores,
15: Libertadores, acabou sendo eliminado, mas deu muita dificuldade para o Alvinegro aqui da capital paulista. Então, o Alvinegro da Baixada Santista tem que tomar muito cuidado. Minha opinião, é claro que o Santos é o grande favorito, não só pela história das duas equipes. O Santos é muito maior, o Santos por tudo que já fez no futebol brasileiro, no futebol mundial, e nem tô falando só de título, tô falando de relevância mesmo. O Santos é aquele time que é conhecido em qualquer lugar do mundo, você sai com uma camisa do Santos no interior da cidade mais remota do mundo, as pessoas vão saber de quem você tá, de qual camisa você tá usando, por conta de Pelé, por conta de Coutinho, por conta de Neymar, por conta de muitos outros grandes craques que passaram pelo Peixe. Mas hoje vive um momento muito decepcionante na sua história. O torcedor do Santos tem sofrido nos últimos anos, isso é muito verdade. Ainda ontem, na programação aqui da Bandeirantes, eu conversava com o Guilherme Agrela e também com o Lucas Bueno exatamente sobre isso. Falávamos que, por exemplo, o Santos, em 2026, parece que vai lutar para não cair no Campeonato Brasileiro. Em 2025, lutou para não cair. Em 2024, só não lutou para não cair porque estava na Série B, porque caiu em 2023, quando brigou até a última rodada para não cair e caiu. Em 2022, a mesma coisa. Então, faz muito tempo que o Santos não é mais aquele Santos que a gente estava acostumado a ver. Já são 15 anos desde o último grande título, daquele título de primeira prateleira, que foi a Libertadores de 2011, conquistada, inclusive, pelo Neymar, que hoje não é mais o mesmo Neymar que deixou o Santos, que foi rodar na Europa, até por conta da idade, é claro, isso não dá pra gente negar, mas faz falta um jogador, o jogador Neymar, né? Porque a figura Neymar hoje, na minha opinião, é muito mais prejudicial ao Santos do que traz benefícios à equipe da Baixada Santista. A grande verdade para mim é que hoje o Santos tem a obrigação de vencer, apesar de eu ter acabado de falar que não é um confronto difícil, a obrigação sempre será do maior clube. Por isso, a obrigação hoje é do Santos. O Santos precisa ganhar, precisa levar esse confronto com a seriedade que o confronto merece, até porque, se não levar, pode passar por uma vergonha que outros clubes brasileiros já passaram nas últimas temporadas, de ser eliminado antes das oitavas de final da Copa Sul-Americana. E é importante a gente lembrar que o adversário do Peixe, se avançar contra a Universidade Central de Venezuela e precisa avançar, é o Macará do Equador. Ou seja, é um campeonato que está se desenhando para o Peixe avançar, pelo menos até as quartas de final. Depois disso, a gente vai ver o que vai acontecer. Mas o que me parece neste momento, isso é a leitura daquilo que eu vejo do futebol brasileiro como um todo, é que o Santos não está escolhendo, e aí faz parte, em algum momento todo mundo tem que escolher qual é ou não a sua prioridade, mas a Sul-Americana neste momento não é a prioridade do Santos. Daqui a pouquinho a gente fala mais do Santos, até porque agora vamos fazer aquele tradicional giro por todos os clubes de São Paulo aqui na sua Bandeirantes.
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15: Vamos começar então pelo clube que entra em campo apenas na quinta-feira. O Corinthians volta aos gramados na sua arena contra a equipe do Remo, com transmissão da Bandeirantes, esta grande partida do Campeonato Brasileiro. E quem tem todas as informações do Timão não poderia ser diferente. É sempre ele, meu amigo Luiz Fabiani. Fala, Fabi, boa tarde.
17: Fala, Coen, boa tarde para você e para todo mundo que acompanha nossa área na Bandeirantes. O Corinthians segue buscando soluções para renovar o contrato de Memphis Depay. E a principal novidade é que o atleta é esperado de volta no CT Dr. Joaquim Grava neste final de semana para acelerar as conversas. Enquanto isso, ele segue em território europeu, aproveitando os 25 dias de férias aos quais teve direito, assim como os outros atletas do Corinthians, no período em que se iniciava a Copa do Mundo de 2026. Há a possibilidade da inclusão da Eze Seguros, uma das patrocinadoras do Corinthians no negócio. A empresa já tem um acordo com o Memphis para, em caso de renovação, incluir o atleta, o camisa 10, como sócio em um dos produtos da empresa. Portanto, esse novo capítulo pode acelerar as conversas do Corinthians para ficar com o camisa 10, que possui vínculo com o Alvinegro até o final desse mês, e a permanência segue incerta.
16: Corinthians!
15: Olha, eu falo de um, tem que falar do outro. Tava falando que o Santos é um clube muito grande para se sujeitar ao que acontece entre Peixe e Neymar. Um jogador que escolhe quando vai jogar, que simplesmente fala para a comissão técnica: aqui eu quero jogar, aqui eu não quero jogar. Aqui, esse aqui eu jogo, nesse gramado eu não jogo. Esse jogo tá bom para mim, esse aqui eu não quero nem viajar. O Corinthians está passando pelo mesmo momento, me parece, né? Me parece. O Corinthians precisa tomar precisa ter alternativas quanto ao contrato de Memphis Depay. Memphis Depay é um jogador, já falei isso ontem e vou falar de novo aqui, um jogador que ajudou muito o Corinthians, fez de tudo pelo Corinthians em 2024, quando o clube precisava, e agora está na hora de escolher. Vai ficar no Corinthians? Não vai? O time precisa saber, precisa tocar a vida, seguir em frente com ou sem Memphis Depay. O Corinthians é muito maior do que o Memphis. O Corinthians foi bicampeão do mundo sem o Memphis, heptacampeão brasileiro sem o Memphis, tetracampeão da Copa do Brasil agora, porque venceu em 2025, tricampeão sem o Memphis, campeão com o Memphis. Então, assim, precisa decidir o que vai fazer. O Memphis Depay não é maior do que o Corinthians. O Corinthians é muito maior do que qualquer jogador que já passou por lá. Essa é uma situação que precisa ser definida o mais rápido possível. Dito isso, Timão volta a campo na próxima quinta-feira contra a equipe do Remo. Fernando Diniz falou ontem sobre as expectativas dessa volta para a temporada e também do que ele sente mais saudade da torcida do Corinthians. Fala, Diniz!
18: A gente treinou muito depois das férias, teve um volume de treino muito grande. E agora que a gente está diminuindo um pouco a carga, para a gente recomeçar bem. Aqui na arena foi bom a gente ter vindo, que mudar o gramado, os jogadores se adaptarem um pouco, a gente fazer uma boa reestreia aí contra o Remo. Eu acho que está todo mundo muito conectado e de uma certa forma, para usar a tua palavra, ansioso para recomeçar, para reencontrar a torcida, reencontrar os jogos, a adrenalina do jogo. Então acredito que o time está, né, precisando voltar a jogar. Eu estou com muita saudade de ver a arena cheia aqui de novo, é isso que eu estou com saudade.
15: Saudade de ver a arena cheia aí, né? Ó, uma coisa engraçada, né? Um abraço ao meu amigo Gabriel Ramos, que vai estar hoje na mesa do Resenha, que imita o Fernando Diniz. E quando você escuta o Gabriel e depois escuta o Fernando Diniz, fica difícil de distinguir qual é os dois. Se não tiver a imagem, é praticamente impossível. Bom, se o Corinthians volta aos gramados na quinta-feira, quem volta amanhã é o Palmeiras. O Verdão enfrenta a equipe do Coxa, o Coritiba, em Curitiba, na capital paranaense, e busca se manter na liderança do Campeonato Brasileiro. Neste momento é o primeiro colocado, já conquistou mais de 40 pontos, são 41 para o Palmeiras, que tem 18 partidas, vai encerrar o primeiro turno do Campeonato Brasileiro contra um outro Verdão, que é o Coritiba. Duelo que não é fácil, Fernando Seabra faz um ótimo trabalho, tem 26 pontos conquistados, está na sétima posição, o Coxa vem de uma temporada espetacular no ano passado na Série B, é bem verdade que com outro trabalho, de um outro treinador, mas o Fernando Seabra assumiu esse time, está conseguindo fazer um dos melhores trabalhos da Série A, é grande verdade, mas o adversário é Abel Ferreira, bicampeão brasileiro, bicampeão da Copa Libertadores, campeão da Copa do Brasil e que tem pela frente um adversário que é o Coritiba. Quem traz as informações do Palmeiras, como de costume, é ele. Alô, Lucas Bueno, boa tarde!
19: Fala, Pedro, todos que nos acompanham no Nossa Área. Vamos trazer tudo sobre o Palmeiras, que está muito perto de voltar a campo nesta quarta-feira contra o Coritiba, dia 22, joga pela reestreia do Campeonato Brasileiro. Mas não é sobre isso que vamos falar hoje, porque, de acordo com o jornal AS da Espanha, o Palmeiras recusou uma proposta de 18 a 20 milhões de euros pelo atacante Heitor. A proposta veio do Grupo City. Heitor é uma das principais promessas da base do Palmeiras, um atacante de 18 anos e 1,77m, é visto como a mais nova joia do Verdão para o futuro. Ele que lembra muito o perfil de Endrick, que atualmente está no Real Madrid. A proposta do Grupo City girava em 15 milhões de euros fixos, somando de 3 até 5 milhões de euros em bônus por metas atingidas. Em reais, seria aproximadamente de 116 a 125 milhões de reais. A proposta feita pelo Grupo City foi em um molde parecido ao que foi vendido o zagueiro Vitor Reis, que foi vendido ao Manchester City, logo depois emprestado ao Girona da Espanha. Heitor seria vendido para o Girona ou para o Troyes da França, ganhando rodagem pelo futebol europeu e depois indo para um grupo maior do Grupo City, porém o Palmeiras recusou a proposta e tem nova joia vindo aí, Pedro.
20: Palmeiras!
21: Olha, Lucas, é difícil não ter joias vindo do Palmeiras. O trabalho da base do Verdão nos últimos anos é de longe, e eu acho que não tem discussão, o melhor do Brasil. Palmeiras vendeu não só o Vitor Reis e o Endrick, como você bem citou aí, Lucas, mas vendeu também o Estevão, por exemplo, para o Chelsea. Jogadores de nível muito acima da média, de um nível muito acima da média, que certamente, se não estiverem na Copa de 2030, vão fazer parte do ciclo em algum momento. Estevão e Endrick, para mim, vão à Copa do Mundo de 2030, são dois dos nomes já carimbados, inclusive o Estevão só não foi em 2026 por conta de uma lesão, o Endrick foi, e inclusive eu pedi a titularidade dele enquanto ele não foi titular, e não foi titular em nenhum momento da Copa do Mundo, chegou a jogar ali, entrou do banco, mas eu pedi a titularidade do Endrick em muitos momentos. O trabalho do JP Sampaio é o melhor do Brasil no futebol de base neste momento. O Palmeiras não para de revelar jogadores. Trabalho de base não é fácil, não é um trabalho fácil, não é um trabalho simples, é um trabalho que demanda tempo, é um trabalho que demanda muito dinheiro, inclusive do clube, mas que não é gasto, é investimento financeiro para o futebol brasileiro. Quem tem jogadores, quem teve jogadores, muitos jogadores inclusive revelados na base e vendidos, mas que faz tempo que não consegue repetir os mesmos feitos, é o São Paulo. E quem tem as informações do São Paulo é o Guilherme Agrella, que vai trazer tudo pra gente agora do time que vai a Bragança Paulista amanhã enfrentar a equipe do Atlético Paranaense.
22: Fala, Coen, tudo bem? Um abraço a você e a todos que nos acompanham. Vamos lá, falar deste São Paulo que tem duelo importante contra o Atlético Paranaense amanhã na volta ao Campeonato Brasileiro. E não deve contar com o seu mais novo, último reforço, Aurélio Buta, lateral direito de 29 anos, que vem de graça ao tricolor paulista com um contrato até 2027, até 30 de junho do ano que vem, e com opção de renovação automática em caso de cumprimento de metas. Ele ainda não foi registrado no boletim informativo diário da CBF, foi anunciado ontem, portanto não deve estar à disposição de Dorival Júnior, que por sua vez deve contar sim com o atacante Vitor Sá, já treina com o elenco há mais de 2 semanas, e inclusive será apresentado em coletiva oficial daqui a pouquinho, a partir da 1 hora da tarde, lá no CT da Barra Funda. Além dele, o volante Newton, contratado junto ao Botafogo, também deve estar à disposição do Dorival. A exemplo do zagueiro Sabino, que está recuperado de uma lesão muscular e também deve ir a campo. O volante Negrucci, jovem da base, que tem 13 jogos como profissional desde 2023, foi emprestado pelo tricolor ao Atlético de Minas Gerais até o final desta temporada. As movimentações no mercado da bola do São Paulo, que, repito, joga contra o Atlético Paranaense pela 19ª rodada do Campeonato Brasileiro, amanhã, 21h30, no estádio Cícero de Souza Marques. Pedro Coen,
20: São Paulo.
21: Valeu, Agrella. Ó, um abraço a Beto Rebeque, hein, que madrugou hoje, terça-feira. Rebeque tá acordado desde o quê? Umas 10 da manhã? Madrugou hoje, hein, o Rebeque. Um abraço a ele. Vamos lá, então, seguindo, porque, como bem disse o Guilherme Agrella, o Aurélio Buta foi apresentado pelo São Paulo, ou melhor, foi anunciado pelo São Paulo, deve ser apresentado daqui a alguns instantes lá no CT da Barra Funda. Mas ele já falou com a TV São Paulo e comentou sobre o que fez ele escolher a equipe do Tricolor Paulista e, mais do que isso, o que mais chama a atenção dele no Campeonato Brasileiro.
23: Sim, quando surgiu a oportunidade, eu fiquei muito interessado, porque ouve-se falar muito do Campeonato Brasileiro, são grandes equipas aqui neste campeonato, e acho que é um campeonato também muito intenso, tem muitos jogos, e então foi uma coisa que me motivou, vir para aqui, muitos jogos, a intensidade é muito elevada, e eu gosto desses desafios, por isso também aceitei.
21: Eu vejo muita gente, muitos jogadores que vêm ao Campeonato Brasileiro falarem da intensidade do Brasileirão. O que é curioso, porque há alguns anos, quando um jogador saía do futebol brasileiro, não vou dizer a desculpa, mas a justificativa era sempre essa, né? A intensidade aqui na Europa, a intensidade do futebol europeu, do futebol português, do futebol espanhol, parece que o jogo tá virando. Legal, legal ver o futebol brasileiro ganhando cada vez mais prestígio. Quem entra em campo hoje é o time do meu amigo Newton Aires, que manda uma mensagem aqui, santista de São Vicente. Um abraço ao Newton Aires, que está na escuta aqui do Nossa Área. É o Santos, o Peixe joga contra a Universidade Central da Venezuela, sem Neymar, Everton Ramos. É isso, boa tarde.
0: Oi, Cohen, tudo bem? Boa tarde para você, para o ouvinte ligado com a gente no Nossa Área. Em meio a uma crise financeira, salários atrasados, o Santos tenta garantir uma vantagem hoje na Copa Sul-Americana, duelo de ida dos playoffs no estádio Misael Delgado, em Valência, 175 quilômetros da capital Caracas, onde a Universidade Central da Venezuela mandará seu jogo no estádio do Carabobo. Às 9h30 da noite, um Santos recheado de desfalques e que deve ir a campo com Brazão no gol. Na direita, Gabriel Menino, dupla de zaga com Lucas Veríssimo e a possibilidade de João Ananias na vaga de Luan Pérez, que falhou contra a equipe botafoguense. Na esquerda, Escobar. No meio campo, quem deve garantir vaga com as ausências de Gustavo Henrique, lesionado, e William Arão, preservado, é o uruguaio Christian Oliva. Ainda no meio campo, o Santos pode ter o retorno de Gabriel Bontempo, que não vinha tendo ali um 100% condições de jogo, pode começar entre os titulares, ainda em um meio campo com Roleiser, Miguelito, Barreal, e lá no comando de ataque, Tassiano.
20: Santos!
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2: Voltamos agora sim para todo o território nacional. Um abraço para você que nos escuta espalhado pelo Brasil. Eu quero saber de onde você fala. Vem com a gente no YouTube da Bandeirantes, o YouTube / Rádio Bandeirantes, e também no nosso WhatsApp. Mande a sua mensagem, fique à vontade para falar tudo o que você quiser aqui com a gente no DDD11, hein? Estamos em São Paulo, 999-048756. Mande a sua mensagem, manda aquilo que você quiser, o assunto que você quiser. Vamos conversar sobre futebol. Ó, por exemplo, aqui Garcia Santos de São Paulo mandou mensagem para mim, mandou um abraço para você também. Vamos seguir aqui no Nossa Área agora falando sobre futebol de Campeonato Brasileiro, de Copa Sul-Americana, que volta hoje com o Santos, como já dissemos, mas também tem Brasileirão, Atlético Mineiro e Bahia entram em campo a partir das 7:30, além de Nacional do Uruguai e Tigre, que jogam a partir das 7 horas, esse jogo evidentemente pela Copa Sul-Americana. Esse Tigre, o Tigre da Argentina, daquela final de 2012 da Copa Sul-Americana com o São Paulo, quem se lembra dessa, hein? É, que teve toda aquela polêmica. Nos próximos dias, quarta-feira também com Copa Sul-Americana, com Vasco e Bragantino entrando em campo, não Vasco contra Bragantino, né, mas Vasco e Bragantino, Brasileirão Série A com Coritiba e Palmeiras, quando já falamos, São Paulo e Atlético Paranaense, e um duelo muito interessante às 9:30, em Porto Alegre, Internacional e Cruzeiro. Por que um duelo tão interessante, né? Porque o Inter anunciou e apresentou ontem, inclusive no CT Parque Gigante, na capital gaúcha, o novo goleiro Matheus Cunha, que é ex-jogador do Cruzeiro. Foi muito criticado pela sua passagem no Cruzeiro, mas ontem chegou a Porto Alegre falando dos seus pontos positivos, daquilo que ele tem a entregar ao Internacional e de tudo que ele quer fazer com a camisa colorada. Fala, Matheus Cunha!
3: Estou muito feliz, muito feliz. O tamanho do Inter por si só. A hora que o Fabinho me ligou, não tive nem hipótese nenhuma dúvida de vir para cá. Estou muito feliz e espero poder contribuir com a torcida colorada. Quando eu chego no Cruzeiro, eu tenho uma cirurgia com 4 dias no joelho. E aí, minha recuperação, lógico, e bem na minha transição, o Cássio se lesiona. E eu, na ambição de querer ajudar, retorno antes do tempo. E nunca vou fugir das batalhas, nunca vou fugir. E quando o Fabinho me propôs a oportunidade, eu não tive dúvida. Sei do tamanho do Inter, conheço muitos profissionais que estão aqui, já tive o privilégio de trabalhar, trabalhei com o Maia no Flamengo, fomos campeões junto. Trabalhei com o Dudu, que é o auxiliar dele na seleção de base. Não tenho dúvida da qualidade do trabalho deles também, que vai me ajudar muito, e eu estou muito feliz, espero ajudar muito o Inter ainda e ficar aqui por bastante tempo. Sim, isso que aconteceu no Cruzeiro foram águas passadas. Tenho total confiança da minha qualidade e venho para o Inter para poder ajudar. Fabinho está aí, me conhece do tempo de Flamengo, e venho feliz e com muita ambição para trabalhar e poder colocar o Inter, retornar ao lugar que ele nunca deveria ter saído.
2: Retornar ao lugar que nunca deveria ter saído. Ó, o Matheus Cunha é um goleiro jovem, são só 25 anos. O nosso PDV, né, Paulo Duval, que inclusive fez uma ótima Copa do Mundo. Um abraço ao PDV que voltou ao Brasil ontem, né, nessa segunda-feira. Tá lá com a sua família agora, né? Um abraço para toda a família do PDV. E, claro, para ele, né, fez um grande trabalho na Copa do Mundo. O PDV tem a tese de que goleiro só fica bom depois dos 30 anos. O Matheus Cunha tem 25, mas já provou que é um goleiro com qualidade. A sua passagem no Flamengo, por exemplo, foi boa. Não dá para dizer que foi das melhores, o melhor goleiro que o Flamengo teve na última década. Não foi o melhor goleiro do Flamengo no século. Não, claro, o Diego Alves foi melhor do que ele. O próprio Rossi vai melhor do que o Matheus Cunha, mas ele foi titular de um time que briga por todos os títulos todos os anos. Isso não é algo que dá para a gente jogar fora. Para mim, uma grande contratação do Inter, acho que foi boa a chegada dele pro Internacional e acho também que foi uma boa saída para o Cruzeiro. Cruzeiro, que se reforçou bastante nos últimos tempos, que contratou jogadores que podem fazer a diferença em qualquer clube brasileiro, principalmente não, mas até mesmo em Palmeiras e Flamengo, negocia um atleta de 25 anos, é bem verdade que por empréstimo, né, o Matheus Cunha não sai em definitivo para a equipe do Internacional, mas negocia um atleta que não tinha mais clima no Cruzeiro, a grande verdade é essa, e que tem futuro. Quem sabe volte ao Cabuloso daqui a algumas temporadas, sempre evoluindo e quem sabe melhor para assumir de fato o posto de goleiro titular do Cruzeiro. Cruzeiro, que, como eu citei, fez muitas contratações e sonha, é claro, voltar ao topo. Quer ser campeão, quer vencer o Campeonato Brasileiro, quer ser hepta da Copa do Brasil, quer ser tricampeão da Libertadores, tudo isso depende da próxima temporada, ou melhor, da sequência da temporada deste próximo semestre. E é claro que o Pedro Lourenço, novo dono do Cruzeiro, fala muito sobre isso todas as vezes que vem ao microfone. E falou com a TV do clube, com a TV Cruzeiro, Cruzeiro TV, sobre a expectativa dele para a sequência dessa temporada.
4: Esse é o ponto do equilíbrio, né? E o equilíbrio e nós vamos, tem que ter no Cruzeiro, né? Nós fizemos muito investimento, né? Que nem o outro clube fez em tanto dois anos, subimos o patamar do Cruzeiro. Então as pessoas têm que entender que as coisas são difíceis, né? Que nós temos jogadores aí, nós não queríamos vender o Christian nem o Kaique, mas tem uma proposta. É a vida pessoal deles, eles muda de patamar, então nós temos que olhar o lado do jogador também. E nós trouxemos mais dois jogadores, né, de alto gabarito, né, que vai dar muita alegria para o torcedor, né, e a gente tem um grupo espetacular, nós temos um técnico de primeira que vem fazendo um trabalho magnífico, um cara que está integrado com a base, com a gente conversa todos os dias, estamos aí, e nós temos um grande plantel, nós temos que valorizar os nossos grandes jogadores que nós temos, é uma contratação pontual, né, que hoje todo jogador tem dois da posição, e numa posição que todo mundo fala, nós também temos um jogador só para a posição, né, então isso que nós estamos trabalhando para trazer e vamos trazer, né, e todo mundo já sabe qual que é a posição, né, então isso, mas com responsabilidade, não que do jeito que vai trazer, igual alguns pensam, então a gente trabalha aqui no Cruzeiro, né, com responsabilidade e sem fazer coisas que a gente não dá conta de cumprir amanhã.
2: O Cruzeiro tem pela frente duelos muito complicados, não só no Campeonato Brasileiro, mas eu diria que principalmente na Copa Libertadores da América. A Copa do Brasil tem um duelo contra a Chapecoense. Não é um duelo fácil, não dá para dizer. Duelos entre clubes de Série A nunca vão ser fáceis, né? Nunca serão fáceis. Mas a Chapecoense, nesse momento, briga contra o rebaixamento. Na verdade, briga contra a lanterna do Campeonato Brasileiro. É a última colocada do Brasileirão. Neste momento, já virtual rebaixada, inclusive com 9 pontos. Está a 11, ou melhor, está a 12 do Grêmio, que é o primeiro colocado do fora da zona do rebaixamento. O 16º tem 21 pontos, o Tricolor Gaúcho, e a Chape tem 9 conquistados. Então, as prioridades da Chapecoense nesse momento são outras. Agora, o adversário do Cruzeiro na Libertadores, se não for o mais difícil possível, está entre os dois mais difíceis. Vai pegar a equipe do Flamengo. Joga a primeira partida em casa, no Mineirão, e depois decide no Maracanã. Primeiro jogo dia 12 de agosto, às 9h30, e a volta dia 19 de agosto. Flamengo, que renovou recentemente com o lateral esquerdo de Copa do Mundo, Alexandro. Jogador que tinha contrato até 2026, renova até o fim de 2027. Falou à TV Flamengo sobre essa renovação. E eu quero ouvir o lateral que foi convocado por Carlo Ancelotti para a Copa do Mundo de 2026 sobre ficar mais uma temporada no Mengão.
5: Esses dois anos foram especiais. Posso dizer que até passaram rápido esses dois anos, porque a vida aqui dentro do Flamengo é bem dinâmica. Então esses dois anos foram especiais, não só para mim, mas para minha família também, que vieram morar no Rio de Janeiro, se adaptaram bem, estamos felizes, então isso foi um ponto de partida também para essa questão da renovação. Mesmo sendo um grande clube, vamos continuar aí brigando por títulos, mas essa questão da família estar bem na cidade, para mim, é primordial.
2: Base do Atlético Paranaense, passou pelo Santos, foi jogar no Porto, negociado com a Juventus, onde se tornou um dos principais laterais esquerdos do mundo. É bem verdade, nunca foi o melhor do mundo, até porque disputou com o Marcelo, né? O que é covardia para qualquer um. Marcelo é um dos grandes laterais da história do futebol. Mas o Alexandro teve também os seus grandes momentos, foi convocado para mais de uma Copa do Mundo. Hoje, com 35 anos, vejo ele fazendo um papel muito mais de líder no Flamengo do que, de fato, de titular, né? De ser uma peça-chave desse elenco. É uma peça-chave dentro do vestiário do Flamengo. Ter jogadores assim é importante para qualquer clube. Ter jogadores como o Alexandro, com a experiência que ele carrega, com tudo que ele já passou no principal cenário do futebol europeu, porque quando ele jogava na Juventus, a Juve era o principal clube, o principal time da Itália, se não fosse o principal, não chegou a ser o principal da Europa, mas brigou, é claro, com o Real Madrid, com o Bayern de Munique, chegou à final da Champions League duas vezes, em 2015, quando perde para o Barcelona, e em 2017, quando perde para o Real Madrid. Então, realmente, o Alexandro é um jogador com muita bagagem, com muita experiência, e ele permanecer no futebol brasileiro, primeiro, ter vindo de volta ao Flamengo e permanecer por mais uma temporada, é bom não só para o Flamengo, mas também para a imagem do Brasileirão. Aquilo que falamos e que falei sobre o Aurélio Buta, sobre os motivos do Buta ter vindo para o São Paulo, de um campeonato muito competitivo, de um campeonato muito disputado. A gente gosta muito de dizer, e eu acho que é verdade, acredito nessa tese de que o Brasileirão é o campeonato mais disputado do mundo. Nos últimos anos fica, é bem verdade, entre dois clubes, mas sempre foi um campeonato com muitas surpresas, com time grande que briga para não cair o tempo todo, time grande caindo, não à toa. Nos últimos anos, Vasco, Santos, Grêmio, Internacional, todos esses times foram rebaixados, Botafogo, então Cruzeiro, o próprio Cruzeiro caiu, então é um campeonato muito disputado. E ter o Alexandro, uma figura deste tamanho, com a bagagem que tem, com a experiência que tem jogando aqui, é importante não só para o Flamengo, mas também para o futebol brasileiro como um todo. Quem joga amanhã também é o Palmeiras. Palmeiras que volta aos gramados, líder do Campeonato Brasileiro, ainda está na Copa do Brasil e também na Copa Libertadores da América. É hoje o principal clube do Brasil no quesito futebolístico, né? Claro que a gente dá para colocar aqui na mesma prateleira do Flamengo. Vai enfrentar o Fortaleza nas oitavas de final da Copa do Brasil e o Cerro Porteño na futebolístico. Claro que a gente dá para colocar aqui na mesma prateleira do Flamengo. Vai enfrentar o Fortaleza nas oitavas de final da Copa do Brasil e o Cerro Porteño na Libertadores.

0: não consegue trabalhar, né? Então acho que para essa volta de segundo semestre a gente está bem preparado, bem focado. A vontade de entrar em campo sempre tem que estar presente, né? Para poder vestir essa camisa. Eu acho que com essa volta do segundo semestre aqui, com todo mundo voltando da seleção agora, né? Que no último jogo a gente não pôde contar com eles, né? Agora o time está bem fechado, bem unido para poder conquistar todos os títulos possíveis nesse segundo semestre. O Coritiba é uma equipe bem qualificada, né? A gente estava assistindo o jogo deles contra o Santos, né? Que eles ganharam 3-0 aqui no, em São Paulo, né? Tem o Breno, né? Que a torcida palmeirense conhece, né? Então acho que é um time bem interessante, bem traiçoeiro também, né? Então acho melhor a gente ficar de olho, mas fazer o nosso jogo que, se Deus quiser, vamos sair com a vitória. Graças a Deus pude me destacar, né? Aproveitar a oportunidade que o professor me concedeu, né? Agora vou ter o Piquerez, né? Seleção Uruguaia, vou poder aprender muito mais com ele agora que ele vai poder estar no campo, né? Então, pra mim é só aprendendo e conquistando meu espaço que vai dar tudo certo.
1: Pois é, os grandes jogadores começam assim, viu, Arthur? Roberto Carlos começou assim, o Marcelo começou assim, outros grandes laterais, o próprio Alexandre, que eu estava falando aqui, começou assim também. Grandes jogadores começam e precisam buscar o seu espaço. Vão ganhando, eventualmente são negociados para o principal, que ainda é o principal cenário do futebol mundial, que é a Europa. Mas, de fato, é importante buscar o próprio espaço. O Souza, lateral esquerdo do Santos no ano passado, por exemplo, foi assim, subiu ao time titular, foi vendido para o Tottenham da Europa. É muito verdade também que a situação financeira de Palmeiras e Santos é muito diferente, muito distinta hoje em dia, né? O Palmeiras é um clube muito bem organizado. O Santos, muito pelo contrário, é um time muito mais desorganizado. Santos que tem, inclusive, uma grande joia na base, que é o Cauê Basile, né? Um abraço aqui ao Márcio, que é de Guarulhos, que mandou mensagem pra gente no WhatsApp falando sobre ele, né? Lembrando que o Cauê Basile é uma das grandes promessas do futebol brasileiro e nesse momento eu diria que é, inclusive, claro, ele é muito jovem, muito mais novo, né? Não vai subir pro profissional ainda nesse ano, nem no próximo ano, mas é uma das grandes promessas do futebol brasileiro neste momento. Eu acredito que ele vai brilhar sim, viu, Márcio, com a camisa dos clubes brasileiros, ou melhor, do clube brasileiro, e depois vai brilhar na Europa e com a camisa da seleção também. Essa semana, além de Copa de, ou melhor, de Campeonato Brasileiro, como eu já disse, tem Copa Sul-Americana. Ontem, o Grêmio divulgou uma nota oficial dizendo que o treinador Luiz Castro não vai viajar com a equipe para a Bolívia. Ele passou por alguns procedimentos nos últimos anos, né? Teve alguns problemas de pneumotórax e, em virtude deste histórico dele, Luiz Castro, o treinador português, não viaja com a delegação gremista para a Bolívia, porque ele não é pelos a recomendação médica ao treinador português é que ele não viaje para lugares que têm grande altitude. La Paz, é importante a gente lembrar, tem mais de 3.500 metros de altitude, é sempre muito difícil jogar lá, é um jogo muito complicado para o tricolor gaúcho, e agora com esse aditivo, né? Com esse adicional de não ter o seu treinador na beira do gramado. Grêmio enfrenta então o Bolívar na próxima quinta-feira, dia 23 de julho, às 7 horas da noite. O Vasco entra em campo amanhã contra o Independiente Medellín, às 7 horas da noite, e às 9h30 desta quarta-feira tem o Sporting Cristal contra o Bragantino, além, é claro, do jogo de hoje, que eu aproveito aqui para reforçar o convite para a Universidade Central de Venezuela e Santos, que entram em campo a partir das 9h30. Pedro Martelli, Everton Ramos, o Léo Gens também está nessa, todos eles vão trazer todos os detalhes dessa partidaça, jogo de ida da repescagem da Copa Sul-Americana. O Santos precisa dar uma resposta ao seu torcedor, voltou muito mal da parada da Copa do Mundo, perdeu para o Botafogo no Rio de Janeiro com muitos problemas defensivos, e quando eu digo problemas defensivos, estou falando aqui da zaga do Santos ter tido problemas entre si, né, de bater, literalmente bater cabeça, né, principalmente no gol do último lance. Então hoje o Santos precisa dar uma resposta ao seu torcedor. Para isso, contará com a ajuda, ou melhor, contará com a transmissão da Bandeirantes, e todo vo e você que está na Baixada Santista nos acompanhando vai poder acompanhar tudo por aqui. Às 9h30, então, Universidade Central de Venezuela e Santos. Neste momento, o relógio vai marcar meio-dia e 48 no horário de Brasília.
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1: Está começando mais um Minuto 5DIV. Eu sou João Fuschini, jornalista automotivo, e hoje vamos falar de uma notícia que anima todo o setor automotivo aqui do DF. Vem comigo. O mercado de veículos segue acelerando no Distrito Federal. Os números de junho mostram que, enquanto o Brasil registrou uma pequena queda nas vendas, em relação a maio, o DF foi na direção oposta e continuou crescendo no último mês. Na comparação com o mês anterior, o aumento foi de pouco mais de 0,5%. Pode até parecer discreto, mas esse crescimento ganha ainda mais importância justamente porque aconteceu em um cenário nacional de leve retração. E quando olhamos para o mesmo período do ano passado, o resultado impressiona ainda mais. Junho de 2026 fechou com um crescimento de mais de 35% sobre junho de 2025. Em outras palavras, o mercado do DF cresceu quase o dobro da média nacional, que avançou cerca de 19% nesse mesmo período. Esse desempenho mostra que a confiança do consumidor continua em alta, impulsionando a renovação da frota e fortalecendo toda a cadeia automotiva, desde concessionárias até oficinas, financeiras e empresas ligadas ao setor. E a boa fase não ficou restrita ao mês de junho não, tá? No acumulado do ano, o DF já registra um crescimento de quase 18% em relação ao primeiro semestre de 2025. São mais de 62 mil veículos emplacados apenas nos 6 primeiros meses de 2026. Um desempenho que também supera a média nacional, que avança cerca de 16% no mesmo período. O cenário é positivo e mostra que o mercado segue aquecido, com boas perspectivas para o restante do ano. E aí, curtiu esse cenário positivo aqui em Brasília? Eu sim, viu? Eu sou João Fuschini e te espero no próximo Minuto 5DIV. Ah, e não esqueça de seguir a gente nas redes sociais, 5DIV.df e o meu, @ João Fuschini. Até a próxima!
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3: Voltamos e eu prometi que seria rapidinho dessa vez para o momento mais especial desse programa. A gente vai, isso aí, a gente vai girar!
4: Ah, meu Santos querido!
3: Vamos girar, porque hoje tem jogo especial, jogo importante, é dia de Copa Sul-Americana, é dia de peixe.
4: O Santos vive no meu coração.
3: O Santos entra em campo hoje, jogo importantíssimo, precisando do resultado contra a equipe da Universidade Central de Venezuela. A bola rola a partir das 9:30, mas você já sabe que a sua vai cobrir tudo, meia horinha antes, como já é hábito, a partir das 9:00. Mais cedo, às 7:00, outro jogo da Copa Sul-Americana para você ficar bem ligado, hein? O Nacional do Uruguai enfrenta a equipe do Tigre, da Argentina. Essa é a fase de repescagem, nada de oitavas de final por enquanto. Quem vencer, avança.
5: Somos do Clube Atlético.
3: E no Brasileirão Série A, hoje também é dia importante. Dia de jogo pesado, duas grandes equipes do nosso futebol. O Atlético Mineiro recebe a equipe do Bahia em jogo que começa às 7:30. Além de Série B, UEFA Champions League fase preliminar, assim como Conference League, Supercopa Argentina e muito mais coisa que você só fica sabendo aqui na Bandeirantes. Até porque, você já sabe, eu sempre te falo, mas não custa nada lembrar que...
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7: É bom demais girar, né? É bom demais girar. Eu fico muito feliz, é a minha parte favorita desse programa. Eu sempre falo isso nos nossos giros, sempre falo isso aqui também quando eu tenho a oportunidade. Nada me deixa mais feliz do que o momento do giro do Nossa Área. Se você acompanhou o giro, você já sabe que hoje tem transmissão da Bandeirantes para Santos e Universidade Central de Venezuela, Universidade Central de Venezuela e Santos. Logo depois do Esporte em Debate, que eu também estou escalado, estarei na mesa do Esporte em Debate hoje ao lado do Guilherme Agrela e também do Lucas Bueno, Pedro Martelli assume a transmissão de Santos e Universidade Central de Venezuela. Ao lado dele, Everton Ramos, Ana Martins, Léo Gens e todo o nosso timaço aqui da Bandeirantes para trazer todos os detalhes de mais uma partidaça, de mais um jogo decisivo na história do Peixe. Muito obrigado para todos vocês que estiveram aqui comigo nessa última hora. Foi bom ter vocês ao meu lado. Amanhã estamos de volta. Vamos falar da rodada do Campeonato Brasileiro, porque o Palmeiras volta aos gramados. O São Paulo também está de volta amanhã, além de muito mais coisa que vai acontecer no Campeonato Brasileiro, né? Tem Internacional e Cruzeiro, tem Chapecoense e Flamengo. É, o Flamengo precisa buscar, não vou dizer uma reação, né? Porque é o segundo colocado do Campeonato Brasileiro, mas precisa buscar o Palmeiras. Tem um jogo a menos ainda, é verdade, por isso essa partida amanhã contra a Chapecoense é tão importante ao Mengão, ao rubro-negro carioca. Um abraço para todos que estiveram comigo nessa última hora. A gente volta amanhã, ao meio-dia, para falar sobre muito mais futebol. Um abraço, tchau!
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0: Olá, ótima tarde, boa terça-feira. Prazer, eu sou Tamara Rezende, te faço companhia a partir de agora, aqui nas tardes da Bandeirantes. Boa música e informação sempre na medida certa para você. Boa música e informação.
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0: Começa agora o nosso Primeira Classe. Vamos embarcar juntos em um voo musical pelos anos 70, 80 e 90. A partir de agora, começa o nosso Primeira Classe. Ao som de Tina Turner, Private Dancer.
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0: Bandeirantes, boa música e informação com New Edition, With You, Always. Fechando o nosso Primeira Classe.
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0: Bandeirantes, boa música e informação com George Michael. E daqui a pouco você acompanha o nosso 60 Minutos.
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0: Está no ar os 60 minutos pela Bandeirantes. A partir de agora, uma hora de música sem intervalo comercial. E o nosso 60 minutos começa ao som de Prince, Purple Rain.
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Bandeirantes, boa música e informação com Pat LaBelle, no nosso 60 Minutos. Continuamos ao som de Brad, Baby I Want You.

0: Bandeirantes, boa música e informação com Robin Williams, fechando o nosso 60 Minutos pela Bandeirantes. Agora você fica bem informado com o repórter Bandeirantes.
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2: Muito boa tarde, meu nome é Felipe Campbell e esse é o Repórter Bandeirantes. Os patinetes elétricos compartilhados já estão disponíveis em 11 regiões administrativas aqui do Distrito Federal. A frota conta com 2.700 veículos distribuídos entre o Plano Piloto, Parque da Cidade, Sudoeste, Cruzeiro, Guará, Águas Claras, Taguatinga, Parkway, Candangolândia, Núcleo Bandeirante e também no Gama. Para utilizar o serviço, é necessário fazer cadastro no aplicativo da empresa operadora, mas fica aquele alerta, tá? Os usuários devem respeitar as regras de trânsito, estacionar os equipamentos apenas em locais permitidos, sem bloquear calçadas ou rampas de acessibilidade. Atualmente, a operação é feita pela empresa Jet. Esse foi o Repórter Bandeirantes.
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3: Boa música e informação, Neil Diamond, Sweet Caroline.

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0: Bandeirantes, boa música e informação com Billy Paul. Daqui a pouco, eu estou de volta.
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0: Bandeirantes, boa música e informação com James Ingram e Quincy Jones, Just Once. E daqui a pouco tem mais uma edição do Primeira Classe aqui na Bandeirantes.
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0: Está no ar o nosso Primeira Classe. A partir de agora, nós embarcamos em um voo musical pelos anos 70, 80 e 90. Começando muito bem com Rod Stewart, Forever Young.
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0: Bandeirantes, boa música e informação com Shania Twain, The Woman in Me. Fechando o nosso Primeira Classe, que volta a qualquer momento aqui na Bandeirantes.
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0: Bandeirantes, boa música e informação com Spice Girls, Too Much. Chegando informação para você, é hora do repórter Bandeirantes.
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2: Muito boa tarde, meu nome é Felipe Campbell e esse é o repórter Bandeirantes. Agora, recadinho importante para você, motorista. Os proprietários de veículos no Distrito Federal que parcelaram o IPVA de 2026 devem ficar de olho no calendário. O prazo para o pagamento da sexta e última parcela começou nesta segunda-feira e segue até sexta, de acordo com o final da placa do veículo. O boleto pode ser emitido pelo portal do governo do Distrito Federal com o número do Renavan. Neste ano, as alíquotas do imposto foram mantidas em 3% para carros de passeio, 2% para motocicletas e 1% para veículos de carga. Não deixa vencer não, hein? Esse foi o repórter Bandeirantes.
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1: Boa música e informação. Badfinger, Day After Day.

0: Bandeirantes, boa música e informação com Diana Ross. Stop, look, listen.
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0: Boa música e informação. Rod Stewart, Every Beat of My Heart.

0: Bandeirantes, boa música e informação com Paul Carrick, Eyes of Blue. Fechando a minha participação com você nesta terça-feira. Estou indo nessa, mas volto amanhã. Fique agora na companhia de Joelson Costa. Um forte abraço e até amanhã.
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9: Bandeirantes 6h09. Bandeirantes, boa música e informação. Uma excelente noite para você ligado aqui em 89,9. É terça-feira, dia 2 de junho de 2026. E a partir de agora, eu, Joelson Costa, te faço companhia por aqui até a meia-noite com o melhor da música nacional e internacional de todos os tempos. Vamos juntos! Bandeirantes. Boa música e informação. Para começar, tem o som de Joe Scarberry, Believe It or Not.

0: Bandeirantes, boa música e informação. Acabamos de ouvir o som de Charlene, You've Never Been To Me. Vamos para um rápido intervalo e já já retornamos por aqui. Fique ligado. Agora, na Bandeirantes, 6h42.
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0: Mandeirantes, boa música e informação. Acabamos de ouvir o som de Von Elliman, If I Can't Have You. Vamos fazer uma rápida pausa, mas já já retornamos com mais músicas por aqui em 89,9. Fique ligado. Agora, na Bandeirantes 76.
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0: Boa música e informação. Steve Wonder, Ribbon in the Sky.

0: Bandeirantes, boa música e informação. Acabamos de ouvir o som de Christy e Yellow River. Vamos para um rápido intervalo e já já retornamos com mais músicas por aqui. Até já.
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0: Agora, na Bandeirantes 7h41. Boa música e informação. Whitney Houston, I Have Nothing.

0: Bandeirantes, boa música e informação. Acabamos de ouvir o som de Ray Parker Jr., A Woman Needs Love. Vamos fazer uma rápida pausa, mas já já retornamos aqui em 89,9. Fique ligado.
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0: Agora na Bandeirantes 8:08.
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0: Bandeirantes. Boa música e informação. Michael Jackson, Don't Stop Till You Get Enough.
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0: Bandeirantes, boa música e informação. Acabamos de ouvir o som de Savage Garden, I Knew Loved You. Vamos fazer uma rápida pausa e daqui a pouco retornamos com mais músicas. Até já.
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0: Agora, na Bandeirantes, 8:41. 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
1: Johnny Warwick, Know Nothing So Long.
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